0: A nossa atendente virtual, ato contínuo, ela vai dizer selo falso ou vai dizer produto aprovado.
1: Hoje, na apresentação da Voz do Brasil, Luciano Seixas e Mariana Jungmann.
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1: A chamada taxa das blusinhas agora foi zerada de forma definitiva.
2: O imposto de 20% era aplicado sobre importação de compras de até 50 dólares, ou seja, R$250.
1: E agora serão aplicadas apenas taxas estaduais, o que reduz o custo desses itens.
3: O texto aprovado pelo Congresso Nacional e sancionado nesta quinta-feira acaba com um imposto de 20% sobre compras internacionais de até 50 dólares, a chamada taxa das blusinhas. A cobrança já estava suspensa desde maio com a edição da medida provisória. Agora, com a sanção, se torna definitiva. O ministro da Fazenda, Dario Durigan, explica como funciona hoje o acompanhamento dessas mercadorias que vêm para o Brasil.
4: O desembaraço, ele é expresso. A gente recebe informação do que vem das empresas desde antes de sair do porto de origem. Todas as empresas sentaram conosco e disseram, não, nós vamos padronizar a caixa. Então a gente sabe o que está dentro, de que empresa que vem, que está cumprindo com regra de proteção criança e adolescente.
3: O fim da cobrança vale apenas para o imposto federal. As compras internacionais continuam sujeitas ao Imposto sobre Circulação de Mercadorias e Serviços, o ICMS, com alíquotas definidas pelos estados e pelo Distrito Federal. Serão realizadas avaliações periódicas dos impactos econômicos da lei e, caso sejam identificadas consequências, medidas poderão ser adotadas. A lei também zera impostos de importação de medicamentos destinados a doenças raras e negligenciadas sem similar nacional. Reportagem Luciana Colares de Holanda.
2: Os vales do programa Gás do Povo referentes ao mês de setembro já estão disponíveis. O prazo começou hoje.
1: A informação é do Ministério do Desenvolvimento e Assistência Social, Família e Combate à Fome.
5: A frequência de recebimento do vale varia de acordo com a quantidade de pessoas que compõem a família. Por isso, a orientação é consultar os canais oficiais e verificar se há um vale disponível e até quando ele pode ser usado. Os canais oficiais são o aplicativo Meu Social, o portal Cidadão Caixa, o Disque Social 121 com ligação gratuita e o site gasdopovo.mds.gov.br. Repetindo, gasdopovo.mds.gov.br. Por estes canais, também é possível localizar as revendas credenciadas ao programa. A Secretária Nacional de Integração e Articulação de Plataformas Sociais Eletrônicas do MDS, Ana Lúcia Alonso, fala sobre a quantidade de vales disponíveis para cada tamanho de família.
6: O período é definido pela quantidade de pessoas na família. Famílias com mais de 4 pessoas, a cada 2 meses tem um novo vale. Família de 2 ou 3 pessoas, a cada 3 meses. E todo dia 10 tem vale novo. Então é só ficar atento com a data fim e receber a nova recarga do gás, garantindo assim a alimentação do dia a dia e a qualidade de vida, dignidade para as famílias brasileiras.
5: Os vales garantem a recarga do botijão de gás de cozinha de 13 quilos. Para fazer a recarga, a família deve levar o botijão vazio até a revenda credenciada. Para trocar o vale pela recarga, os beneficiários podem usar o cartão do Bolsa Família com chip, o cartão de débito da Caixa ou o CPF da pessoa responsável familiar. Neste caso do CPF, o responsável familiar vai receber um código enviado por SMS para o celular cadastrado na Caixa Econômica. O código recebido por SMS deve ser utilizado somente no momento da validação da recarga. O MDS orienta que o código não seja compartilhado por WhatsApp, telefone ou com outras pessoas. Acesse gov.br/mds e saiba quem pode ser beneficiário do Gás do Povo. Reportagem Érica Brás.
2: Nesta semana, comemora-se o Dia Mundial da Alfabetização, fase do ensino que é a base para o desenvolvimento de um indivíduo.
1: Ela garante o acesso a informações básicas e aos direitos fundamentais e abre portas para o futuro, mesmo quando ocorre depois da idade recomendada.
2: E é sobre a educação de jovens e adultos que vamos falar nessa reportagem, a partir da história de Nelma Maria, que nasceu no interior de Pernambuco.
1: Para que essa modalidade de ensino chegue a mais pessoas, foi criado um cadastro online, acessível a qualquer um que quer voltar ou começar a estudar.
7: Filha única, na infância, Nelma Maria não teve outra opção que não trabalhar para ajudar em casa. Uma fase da vida que ficou marcada na memória.
8: Eu nasci e me criei na roça, trabalhando. Com 7 anos, tomava conta de um monte de bicho. E dali não era para sair para lugar nenhum.
7: Foi na terceira idade, aos 65 anos, que Nelma conseguiu, enfim, sentar em uma sala de aula. Ela é aluna da Educação de Jovens e Adultos, no Centro de Ensino Médio 3 da Ceilândia, cidade que fica a cerca de 35 quilômetros do centro de Brasília.
8: Era o meu sonho estudar. E depois que eu vim para essa escola, pronto, foi a minha felicidade, foi a minha alegria. E quando eu entrei, eu não sabia de nada. Eu errava tudinho. Agora não, tá tudo mais fácil para mim. Prova de português, passei e ganhei 9,5, na outra ganhei 7. Matemática, eu só errei 3. Eu fiquei tão feliz que eu saí daqui, eu tava flutuando.
7: A educação de jovens e adultos atende pessoas dos mais diferentes níveis de alfabetização. E é um direito garantido por lei. Como lembra a secretária de Educação Continuada, Alfabetização de Jovens e Adultos, Diversidade e Inclusão, do Ministério da Educação, Zara Figueiredo.
9: Quando a gente tem, por exemplo, na Constituição, o artigo 205, dizendo que a educação é um dever do Estado e um direito do indivíduo, esse direito é para todos aqueles que estão na idade educacional, mas também aqueles que não tiveram acesso na idade considerada recomendada. Portanto, a EJA está dentro desse bojo constitucional.
7: Segundo o Censo Escolar de 2025, o país tinha mais de 2 milhões e 200 mil estudantes matriculados na EJA em quase 30 mil instituições de ensino. Fernando Lourenço, diretor do Centro de Ensino Médio 3 da Ceilândia, onde estuda a Nelma Maria, que conhecemos no início desta reportagem, explica que a escola se preparou para acolher as diferentes realidades dos alunos. Mais da metade das 64 turmas da instituição de ensino são turmas da educação de jovens e adultos.
10: São dois mundos diferentes. O ensino médio regular é uma coisa e a educação de jovens e adultos é outra. O público é diferente, os professores são diferentes, todo o planejamento é diferente.
7: Professora da instituição, Etienne Melina, afirma que aprende todos os dias com os alunos da EJA. Ela diz que para manter o aluno dentro de sala de aula, a motivação precisa ser constante.
11: É um trabalho diário, porque todos os dias para eles vem alguma coisa diferente que acontece na vida deles, uma situação ou uma promoção no trabalho que modifica toda a rotina deles. Então é sempre um trabalho diário de manter aquele aluno ali.
7: Para facilitar o acesso de pessoas que não tiveram a oportunidade de concluir a educação básica na idade regular, foi criado o Cadastro da Educação de Jovens e Adultos. A plataforma é um auxílio para o aluno encontrar a oportunidade de matrícula mais adequada à sua realidade. O endereço é cadeja.mec.gov.br. Reportagem Luana Karen.
2: Uma solução inovadora para um problema grave e bastante comum, o chamado pé diabético.
1: Cientistas da Universidade de Brasília uniram látex natural e luz de LED em uma tecnologia que acelera a cicatrização de feridas causadas pela doença.
2: Os curativos desenvolvidos pelos pesquisadores prometem reduzir o caminho da recuperação dos pacientes.
1: Saiba mais no quadro Ciência na Prática.
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13: Uma tecnologia desenvolvida no coração do Brasil promete transformar o tratamento de feridas crônicas. Uma combinação de látex e luz de LED acelera a cicatrização do chamado pé diabético.
14: Eu sou o professor professor Adson da Rocha, professor e pesquisador da Universidade de Brasília e coordenador adjunto do projeto Rafa, desenvolvido especialmente para auxiliar no tratamento de feridas associadas ao pé diabético. O projeto Rafa nasceu a partir da experiência e das pesquisas voltadas para o tratamento de feridas de difícil cicatrização. A ideia fundamental foi combinar dois elementos que já são reconhecidos por seu potencial de favorecer o processo de cicatrização. O primeiro é uma película produzida a partir do látex natural e o segundo é a luz vermelha emitida por LED. No projeto Rafa, esses dois elementos são utilizados de maneira combinada.
13: A pesquisa alia o poder regenerativo da borracha natural e a capacidade de recuperação de tecidos pela luz de LED. O projeto caminha para se tornar um tratamento disponível para toda a população.
14: Os resultados obtidos até agora foram bastante positivos. Nesses estudos, nós observamos uma melhora significativa no processo de cicatrização e uma redução de tempo necessário para a cura das feridas quando comparado ao tratamento convencional. Atualmente, a tecnologia passou já por testes clínicos, né? E ele foi licenciado para uma empresa. A expectativa é que, concluídas essas etapas regulatórias necessárias, essa tecnologia possa chegar à população e tornar-se mais uma alternativa para o tratamento das complicações do pé diabético.
13: Acompanhe a pesquisa na página da Universidade de Brasília. E esse foi o Ciência na Prática, com produção de Warby Calil e edição de Edinaldo Júnior. E nosso encontro com o Saber Científico volta na próxima semana. Até lá!
2: Só em 2025, a Polícia Rodoviária Federal registrou mais de 22.700 infrações por motoristas não estarem usando cadeirinha e equipamentos de retenção, como o Bebê Conforto.
1: O Bebê Conforto é um dos primeiros equipamentos onde a criança fica e é colocada após o nascimento. Por isso, deve oferecer segurança aos pequenos.
2: Na hora de comprar, é importante ficar de olho se o equipamento está dentro das regras e possui o selo do Inmetro, o Instituto Nacional de Metrologia, Qualidade e Tecnologia.
15: Na hora de comprar o Bebê Conforto, segurança deve vir antes do preço ou da aparência. Para escolher o modelo certo, pais e responsáveis precisam observar as características da criança e as orientações do fabricante. Um dos primeiros itens a conferir é o selo de identificação da conformidade do Inmetro. No Brasil, os dispositivos de retenção para crianças têm certificação obrigatória e precisam atender os requisitos técnicos definidos pelo Instituto. O chefe de divisão de regulamentação e qualidade regulatória do Inmetro, Hércules Souza, explica que o selo significa que o produto passou por todos os testes de segurança.
16: O selo do Inmetro, né? Ele é a evidência de que, de fato, esse objeto, componente, esse equipamento, o conforto, de fato, passou pelos ensaios, né, estabelecidos pelos requisitos técnicos do Inmetro e atendem, portanto, a esse requisito estabelecido de maneira compulsória no país. Então, dispositivo de retenção para criança, incluindo aí Bebê Conforto, é um produto que tem que ser certificado compulsoriamente no Brasil.
15: Também é preciso conferir no produto e no manual os limites de peso e altura indicados pelo fabricante. As informações são importantes para saber se aquele modelo é adequado para criança. A Diana Carajá, empresária de uma loja de bebês em Brasília, destaca que os pais precisam ficar atentos à segurança e o conforto dos aparelhos.
17: É um dos primeiros ambientes que o recém-nascido vai ter que se adaptar. Segurança, conforto são prioridade. A marca é algo que você pode considerar como um ponto mais secundário.
15: Para bebês de até um ano ou com até 13 quilos, dentro do limite definido pelo fabricante, o Bebê Conforto deve ser usado no banco traseiro e de costas para o movimento do veículo. Em caso de dúvida ou irregularidade, o consumidor pode procurar os canais oficiais do Inmetro. Reportagem Pablo Mundim.
1: Não são só os bebês conforto que precisam de selo de conformidade. São 600 produtos que passaram a receber o selo do Inmetro, que atesta a qualidade e a confiabilidade do produto.
2: E para reformar a segurança, capacete, gás veicular e extintor de incêndio contam também com um QR Code, onde o consumidor pode checar na palma da mão se o selo é verdadeiro ou se houve falsificação.
1: Nós conversamos com Márcio Oliveira, presidente do Instituto, sobre essas inovações e o trabalho de testagem e garantia realizado pelo Inmetro. Acompanhe.
2: Presidente, bem-vindo à Voz do Brasil. Um prazer ter o senhor com a gente aqui. Vamos falar sobre essa nova exigência dos capacetes para motociclistas, que agora eles têm que ter o selo de conformidade do Inmetro, né? O que, que esse selo garante em relação aos capacetes?
18: Obrigado pelo convite. É uma grande satisfação poder falar um pouco das ações do Inmetro

0: particular, o extintor de incêndio. Esses três produtos foram escolhidos face às grandes denúncias e às grandes notificações de acidentes. Nós criamos essa nova marca, que é o selo digital do Inmetro, onde possui 5 itens de segurança que o consumidor pode identificar na hora, no simples fato de movimentar o capacete. Então, quando o consumidor movimenta o capacete, o selo aparece aprovado, ou então aparece a marca do Inmetro. Se não aparecer nessa logomarca, já é um indício de reprovação. Mas o item de maior segurança é exatamente o QR Code. Então, o consumidor, por meio de um aplicativo chamado Inmetro na Palma da Mão, que pode ser baixado no Android e iOS, de forma muito simples, sem muitas etapas, ele vai pegar a câmera, fazer a foto no QR Code e imediatamente vai ser direcionado para a nossa atendente virtual, chamada A Medida. A Medida, com uma linguagem muito simples, vai perguntar: está com dúvida na compra desse capacete? O consumidor vai falar sim. Ato contínuo, ela vai dizer selo falso. Ou vai dizer produto aprovado.
1: O Inmetro realiza testes que atestam a segurança. A gente está falando aqui dos capacetes, mas a gente poderia estar falando, por exemplo, de brinquedos, ou o senhor falou dos cilindros de gás natural, ou seja, coisas muito sensíveis do ponto de vista do estrago, né, que podem causar. Então, eu queria que o senhor falasse um pouco mais sobre esses testes de segurança, como que eles são feitos, como que o Inmetro atesta a segurança dos produtos.
0: Além do fortalecimento da economia do nosso país, porque deixa a concorrência de forma competitiva, eliminando exatamente a pirataria, a concorrência desleal, mas além de toda essa questão econômica, existe o principal, que é a segurança. Nós temos, nos anos anteriores, registros de acidente doméstico com brinquedo, por exemplo. Brinquedo que, ao cair de uma altura pequena, solta a parte pequena. É muito comum uma criança até 3 anos de idade colocar na boca e causar um sufocamento. Então, são situações que jamais esse brinquedo seria aprovado pelo Inmetro. Nós temos ensaios em nossos laboratórios que simulam a garganta da criança. Então, são realizados vários ensaios. Nós identificamos material tóxico na tinta. Também é comum a criança colocar o brinquedo na boca e ali estaria sendo contaminada. Brinquedos elásticos, já aconteceram casos de sufocamento, de enforcamento. Então, são riscos que são eliminados quando existe a marca do Inmetro. Daí a grande relevância desse projeto. O consumidor levar para casa um produto certificado achando que está aprovado e, na verdade, o selo é falso, é um risco realmente em potencial. Mariana, são 600 produtos regulamentados pelo Inmetro, fora os instrumentos de pesar e medir, como a balança, que você paga em função do peso, os radares no Brasil, que você paga em função da velocidade que foi medida. O radar está mostrando que você a limite da via 80 quilômetros e você recebe uma multa dizendo que você ultrapassou essa velocidade. Será que esse radar está verificado pelo Inmetro? Isso é a população que tem que tomar conhecimento. Solicitar do órgão de trânsito as informações ou visitar o nosso site do Inmetro. Então, lá existem todas as informações. Ao abastecer seu veículo, aparece na bomba 20 litros. Será se saiu esses 20 litros, foi colocado no seu tanque? Então, nós temos toda essa infraestrutura da qualidade no país. São mais de 12 mil técnicos realizando de forma preventiva esse trabalho em todo o país.
1: Muito bem. Nós conversamos com Márcio André Oliveira, presidente do Inmetro. Muito obrigada, presidente, pela sua entrevista à Voz do Brasil.
0: Uma vez, agradecemos muito a oportunidade e, no caso de dúvidas, reclamações, denúncias, também nós temos à disposição da população a nossa ouvidoria. O número é o 0800-285-1818. 0800-285-1818. Muito obrigado.
1: E o Inmetro alerta sobre uma mensagem falsa que vem sendo enviada em nome da instituição.
2: O comunicado tem como alvo empresas e cidadãos e simula uma comunicação oficial relacionada a uma suposta inspeção.
1: A mensagem apresenta dados como número de processo, data de fiscalização, possíveis penalidades e

0: prazo para regularização.
1: E inclui um botão com a indicação acessar notificação. O recurso pode ser utilizado para induzir o destinatário a clicar em links maliciosos ou fornecer informações.
0: O Inmetro esclarece que não emitiu o documento e reforça que a mensagem não deve ser considerada uma comunicação oficial.
1: Qualquer dúvida, a ouvidoria do Instituto pode ser acionada pelo site gov.br/inmetro ou pelo telefone 0800-285-1818.
0: Uma operação do Ministério do Trabalho e Emprego resgatou mais de 400 trabalhadores de condições análogas à escravidão.
1: Desse total, mais da metade foram registrados apenas em Minas Gerais.
2: A operação resgatou 479 trabalhadores de condições análogas à escravidão. Entre os resgatados estavam 75 mulheres, 13 crianças e adolescentes e 66 migrantes, vindos de países como Argentina, Uruguai, Venezuela e Guiné-Bissau. Para realizar esse resgate, foram feitas 231 ações de fiscalização. As ações se concentraram principalmente no meio rural, no cultivo de café, cebola e batata inglesa. Houve resgate também no meio urbano, sobretudo nas construções. Há ainda casos de trabalho doméstico forçado. Em uma das situações, uma mulher de 51 anos era mantida trabalhando para uma família desde os 10 anos de idade, sem salário regular. Os empregadores foram notificados a rescindir os contratos de trabalho e a pagar os trabalhadores um total de mais de R$1.400.000 em verbas trabalhistas e rescisórias. Os resgatados também receberão um seguro-desemprego especial. Se você desconfia de alguma ação de trabalho forçado, faça sua denúncia de forma sigilosa pela internet no sistema IP, no site ip.cit.trabalho.gov.br. Márcia Fernandes, para a Voz do Brasil.
0: E o Ministério do Trabalho e Emprego estabeleceu prazo de 60 dias para que todos os nutricionistas, empresas beneficiárias, empresas fornecedoras e empresas facilitadoras realizem o recadastramento integral no PAT, o Programa de Alimentação do Trabalhador.
1: O prazo termina em 9 de novembro e o não cumprimento resulta na exclusão automática do cadastro no programa.
0: O recadastramento deve ser realizado em novopat.trabalho.gov.br.
1: E essas foram as informações, as notícias do governo federal.
0: Uma realização da Secretaria de Comunicação Social da Presidência da República.
1: Com produção da empresa Brasil de Comunicação.
0: Fique agora com as notícias do Poder Judiciário e do Congresso Nacional. Boa noite.
1: Boa noite, até amanhã.
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5: Ministro Flávio Dino, do Supremo Tribunal Federal, o STF, retira sigilo da investigação de repasse de emendas ao filme em homenagem ao ex-presidente Jair Bolsonaro.
6: Terceira turma do Superior Tribunal de Justiça, o STJ, veda a interrupção repentina de cobertura de tratamento a paciente com TDAH após encerramento de contrato.
5: Justiça do Trabalho reforça a campanha Setembro Amarelo sobre a saúde mental nas empresas.
6: Boa noite, eu sou o Arthur Filho.
5: E eu sou Walter Lima.
6: O ministro Flávio Dino, do Supremo Tribunal Federal, retirou o sigilo da decisão proferida que autorizou a operação da Polícia Federal realizada nesta quinta-feira no âmbito de ação que investiga o repasse de emendas parlamentares para empresas ligadas ao filme Dark Horse, que retrata a trajetória do ex-presidente Jair Bolsonaro.
5: De acordo com a Polícia Federal, as investigações apontam a existência de uma organização criminosa formada por agentes públicos e privados, suspeita de direcionar verbas públicas para empresas subcontratadas de forma irregular, sem comprovação da efetiva prestação dos serviços contratados.
6: Entre os alvos dos mandados de busca e apreensão da operação estão o deputado federal Mário Frias e a da produtora de Dark Horse, Karina Gama.
5: Na decisão, o ministro Flávio Dino destacou que, por envolver autoridades com foro por prerrogativa de função, impõe-se a remessa imediata ao Supremo Tribunal Federal.
6: A terceira turma do Superior Tribunal de Justiça, o STJ, decidiu que o plano de saúde não pode interromper de forma repentina o tratamento multidisciplinar de um paciente com TDAH.
5: Essa regra se aplica mesmo quando a operadora tenha exercido regularmente o direito de rescindir um contrato coletivo. Kátia Gomes.
7: O caso envolveu uma criança que fazia acompanhamento multidisciplinar para TDAH quando o contrato do plano de saúde foi rescindido. A operadora alegou que o acompanhamento não seria indispensável à sobrevivência da paciente. O colegiado deu parcial provimento ao recurso. Segundo a relatora, ministra Nancy Andrighi, a legislação prevê a necessidade de acompanhamento integral de pessoas com TDAH, inclusive com equipe multidisciplinar. Ela ressaltou que a proteção não significa assistência vitalícia, mas a cobertura deve durar por tempo razoável até alta médica, estabilização clínica ou uma alternativa que garanta a continuidade do tratamento.
6: A campanha Setembro Amarelo reforça a importância de falar sobre saúde mental também nas empresas.
5: A Justiça do Trabalho tem acompanhado de perto essa realidade. Larissa Batista.
8: Em 2025, mais de 546 mil benefícios por incapacidade temporária foram concedidos pela Previdência Social, relacionados a transtornos mentais e comportamentais. Em um caso recente, o TST determinou indenização a um bancário após reconhecer que a pressão por metas, os anos em cargos de chefia e os afastamentos médicos contribuíram para agravar o seu quadro depressivo. Atenta a esse cenário, a Justiça do Trabalho promove ações em defesa da saúde mental por meio do programa Trabalho Seguro. Se precisar de ajuda, ligue 188.
6: Ministério Público Federal fecha acordo que destina mais de R$1.800.000 ao Sistema Único de Saúde, o SUS, no Rio Grande do Sul.
5: O acordo prevê ainda 12 meses de prestação de serviços à comunidade. Vanessa Pereira.
9: O acordo de não persecução penal foi firmado entre o Ministério Público Federal e duas investigadas, a sócia proprietária e a supervisora comercial de uma empresa fornecedora de materiais médico-hospitalares por corrupção ativa e associação criminosa em esquema de pagamento de propina a médicos do SUS no município de Passo Fundo, no Rio Grande do Sul. Segundo o acordo, os mais de R$1.800.000 serão repassados ao SUS. Além das obrigações financeiras, cada investigada deverá prestar 4 horas semanais de serviços à comunidade durante um ano.
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6: A você, uma boa noite.
5: E até amanhã.
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10: Eu sou Paula Groba.
11: E eu sou Humberto Pinheiro.
10: E estes são os destaques de hoje do Jornal do Senado, que começa agora.
11: Sancionada lei que acaba com taxa das blusinhas para compras internacionais de até $50.
10: União terá fundo para ampliar acesso gratuito à justiça.
11: Setembro Amarelo. Senado debate prevenção do suicídio e valorização da vida.
10: Boa noite.
11: Boa noite.
10: Foi sancionada a lei que acaba com a chamada taxa das blusinhas sobre compras internacionais de até $50.
11: A norma acaba com a cobrança de 20% de imposto de importação. O texto foi aprovado pelo Congresso Nacional na semana passada. Senadores defenderam que a medida deve beneficiar os consumidores com menor poder de compra. Repórter Lana Dias.
12: Foi oficializado em lei o fim do imposto de importação de 20% sobre compras internacionais de até $50, a chamada taxa das blusinhas. A norma também diminui de 60% para 30% a tarifa sobre mercadorias de até $3.000. A lei altera a cobrança do imposto de importação, mas as compras ainda continuam sendo tributadas pelo ICMS, imposto que pode variar de acordo com o Estado. Quando a proposta foi aprovada no plenário do Senado, a relatora, senadora Leila Barros, do PDT do Distrito Federal, afirmou que a medida deve beneficiar os consumidores com menor poder de compra.
13: E nós sabemos quem são muitos dos brasileiros que utilizam essas compras de pequeno valor. São pessoas que procuram um produto mais barato, são famílias que precisam fazer o orçamento caber no final do mês, são trabalhadores que pesquisam preço, comparam alternativas e encontram no comércio eletrônico uma maneira de ampliar o seu poder de compra.
12: A princípio, as regras foram determinadas por medida provisória do Poder Executivo, que estava em vigor desde maio. Mas o texto recebeu modificações no Congresso Nacional. Uma delas foi a isenção da tarifa sobre medicamentos importados para tratamento de doenças raras ou negligenciadas que não tenham similar nacional. Também foi incluída a avaliação periódica pelo Ministério da Fazenda para verificar os efeitos econômicos da medida. A primeira deverá ser feita no prazo de 3 meses e as próximas em um intervalo de até 6 meses cada, abrangendo setores de têxteis e vestuário, calçados, acessórios, brinquedos e cosméticos. O regime de tributação também deve passar por avaliação anual do Congresso Nacional. O Poder Executivo fica autorizado a estabelecer limites de frequência nas compras para evitar o fracionamento de remessas e a utilização da isenção para fins comerciais.
10: Uma nova lei também sancionada mudou as regras da relação entre contribuintes e o fisco. Na prática, a ideia é ter multas mais proporcionais e dar mais caminhos para resolver divergências sem precisar ir à justiça. A regra geral agora é que a multa não ultrapasse 75% do imposto devido e quem regularizar a situação por conta própria poderá ter desconto na penalidade. O desconto é maior para quem paga ou parcela a dívida logo no início da discussão. Em casos mais graves, como fraude ou sonegação, a multa poderá chegar a 100%. Para quem é reincidente, pode chegar a 150%.
11: A lei também amplia a possibilidade de acordos entre o contribuinte e o fisco por meio de mediação e transação tributária e prevê a arbitragem especial tributária em que um terceiro imparcial poderá decidir o conflito sem que a disputa precise chegar ao judiciário. Para o relator da proposta, senador Efraim Filho, do PL da Paraíba, as mudanças reduzem a burocracia e dão mais segurança jurídica ao bom contribuinte.
14: O objetivo não é enfraquecer a administração pública, também não é criar privilégio para o contribuinte. O objetivo é construir equilíbrio, cobrar corretamente de quem deve, combater fraude e sonegação, mas preservar garantias mínimas para o contribuinte de boa fé.
10: O senador Flávio Arnes, do PSB do Paraná, destacou a importância da proposta que permite o saque do FGTS quando o trabalhador ou seu dependente for diagnosticado com esclerose múltipla ou esclerose lateral amiotrófica, conhecida como ELA. O projeto já foi aprovado pelo Senado e atualmente está em análise na Câmara dos Deputados.
11: O parlamentar enfatizou que a medida reconhece que as consequências do diagnóstico não se limitam a questões de saúde, mas atingem outras áreas da vida do paciente. Dados da Associação Brasileira de Esclerose Múltipla apontam que cerca de 40 mil brasileiros convivem com a condição autoimune, que afeta o sistema nervoso central e pode gerar desde dificuldades motoras até problemas cognitivos e visuais.
15: Essa proposta reconhece que o diagnóstico de uma doença crônica produz impactos que ultrapassam a dimensão clínica e atingem toda a organização familiar e financeira.
10: E uma nova lei criou um fundo para ampliar o acesso gratuito à justiça para pessoas que precisam de assistência.
11: A norma ainda determina que a execução dos recursos do fundo seja divulgada em um portal público de transparência. Repórter Patrícia Oliveira.
16: Para fortalecer a Defensoria Pública da União, um novo fundo deverá promover a prestação de assistência jurídica gratuita a quem não tem condições de pagar. O fundo teve origem em projeto de lei aprovado no Senado e de iniciativa da própria Defensoria. Entre as fontes de recursos estão dotações do orçamento e 5% das custas recolhidas na Justiça da União. Em plenário, o senador Eduardo Gomes, do PL de Tocantins, destacou que o fundo deve aumentar a capacidade de atendimento à população,
17: contribuindo para ampliação e qualificação do acesso à justiça e para a promoção dos direitos fundamentais, especialmente das pessoas em situação de vulnerabilidade.
16: A nova lei também determina que a execução dos recursos do fundo seja divulgada em um portal público de transparência. A lei entrará em vigor em outubro, 45 dias após a publicação.
10: E as futuras polícias municipais poderão ter mais autonomia para serem criadas. O Senado analisa uma mudança na PEC da Segurança Pública que retira a exigência do aval dos conselhos estaduais para a criação dessas corporações.
11: A emenda será analisada na próxima reunião da Comissão de Constituição e Justiça. Repórter Bruno Lourenço.
18: A PEC da Segurança diz que os municípios poderão constituir polícias para o policiamento ostensivo e comunitário e que essas corporações passarão por uma certificação periódica pelo Conselho Estadual de Segurança Pública e Defesa Social. O senador Alessandro Vieira, do MDB de Sergipe, apresentou um pedido para retirar o dispositivo.
19: Ao criar uma nova instância política de controle e fiscalização, de um ente federado por outro, porque observe, esse Conselho Estadual, ele vai interferir na autonomia de um órgão municipal. E isso não faz sentido, do seu ponto de vista jurídico.
18: O relator Rogério Carvalho, do PT de Sergipe, defende a chamada acreditação para buscar padronização e qualidade.
20: É para garantir que as normas federais únicas, ou seja, um sistema de referência, uma norma federal, se aquelas normas estão ou não sendo aplicadas por aquela corporação que está nascendo.
18: A emenda que retira a acreditação das polícias municipais por um conselho estadual deve ser analisada na próxima reunião da CCJ.
10: O silêncio também pode ser um sinal de alerta quando o assunto for depressão e ansiedade. No Setembro Amarelo, a Comissão de Direitos Humanos debateu formas de prevenir o suicídio e de fortalecer a valorização da vida.
11: Especialistas destacaram a importância de identificar situações de fragilidade emocional e apresentaram redes de apoio que podem ajudar quem enfrenta momentos de crise. Repórter Douglas Castilho.
21: Amarelo é a cor que representa um sinal de alerta. São 720 mil pessoas no mundo todo ano, segundo a OMS, vítimas de uma dor às vezes visível só para quem sofre. A presidente da Comissão de Direitos Humanos, senadora Damaris Alves, do Republicano, do Distrito Federal, destacou que a questão é mais complexa do que a depressão e precisa de uma abordagem também complexa.
22: Prevenir significa, portanto, atuar também nas escolas, nas famílias, nas comunidades. Enfrentar o bullying, o cyberbullying e as violências. Promover competências socioemocionais e identificar precocemente sinais de sofrimento e garantir acesso oportuno ao cuidado.
21: O representante do Centro de Valorização da Vida, CVV, Alan Teixeira Lima, apresentou o trabalho da instituição que é referência internacional no tema.
23: Nós somos mais conhecidos pelo telefone 188. No último ano, a gente fez 2 milhões de apoios emocionais. Uma pessoa pode ligar quantas vezes quiser para o CVV.
21: Outro canal de apoio é a Rede Pode Falar, voltada ao apoio a jovens que tenham de 13 a 25 anos, período em que o suicídio figura entre as principais causas de morte. Se precisar, peça ajuda.
11: Com edição de Paula Groba e trabalhos técnicos de Eliseu Caires, o Jornal do Senado fica por aqui. Acompanhe agora as notícias da Câmara dos Deputados. Boa noite.
10: Boa noite e até amanhã.
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24: Câmara pode incluir sardinha em lata na lista de produtos da cesta básica.
25: Proposta prorroga bolsas de ensino superior por nascimento de um filho.
24: Projeto cria política para acompanhar tecnologias criadas pela sociedade.
26: Boa noite. Avança na Câmara a proposta que institui uma política nacional para o acompanhamento de tecnologias desenvolvidas pela sociedade. A repórter Mônica Tati tem os detalhes.
27: Proposta em análise na Câmara institui a Política Nacional de Tecnologia Social. O projeto, apresentado pela deputada Jandira Fegali, do PCdoB do Rio de Janeiro, define a tecnologia social como o conjunto de processos coletivos, colaborativos e interdisciplinares que priorizam a inovação tecnológica voltada à democratização do desenvolvimento. Jandira Fegali fala sobre a importância de criar uma política para o setor, aproveitando a criatividade da sociedade.
0: Por exemplo, nas comunidades, nas favelas, em todo canto, período da enchente semiárido, que tecnologia o povo usa para dar suas soluções. A moeda complementar foi uma solução popular que começou no Ceará. E muitas outras soluções, inclusive medicinais. Então, a tecnologia social é aquela que vem inovado pelo povo e que precisa estar regulamentado em lei para que seja valorizada, reconhecida, fomentada e que a gente consiga, inclusive, dar a propriedade intelectual, que para eles é coletiva, para que essa inovação seja, de fato, respeitada.
27: As iniciativas previstas na proposta incluem áreas como água, alimentação, educação, energia, habitação, saúde, meio ambiente, inclusão digital e de assistência para pessoas com deficiência. A proposta prevê a prioridade na análise de pedidos de patente ou de registro dessas tecnologias no INPI, o Instituto Nacional da Propriedade Industrial. A titularidade dos direitos de invenção será decidida nos próprios contratos de fomento, garantindo que as comunidades que ajudaram a criar a solução também participem dos benefícios. Também estão previstos mecanismos que permitem que estados e municípios possam aderir às ações e que recebam apoio técnico do governo federal. A deputada Jandira Fegali explica que a construção do projeto envolveu vários setores da sociedade e governamentais.
0: Fizemos uma construção com o Ministério de Ciência, Tecnologia e Inovação e com os movimentos que representam essas várias tecnologias que surgiram no mundo, inclusive com alguns bancos de fomento, como o Banco do Brasil, como a Embrapa, Caixa Econômica, também participaram dessa construção. E, finalmente, a gente aprovou um projeto que identifica esse conjunto de contribuições, essa comunhão de contribuições que nós fizemos aqui na Comissão de Ciência, Tecnologia e Inovação.
27: O texto aprovado pela Comissão de Ciência, Tecnologia e Inovação da Câmara retirou o repasse de recursos do Fundo Nacional de Desenvolvimento Científico e Tecnológico para a Política, mas manteve a possibilidade de apoio através de dotações orçamentárias e por instrumentos de fomento já existentes. O projeto que institui a Política Nacional de Tecnologia Social ainda será analisado pelas comissões de Finanças e Tributação e de Constituição e Justiça. E se for aprovado, pode seguir direto para a votação no Senado. Da Rádio Câmara de Brasília, Mônica Tati.
1: Desenvolvimento Regional.
2: A Comissão da Amazônia aprovou o projeto que prevê a criação de cooperativas têxteis comunitárias. Relator do texto no colegiado, Zezinho Barbari, do PP do Acre, acredita que com a medida, famílias vulneráveis financeiramente terão mais renda e trabalho nas regiões Norte e Nordeste.
26: Zezinho Barbari informa que os órgãos federais vão dar preferência à compra de uniformes feitos por essas associações locais. Além disso, o deputado acrescenta que o programa incentiva o reaproveitamento ecológico de tecidos.
2: Proposta de Paulo Alexandre Barbosa, do PSD, quer o reconhecimento de Ibirá, cidade do noroeste de São Paulo, como capital nacional das águas medicinais. Em sua justificativa, ele afirma que o poder terapêutico das águas termais do município é conhecido desde 1909.
26: Segundo Paulo Alexandre Barbosa, as condições geológicas locais determinam os altos índices de vanádio, de ação antioxidante e controle glicêmico e o pH alcalino das águas. Para ele, a concessão do título busca também estimular o turismo e a preservação do patrimônio natural.
1: Consumidor.
2: Saulo Pedroso, do PSD de São Paulo, defende a criação de um sistema para rastrear e autenticar bebidas alcoólicas importadas. A medida prevê selos físicos e digitais com informações sobre origem, produtor, importador e lote, além de um aplicativo para que o consumidor possa verificar a autenticidade do produto.
26: Para Saulo Pedroso, a proposta ajuda no combate à falsificação de bebidas e aumenta a segurança dos consumidores. O sistema também deverá integrar informações com os órgãos de fiscalização e permitir a identificação de irregularidades ao longo de toda a cadeia de distribuição.
1: Direitos humanos.
2: Eros Biondini, do PL de Minas Gerais, apresentou o projeto para assegurar a livre manifestação de crenças religiosas, incluindo pregações e citações de textos sagrados. A proposta determina que a simples expressão de dogmas ou convicções religiosas não seja enquadrada como crime.
26: O texto de Eros Biondini também pede que plataformas digitais retirem conteúdos exclusivamente por reproduzirem textos sagrados ou ensinamentos religiosos. A remoção poderá ocorrer por ordem judicial quando houver intenção comprovada de incentivar a prática de crimes violentos.
1: Educação.
2: Avança na Câmara a proposta que permite a prorrogação de bolsas de ensino superior por nascimento de um filho. A repórter Silvia Munhato tem os detalhes.
3: A Comissão de Educação da Câmara dos Deputados aprovou o projeto de lei que garante a pesquisadores e estudantes do ensino superior o direito de prorrogar o prazo de suas bolsas de estudo em caso de nascimento de filho. Pelo texto, bolsas de estudo com duração mínima de 12 meses poderão ter seus prazos estendidos por até 180 dias se houver comprovação de afastamento por nascimento, adoção ou obtenção de guarda judicial. A legislação atual já permitia a prorrogação dos prazos de vigência das bolsas de estudo em caso de adoção. A proposta também permite que dois bolsistas usufruam do benefício simultaneamente, pelo mesmo evento de adoção ou guarda. O relator, deputado professor Alcides, do PSDB de Goiás, diz que o texto é do interesse do sistema educacional.
5: Do ponto de vista educacional, a proposição é meritória, uma vez que apresenta medidas concretas para favorecer, de um lado, a participação dos pais no cuidado dos filhos, desde o nascimento ou adoção, ao mesmo tempo em que favorece a continuidade e conclusão de estudos e pesquisa dos estudantes pai. Ademais, na hipótese de ambos os pais da criança, nascida ou adotada, serem bolsistas, a matéria tem o mérito de assegurar aos dois o direito do afastamento das atividades acadêmicas e a prorrogação da bolsa de estudos.
3: O projeto que permite a prorrogação de bolsas de estudo do ensino superior pelo nascimento de filhos dos estudantes será analisado agora pelas comissões de Previdência, Assistência Social, Infância, Adolescência e Família e de Constituição, Justiça e de Cidadania. Da Rádio Câmara de Brasília, Silvia Munhato.
26: Tarcísio Mota, do PSOL do Rio de Janeiro, apresentou o projeto que garante tempo de planejamento para professores da educação básica. O texto estabelece que, quando a jornada for organizada por horas-aula, o limite de atividades em sala deve ser calculado pelo mesmo critério.
6: Tempo de planejamento para professor é decisivo para que a educação de qualidade aconteça. E nós não podemos deixar a covardia que alguns governos estão fazendo de contar o tempo de forma a obrigar o professor a pegar mais turmas sem receber um centavo a mais por isso. Esse projeto, portanto, garante a proporcionalidade. 3 aulas dadas, 1 aula de planejamento.
2: Tarcísio Mota sustenta que a regra mínima de proporcionalidade permite ao professor preparar aulas, elaborar provas e cuidar da saúde mental. Ele reforça que condições mais justas de trabalho para docentes asseguram melhor qualidade aos estudantes.
1: Trabalho.
26: Bibo Nunes, do PL do Rio Grande do Sul, é favorável ao projeto que amplia a licença paternidade para pais de recém-nascidos prematuros ou que precisem de internação hospitalar após o parto. O deputado explica que a prorrogação seria equivalente ao período de internação do bebê.
2: Ele acrescenta que, para ter direito ao benefício, será necessário comprovar a prematuridade ou a internação por meio de documentação hospitalar. Bibo Nunes explica que a ideia é garantir a presença do pai ao lado da mãe e do bebê durante um período de maior vulnerabilidade.
7: Um prematuro tem que ter uma necessidade reconhecida de atenção especial. E o pai tem que estar junto com a mãe nesses momentos difíceis. Não é fácil ter filho prematuro. Imagine gêmeos, que normalmente são prematuros. E como é que ficam os pais se não tem o pai ao lado da mãe o tempo todo? Se o recém-nascido precisa de 1 mês, 2 meses, 3, 4, o tempo que for, isso é fundamental, isso não é regalia nenhuma, é simplesmente reconhecer a parte humana de quem está vindo ao mundo, que é o nascituro.
26: Fábio Garcia, do União de Mato Grosso, propõe criar uma política nacional de gestão de desempenho e eficiência para o serviço público. O projeto prevê avaliações periódicas dos servidores com base em critérios objetivos, como produtividade, qualidade do trabalho e atendimento ao público.
8: A proposta também reconhece o bom desempenho com bônus, capacitação e prioridade para ocupar funções de confiança. Fábio Garcia afirma que a intenção é melhorar a qualidade dos serviços públicos sem alterar os planos de carreira dos servidores.
1: Economia.
26: O plenário da Câmara pode votar projeto que inclui a sardinha em lata na lista de produtos da cesta básica isentos de impostos. Quem explica os detalhes é o repórter Antônio Vital.
9: Ganhou o regime de urgência e pode ser votado a qualquer momento no plenário da Câmara projeto que inclui a sardinha em lata na lista de produtos da cesta básica. Se a proposta virar lei, a sardinha passa a ter alíquota zero no pagamento de dois novos impostos criados pela reforma tributária e que passam a ser cobrados no ano que vem, o Imposto sobre Bens e Serviços, o IBS, e a Contribuição sobre Bens e Serviços, a CBS. O IBS será distribuído a estados e municípios. Já a CBS será o Imposto Federal. Eles vão incidir sobre mercadorias e serviços, inclusive importados. A reforma criou ainda outro tributo, o Imposto Seletivo, que será cobrado sobre produtos que fazem mal à saúde. Esses tributos vão substituir o PIS, a COFINS, o IPI, o ICMS e o ISS. A reforma tributária, aprovada no ano passado, isentou da cobrança do IBS e da CBS os artigos da cesta básica, inclusive carnes, o que não estava no texto e foi acrescentado durante a votação. Outros produtos com alíquota zero são alimentos como arroz, leite, manteiga e queijos. O projeto que ganhou o regime de urgência foi apresentado pelo deputado Luiz Nishimori, do PSD do Paraná, presidente da Frente Parlamentar da Pesca. A proposta será analisada junto com outra, parecida, apresentada pela deputada Ana Paula Lima, do PT de Santa Catarina. Ainda será designado um relator para apresentar um texto único. A justificativa dos autores é que a sardinha em lata é uma fonte de proteína importante para pessoas com menor renda, além de relevante para o setor pesqueiro nacional, que por ano produz mais de 100 mil toneladas do produto. O deputado Pedro Lupion, do Republicanos do Paraná, coordenador da Frente Parlamentar da Agropecuária, defendeu o regime de urgência para a proposta.
12: No dia da votação da reforma tributária, nesse plenário, a questão da sardinha estava no texto. Nós trabalhamos isso junto com as carnes, da mesma maneira que foi feito em relação às outras carnes, com a inclusão na cesta básica, e uma questão de texto prejudicou o setor inteiro pesqueiro, justamente nessa questão da sardinha.
9: Com o regime de urgência, o projeto pode ser votado diretamente no plenário, sem passar pela análise das comissões permanentes da Câmara. Mas a medida não foi unânime no plenário. O deputado Hildo Rocha, do MDB do Maranhão, criticou a urgência, que pode acelerar a análise do projeto e alterar a reforma tributária.
13: Essa matéria, além de não tramitar nas comissões, o que já está errado, essa proposta de lei complementar, ela altera uma regulamentação da reforma tributária que fizemos recentemente. Reforma tributária que entra em vigor a partir do ano que vem, de 2027. Ou seja, ainda nem entrou em vigor e já estamos mudando para beneficiar interesses particulares, não interesses da nação brasileira.
9: Ainda não há data para votação no plenário da Câmara do projeto que inclui a sardinha em lata na lista de produtos da cesta básica. Da Rádio Câmara, de Brasília, Antônio Vital.
1: Segurança Pública.
8: Delegado Palumbo, do Podemos de São Paulo, defende criminalizar a transmissão intencional de treinamento operacional a organizações criminosas. O deputado explica que a proposta também alcança agentes públicos que repassarem esse tipo de conhecimento.
26: Delegado Palumbo argumenta que facções têm atuado de forma cada vez mais profissional com o apoio de agentes que se corrompem. Essa prática, segundo ele, eleva o grau de letalidade das ações criminosas, comprometendo a efetividade das políticas públicas de segurança.
14: O indivíduo que faz isso tem que ficar preso. A pena é estipulada em 12 anos e tem que ficar preso mesmo. Todos aqueles que se corrompem, sejam policiais, agentes públicos, se corrompem e ensinam criminosos a matarem usando um fuzil, que é uma arma de guerra, tem que ficar preso sem benefício. Nós estamos lutando com o apoio do meu partido, que é o Podemos, para que esse projeto vire lei. Porque hoje os criminosos não estão mais agindo de forma amadora, não. Eles estão treinando e com a ajuda, infelizmente, de agentes que se corrompem.
15: Luiziane Lins, da Rede do Ceará, defende aumentar a pena para quem submeter trabalhadores a condições semelhantes à escravidão. Ela explica que a punição passaria a ser de 10 a 20 anos de prisão, além de multa, e o crime seria considerado hediondo e inafiançável.
26: Luiziane Lins também propõe detalhar na lei as situações que caracterizam esse crime, como trabalho forçado, jornada exaustiva, condições degradantes e restrição da liberdade por dívida. Pela proposta, a pena deve ser aumentada quando a vítima for criança ou adolescente.
15: Kiko Seleguin, do PT de São Paulo, quer proibir que pessoas que cometeram crimes hediondos recebam pagamento pela divulgação de seus delitos. A proposta prevê nulidade de contratos com produtoras, editoras e plataformas de streaming para livros, séries, filmes ou entrevistas sobre os crimes.
26: Pelo texto de Kiko Seleguin, os valores pagos aos criminosos ou a seus herdeiros deverão ser revertidos ao Fundo Penitenciário Nacional ou ao Fundo Nacional de Segurança Pública. Segundo o deputado, o objetivo é evitar que condenados lucrem com a violência e com a dor das vítimas.
15: Projeto de Pedro Lucas Fernandes, do União do Maranhão, determina que as unidades da Casa da Mulher Brasileira ofereçam acesso facilitado à perícia médico-legal para as vítimas de violência doméstica. O deputado explica que o exame poderá ser feito na própria unidade.
26: A ideia, segundo Pedro Lucas Fernandes, é evitar que a vítima se desloque para diferentes órgãos e enfrente novos constrangimentos, além de reduzir o risco da perda de provas. O texto também prevê atendimento humanizado e cooperação entre União, Estados, Distrito Federal e municípios.
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1: Justiça.
15: Marcelo Crivella, do Republicanos do Rio de Janeiro, destaca a promulgação de lei que responsabiliza civilmente pais ou mães por abandono afetivo dos filhos. O parlamentar afirma que o pagamento de pensão não substitui a presença familiar na rotina da criança.
17: Não basta pagar a pensão para o filho. É preciso que o pai ou a mãe participem da vida dele. Uma criança adoece, então o pai não vai estar lá para dar apoio a ela. Uma criança passa numa prova ou fica reprovada, ela não vai ter o carinho do pai. E uma criança que vai disputar uma competição na escola, os pais dos outros estão presentes e o dela ausente. Essa lei do abandono afetivo tornou um ilícito civil. Eu gostaria que fosse crime, mas o Congresso assim não aprovou. Ficou apenas o ilícito. Portanto, terá que pagar indenização pelo abandono afetivo.
26: Marcelo Crivella avalia que a nova lei pode reeducar responsáveis que cumprem obrigações financeiras, mas se afastam da vida dos filhos. Ele observa que a indenização passa a ser aplicada quando a ausência afetiva causar prejuízo à criança ou ao adolescente.
15: Termina agora o jornal Câmara dos Deputados, produzido pela Rádio Câmara, com trabalhos técnicos de Wellington Teles e apresentação de Luciana Vieira e Val Monteiro. Boa noite.
26: A Voz do Brasil está de volta amanhã. Uma boa noite para você.
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0: Uma salva de palmas, Mari Fernandes!
1: Obrigado, gente!
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É sobre ser abrigo e também ter morado em outros corações. 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
2: Pra todo mundo que já esteve envolvidão uma vez na vida, assim.

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1: Essa moda é apaixonada demais. Eu não queria viver uma história dessa não, viu?

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0: Obrigado!
1: Uma das músicas mais lindas que eu já escutei. Sejam bem-vindos, gente! Sejam todos bem-vindos, viu? Obrigado pela presença de todos vocês.

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1: Salve, salve, caminhoneiros e caminhoneiras de todo o Brasil! Posso chegar? Posso encostar? Por cá tá o Fernando Riquetti. Eu não vim sozinho, não. Vim com toda a nossa turma para mais um Brasil Caminhoneiro. Eita, nós! Meia hora de música, informação das estradas e curiosidades do trecho. E vamos nessa, que o tempo, ó, não espera, não! Amortecedor, parceiro, parte importante do sistema de suspensão. E como ele sofre, hein? O amortecedor controla o vai e vem das molas quando você passa por um buraco, por exemplo. Eu conversei com Edson Vieira. Ele é representante de uma grande fabricante de peças automotivas. E o moço, ó, sabe tudo sobre amortecedor. Roda a matéria aí, Paulinho.
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3: Bom, então você acompanhou bem a evolução e conhece essa peça aqui como ninguém, né? E como ela tem um trabalho muito importante no dia a dia do motorista, não, Vieira?
4: Com certeza, porque ela dá conforto, segurança e estabilidade ao caminhão e, consequentemente, ao caminhoneiro.
3: Vocês normalmente constroem uma peça dessa aqui para durar quanto tempo? Dá para dar uma previsão ou não?
4: Riquetti, assim, depende muito do tipo de caminhão, do tipo de serviço que ele faz e também de onde que ele roda.
1: Quando o motorista trafega com o amortecedor já desgastado, outros componentes do caminhão também são prejudicados. O Vieira mostra alguns sinais que indicam desgaste da peça. Um deles é vazamento de óleo.
4: O estado aqui das buchas, se elas não estão estouradas, rasgadas, se não tem nenhum desgaste nela, isso aqui visivelmente você pode ver se ele não está quebrado na sua estrutura, batido, vazando óleo, geralmente vai vazar óleo nessa região, e é uma coisa que a gente chama atenção, é um sistema de suspensão, então cada componente depende do outro. Então, para ele estar com todo o sistema funcionando em ordem, todos os produtos têm que estar em perfeito estado de funcionamento.
3: Até, por exemplo, quem gosta daquela moda, ele andar com a traseira do caminhão também arqueada, esse bichinho aqui acaba lá na frente sofrendo, coitado.
4: Então, quando você faz isso, você está aumentando o curso dele, forçando ele. Primeiro, ele vai estourar. Segundo, você vai perder totalmente a estabilidade do veículo. Quando você vai ter que fazer uma curva, você não tem a mesma estabilidade, podendo até tombar o caminhão.
1: O estradeiro Luiz Carlos Dias, de Mogi das Cruzes, região do Alto Tietê, aqui no estado de São Paulo, também conversou comigo sobre amortecedores.
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3: O Luiz está fazendo parte aí da galera da equipe dos Barrigas e Aço. O que você costuma transportar dentro do cilindro?
5: Um ácido sulfúrico.
3: Ácido sulfúrico. Caminhão, quando faz esse tipo de transporte, principalmente, tem que estar tudo funcionando 100%.
5: Tudo ok.
3: E amortecedor, eu tenho certeza que é o item que não passa desapercebido na sua lista.
5: Não tem como, senão sai da estrada, né?
3: Eita,
5: na maioria das vezes, nos postos, né, onde a gente abastece, sempre tem várias valetas, eu já procuro parar em cima da valeta, entro debaixo, dou uma olhada se está vazando alguma coisa.
1: Quem também conversou com a gente foi o estradeiro Marcelo Afonso. Ele é de São Bernardo do Campo, região do ABC Paulista. Vamos ouvir.
6: Hoje os trechos não são todos que tá bem trapegado. Traz muito transtorno para nós em parte de suspensão.
3: E quando a gente fala de danos à suspensão, é claro que tem uma peça muito importante que faz parte de todo esse conjunto que acaba sofrendo por demais, que é o danado do amortecedor, né, Marcelo?
6: Essa peça é uma das que mais sofre, hein, rapaz? Ela é uma peça que ela atende até uma certa quilometragem. Tendo em vista que muito buraco hoje na estrada, então constantemente tem que estar checando essa peça.
1: Ao perceber algum desses sinais estradeiros, faz o seguinte: leve o possante até uma oficina, peça para o mecânico fazer uma revisão completa em todo o sistema.
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8: O Brasil, você sabe, tem hoje quase 76 mil quilômetros de rodovias federais. São as famosas BRs. E uma curiosidade que o pessoal do trecho tem é: por que essas estradas têm essa numeração? Será que isso segue uma lógica, segue um padrão? Claro que segue! E quem vai explicar tudinho pra gente é o nosso repórter especial Francisco Garonce. Vai daí, parceiro!
9: Para entender como funciona a numeração das rodovias federais, é preciso conhecer o mapa do Brasil e saber que a capital federal, Brasília, fica bem no centro. A partir de Brasília, saem 8 rodovias radiais. A partir da radial que aponta para o norte, começa a contagem. A primeira é a BR-010, que liga Brasília a Belém do Pará. Em seguida, vem a BR-020, que vai até Fortaleza. A 030 segue na direção da Bahia e a 040 vai até o Rio de Janeiro. A BR-050 passa por São Paulo e chega até o Porto de Santos. A BR-060 vai até a fronteira com o Paraguai. A 070 passa por Cuiabá, no Mato Grosso, e termina na fronteira com a Bolívia. E a BR-080 segue até o interior de Goiás, todas saindo de Brasília. Aquelas que ligam o norte ao sul do país são chamadas de rodovias longitudinais. E a numeração delas sempre começa com o número 1. Como é, por exemplo, a BR-101, que liga o Rio Grande do Norte ao Rio Grande do Sul. Já as estradas que estão na direção leste-oeste do país são denominadas rodovias transversais. E a numeração delas sempre começa com o número 2, como é o caso da BR-230, a Transamazônica. Ela começa na cidade de Cabedelo, na Paraíba, e vai terminar no extremo oeste da Amazônia, na fronteira do Brasil com o Peru. Para as rodovias transversais também existe uma lógica. Mas ao norte começa a numeração com 0. Passando por Brasília, é a numeração 50. E no extremo sul do país, ficam as de numeração maior, chegando a 99. E para completar essa variedade, existem as rodovias de ligação, que são aquelas que conectam duas rodovias, uma grande rodovia a uma cidade afastada, ou a rodovia até o limite fronteira com outros países. Essas rodovias de ligação começam sempre com o número 4. E os dois números seguintes, mais ao norte do país, começam com 00, chegando próximo a Brasília, o número 50, e seguem até 99 na direção sul do país. Mas a gente precisa ser bem honesto. Depois que surgiram os aplicativos de navegação, isso daí acaba ficando mais no campo das curiosidades. E essa conversa não termina aqui, a gente continua junto nas redes sociais.
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8: Tem música na boleia.

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1: Ô parceiro, ouça esse texto. Ele foi escrito por uma caminhoneira. Presta atenção. Abre aspas. Não desistam. Vão falar mal. Vão pôr em dúvida o motivo de você querer estar na estrada. Vão duvidar que você seja capaz. Numa seleção, vão escolher homens menos preparados que você. Mas sigam em frente. Que isso sirva de incentivo para você se qualificar e vencer. Fácil? Não é. Mas é possível. Fecha aspas. Pois é, quem escreveu isso foi a estradeira Débora dos Santos. Ela é um exemplo vivo de que persistência, ó, vale a pena. E eu conversei com ela, viu? É? Quer ouvir? Simbora nós!
4: Eu trabalho desde meus 6 anos de idade. O meu pai era um abusador, a minha mãe ajudava, nisso eu fugi de casa. Desde então estou pelo mundão, sem família, sem ninguém. Minha família, meus filhos, lutando, batalhando, correndo atrás. Morei na rua, passei fome, fui abusada na rua, apanhei muito. Eu trabalhava no circo do Beto Carreiro, quando eu engravidei dela. Aí eu fui trabalhar num parque de diversão. Eu tive ela dentro de um baú. Ela com 3 dias de vida, eu estava trabalhando. Aí fui batalhando, batalhando, consegui alugar uma casa em Peruíbe. Lá em Peruíbe não foi nada fácil, lá não tem emprego. Lá era faxina, eu fazia faxina, roçava quintal, eu pintava casa, vendia sorvete, catava reciclagem, vendia bala no farol.
1: Podia faltar tudo, mas o principal em casa nunca faltou, viu? Amor e carinho.
4: Eu tirei minha primeira habilitação com o salário das férias. Só que eu pagava aluguel, babá. Então era muito difícil eu conseguir mudar minha carta. Toda moedinha que sobrava eu guardava e falava, eu vou ser motorista, eu vou ter uma profissão para dar uma vida boa para os meus filhos. Muitas vezes só tinha arroz em casa para comer, muitas vezes não tinha nada, tinha que pôr leite, água no leite para dar para os três. Porque o que eu mais ouvi, você tá abandonando seus filhos, você não presta, você não vale nada. Falava pra todo mundo, meu sonho é ser motorista porque eu quero dar uma vida boa pros meus filhos. Tirei força, não sei de onde, eu não tive uma pessoa pra me apoiar. Ainda é difícil, tem preconceito. Tem vezes que eu sinto vontade de abandonar o caminhão no meio da estrada e ir embora. Mas aí eu lembro deles, aí eu vou e vou atrás.
1: E assim como a Débora, muitas mamães viajam com a saudade e orgulho, dividindo espaço no peito. No fundo, elas sabem que nenhuma distância é maior do que o amor que elas sentem por seus filhos.
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1: E vamos de música! Zé Neto e Cristiano!

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4: Ah, com o preço do diesel lá nas alturas, uma oferta tentadora no posto, pode esconder um grande problema para o caminhoneiro, viu, gente? Porque o diesel adulterado, olha, compromete o desempenho do veículo, aumenta os custos de manutenção e pode até deixar o caminhão parado na estrada. Ouça o que diz o Carlos. O Carlos é especialista em combustível.
5: Como tributação no diesel ela é um pouco menor do que os demais combustíveis, o incentivo à fraude tributária, tá, ele é menor. E quando você substitui mesmo um produto, que você pratica um ato de adulteração, você vai substituir por um outro tipo de produto, em função também até de que o preço do diesel, tá, comparativamente à gasolina, ele não está no mesmo patamar, não existe muito incentivo de se trocar um produto A para misturar no óleo diesel. E também não é tão fácil você achar adulteração de produto para o diesel. Você acha muito mais fácil, tem muito mais disponibilidade de outros tipos de correntes leves, solventes, etc., que se associa e tem características físico-químicas muito mais parecidas com a gasolina. Mas acho que tem que ter alguns cuidados. Você ter, de repente, um ponto de abastecimento, né, totalmente deteriorado, com um nível de precificação que é impossível de ser praticado. Pode até ser que o produto esteja ok, né, sob a ótica de qualidade. Mas provavelmente é um produto que tenha sido desviado ou roubado. Então não tem milagre. Os preços são muito próximos, porque o mercado de combustível no mundo inteiro é assim. Não tem como na bomba ele ser muito diferente. Não tem como. Esse é o mercado de combustível, é assim.
4: É isso, parceiro. Na estrada, ó, milagre não existe. Se o diesel tá barato por demais, vale a pena investigar, viu? Afinal, o que você economiza na bomba pode acabar gastando, e muito, na oficina.
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1: E agora tem moda boa.

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1: Bom dia a toda a galera do transporte que tá levantando, que tá ancorando agora pra puxar as cortinas, pra puxar uma peluquinha. Dona Vivian tem competição hoje aí em São Bernardo do Campo com as meninas da ginástica rítmica de Itapetininga aqui, né? As férias estão tudo de pé, a criançada e ela que já embarcaram com a graça de Deus, pegando Castelo Branco aí, sentido a capital da fumaça. E que é, estamos aqui, viu? Estamos na corujinha aqui, ancoramento no que chegar sossego, H2O, molhando a paisagem aqui, tá bom? Fazer um suco de urubu qualificado daqui a pouco ali. Fica com Deus, com os anjos, irmão.
2: Valeu, cabeça. Obrigado pela audiência. É, hoje inverteu o trem, né? Vai a esposa com as filhas encarar o tapete preto e o homem só passando aí o suco de urubu. Só passando o tradicional café cavalo, hein? É, café cavalo é aquele que vai muita água e pouco, pouco, pouco, pouco. Manda um alô que pra nós é sempre muito importante receber o teu recado. DDD 11 São Paulo 96082-5819. 96082-5819. Rapaz, tomar um cafezinho aí. Tá bom esse café, professor? Pera aí, dá um pouquinho pra mim, pô.
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2: É, turma, e assim a gente encerra mais uma semana do Brasil Caminhoneiro. Passou voando, hein? 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Olha, um grande abraço do Riquete a toda a nossa turma estradeira. Bom final de semana e até segunda-feira, se Deus quiser. Tchau, turma!

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3: Vamos lá, 4:30, 4:30, muito bom dia cidade, bom dia interior, bom dia nossa grande imensa região. Manhã de sexta-feira, hoje aqui sexto, vai ser um tendel, sexta-feira dia 11 dos mês de setembro dos 2026, né? Tempo instável, tá dando uma troncada, seu Osvaldo, velho, eu acho que vem chuva de novo, se chover, eu aviso, nem se preocupe, compadre, velho. Olha a hora, 4:30, com direção de rádio de Luiz Pedro, e eu, Márcio Pedro, mais uma vez, por aqui, a palavra é gratidão, né? Obrigado, meu Deus, obrigado, minha mãe, Nossa Senhora de Aparecida, minha mãe Maria, passa na frente, nosso Deus, nosso Jesus, né? Que é o doutor dos doutores, Jesus que nunca abandonou ninguém, nunca vai abandonar, né? Você que curou tantas e tantas pessoas que, de repente, neste momento, estão ouvindo a rádio já cedinho, tem alguém na família, alguma coisa, enfim, alguma dificuldade. Que Deus, que Maria passa na frente e derrame as suas bênçãos sobre todos nós. Porque, Pai nosso que estais no céu, santificado seja o vosso nome. Venha a nós o vosso reino, seja feita a vossa vontade, assim na terra como no céu. O pão nosso cada dia nos dai hoje, perdoai as nossas ofensas, assim como nós perdoamos a quem tem ofendido. E não deixeis cair tentação e livrai-nos de todo esse mal, porque eu creio em Deus Pai, que foi o único Criador desse imenso universo de meu Deus. Bom dia, meu Deus, bom dia, bom dia. Em nome sempre aí dos amigos da Borracharia Cidade Alta, comunidade, é Ouro Posto, amigão. A metalúrgica do Crigo, velho. Alô, saudoso Crigo. Ora, Unique, Lucas Duarte, Terra Planagem, Farmácia do Rabel, Crete Laus, Pada de Vitória e Urma Deditização. Bom dia da alegria. Bom dia.
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3: Vamos lá, tio Osvaldo, velho, gurizada, velho, meu compadrezinho. Dona Sirlene rezou comigo. A dona Eda Rostirosi, povo querido de toda a nossa grande imensa região. Nossa Senhora Aparecida, abençoa eu e abençoa a vocês também. Amém, né? Adore um teu Deus, né? Independente do Deus.
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1: Obrigado, Nossa Senhora Aparecida, pela saúde, pela luz e pela paz, e por me guiar pelos caminhos da vida, por este mundão de meu Deus, de alma, de coração, muito obrigado.
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0: Olha aí, moda bonita do Chiru Missioneiro.
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0: Bom dia.
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0: Aí, que tal, meu amigo Joãozinho, Joãozinho do São Luís. Ô, Joãozinho, como é que você tá, meu irmão? Um abraço, Joãozinho, tá com a gente também, né? Seu Vanderlei Arnucci. Bom dia, Márcio, tudo bem? Por gentileza, roda a música, é o rei do gado. Mas que tal, meu compadre Zeu, dando sinal de com mais paz e bem, né? Tio Lida Cordiona, como é que tá o namorador? Mas, ah, tio Lida, velho, o namorador, o namorador.
2: Tá começando a programa.
0: É, estamos peleando pela vida, né? Isso.
2: Queria mandar um abraço lá pro sítio dos Lagos, lá pro seu Lago, pra esposa do seu Lago, lá pro gaiteiro Rafael. Oferecer ele pro patrão Elia de Moraes ali. Bonito e dançador com os bonacos ali.
0: Mas agora veio.
2: Da Rosa, Puito. E pro alemão lá em Paulo Lopes lá. Ui, alemão, velho. Bueno, a barbaridade. Tá bom, Márcio Pedro? Um abraço pro senhor. Tudo de bom que aconteça, tudo de bom na tua vida aí, Márcio Pedro. Saúde, paz e amor. E o resto nós corremos atrás.
0: Ai, caicula, já tá acontecendo. Deus dando oportunidade de nós acordar. Muitas vezes não gosta de nós, né, tio Lima? Mas não faz mal. Tem uma pessoa que gosta de nós, que é Deus, né? E Deus gostando de nós estamos loucos de bom, de especial, homem do céu. Ele mandou uma vez com uma nega, com uma neida no Edeixinho. Véi, chove no Edeixinho, aí eu não chove também, né? Mas que tal o compadre Zeu também diz que é bonito e dançador. Meu compadre Zeu não é fraco, esse meu compadre. Pelo amor de Deus, o Tiuito já dando um sinal de comassa. O Tiuito diz que hoje não tá cortando cano, não. Tá correndo ovo das galinhas lá. Né? Que tem mais de 1000 galinhas lá. É 30, 40 mil dúzias de ovos por dia que o Tiuito corre. Bem, mentiu pro tio.

0: pro corpo velho. Já dancei bastante. Vamos fechando a cordona, companheiro.
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2: Vamos lá, sou bonito e danço bem, né? Eu dançar até eu danço, mas menor boniteza eu deixo pros outros, hein? Não dá nada, né? Mas se pensa bem, se todo mundo fosse bonito, né? Alguém tem que ser feio, né? E esse alguém sou eu. Eita, mundo! Abre a porta ou a janela, venha ver quem é que eu sou. Sou aquele descorneado, pois você que me cornhou. Eita, muda, velho. Uma alegria, gente. Uma alegria da vida. Não adianta tristeza, não adianta, né? Alô, compadito, velho. O susto foi muito hoje. O que que deu, Ito? Que foi susto hoje? O que aconteceu? Me conta aí, Ito, velho. Me conte tudo, Ito. Como diz o nosso colega Mauro Ribeiro, me conte tudo e não me esconda nada, né? Alô, seu Oswaldo Bonitão da Vila União. Já já vai ter o Rei do Gado por aqui. Bom dia, seu Oswaldo. Como é que tá, nossa querida Vila União? Que domingo tem festa, hein? Ai, que chiqueza.
3: Bom dia,
2: Márcio
3: Pedro.
2: Bom dia.
3: Bem aí,
2: tô bonito.
3: E é o Oswaldo.
2: Tô bonito, como você.
3: Pedro, bota nós no ranchão aí.
2: Magalhães.
3: E eu e a dona Roseli, Aparecida de Almeida, minha esposa.
2: Alô, dona Roseli.
3: Se for possível, você tocar o salão do tio Quito.
2: Magalhães.
3: Oferecer pra todos meus amigos.
2: Beleza.
3: Um abraço, me queira bem, que não custa nada.
2: Dá mesmo.
3: Uma abençoada sexta-feira.
2: Assim seja. Já tá sendo, né?

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2: Ah, o tio Ito vai me contando esse temporal que deu ontem, né, gente? É, que Deus abençoe todos nós, que olha, muitas cidades aí no estado do Paraná também, né? Meu Deus do céu, gente, aquelas camadas e camadas de gelo, de pedra, minha gente. E se elevando tudo, virou numa coisa, meu Deus. E segundo os mais entendidos, apenas está começando o tal do El Niño, né? Então vamos tentar, né, pedir a Deus, né? Às vezes dobrar os joelhos perante a Nossa Senhora. Ah, mas eu não sou da Igreja Católica, não importa, adore teu Deus, independente, como eu sempre digo, independente da tua religião, né? Independente da tua religião, adore teu Deus, né? Esse é o Ito, velho. É, mas nós temos Deus com a gente, nós temos tudo, tá bom? Pois nós vamos rodar o relógio da matriz, é muito também, né? Nós temos antes o salão do teu Quito, velho, né? Seu Oswaldo Bonitão da Vila União e toda a turma, mais ativo Oswaldo, velho. Aí, nosso amigo Preto, velho, do estado dos Orité, né? O seu Avelino Matos, né? Grande amigão, né? Aí, moçada, olha a hora, 4h46, 14 para 5, dia bom.

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1: É, falar em tempo, né? Eu tava olhando agora no case aqui da cobrinha da casa, né? A dona Nete, eu acho, se eu não me engano, a edição Roque Lacer Lopes, é muita pedra, provavelmente, conhece essa madrugada também. Então, alguém da região de Lacer Lopes, São Roque, essas comunidades aí, né? Tiver alguns vídeos, alguma coisa, pode enviar para nós no 988156435. Mas pelo que deu para perceber, foi nessa madrugada também, como diz o Ito aí do temporal de ontem, enfim, essa madrugada. É muita, muita. Você olha assim, é branco de pedra, gente. É impressionante o que está acontecendo. Claro que, sei lá, né, Ito, velho, no nosso tempo das antigas, né, isso das antigas, a gente não ia falar desses temporais, dessas pedreiras, como mudou tanto também, né? Tudo vai evoluindo, né? Pelo amor de Deus, evento é velho. Bom dia, Márcio, tudo bem? Ontem à noite foi achado uma carteira de motorista em frente ao coro, nome de Francisco Maximino Machado de Aguiar, né? A mesma se encontra aqui no coro. Pode retirar aqui na recepção durante o dia. Mas, ó, meus amigos aí do coro, ó, meu amigo José, como é que dá? Homem do céu, trabalhando aí com medo do tempo, né? Mas, ó, José, olha só, os vigilantes aí que acompanham nós, né? Pessoal aqui do quórum também, né? O José, enfim. Obrigado, viu, meu guri velho? Obrigado aí. E a gente vai repassar aí com certeza. Se o pessoal perdeu, vai vir retirar. Deixa eu ver aqui, dona Claudete da Silva. Sexta-feira abençoada para nós, mande Zezé de Camargo do Centro. Vamos mandar sim, dona Claudete, uma benchonada para a senhora aí, tá bom? Diz, meu amigo Ita, é isso aí, né, Ita, velho? Tá feia a coisa, meu amigo.
2: É, mas o nosso tempo era derrubar a árvore com machado e agora é máquina
1: inteira. É, tá aí, é veneno, é isso e
2: aquilo. Aí tá aí como tá.
1: Tá aí o resultado e o relógio da matriz, Ita, velho. É lá da matriz da Silva. Só aqui de Capinzal, certo, Ita, velho. Mas ó, tio Ito, já vai ter o Zezé e Luciano, a dona Claudete, bom dia. Então, um abraço, meu amigo José, bom trabalho pra vocês aí, vigilante aqui do Quórum de Capinzal, pertinho de nós aqui, né?

É, nós arrodemos ali o Zezé e Luciano cada minuto, né? Que foi lá pra dona Claudete, né? Como pode dizer, o apartou também, o amor de Santo, mas amei, como pode dizer. É, segundo o Ito mesmo, foi temporal na região aí, né? Então, pessoal, que de repente, a região aí de Lacerdópolis, de Ouden, enfim, os municípios, nossos municípios vizinhos, né? Onde deu corte e chuva essa madrugada, noite, enfim, e também com muita pedra e muitos pontos aí, né? Então tá bem complicado agora que tá começando o plantio, muita gente é começando a sair da terra o plantio. As pedras vêm, né? Onde nós vamos parar, meu Deus do céu? Olha a hora, faltando 2 minutos para 5, 17 graus. Bom dia, sexta-feira. Hoje é dia 11 já, né? 11 de setembro. Minha Deus do céu. Amanhã, 24ª Festa do Leitão em Santa Bárbara. 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

0: a coisinha louca, menina linda, coisinha louca. E é a nossa tigrinha lá de Machadinho, né, compadre? Eu lembro da nossa tigrinha lá. Morava lá próxima Serraria Ventura, lá no Machadinho, velho, mosquitão. É, e compadre, somos das antigas, né? Tigrinha era tão brabo, né, compadre? Que até hoje nós estamos com o couro arranhado ainda. Eita, mundão, velho, coisinha louca. Menina linda. Uma coisinha doida. Isso, é bom, bom. Ô, dona Dorothy, como é que estão no sorteio? Deu chuva, vento, rei também. Mas, ó, dona Dorothy.
1: Bom dia,
0: Márcio. Bom dia, Pedro, dona Dorothy.
1: Sexta-feira pra nós.
0: Já tá sendo, já tá sendo.
1: Bastante vento e chuva, né? Algum lugar pedra. Roda a música, o Padre Antônio Maria, agradecimento.
0: Boa tudo pedida. Já,
1: pra
0: já,
1: todos nós. Que Deus abençoe.
0: Que assim seja, né? Já tá abençoando, como eu digo, ó, do momento que você acordou, você já tá abençoado, né? O que vem pela frente é só Deus que sabe, né? Eita, mundo, velho. Menina linda, coisinha doida. Aí, ó. Padre Antônio Maria, Rio Negro e Solamões, né? É, compadre, eu disse, nem quadra, tigrinha. Até hoje, compadre, velho. Vai, britando. O homem vem e não engordou mais do que a tigrinha. Tirou tudo a banha dele, né?

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1: Vamos lá, né? Obrigado, senhor, né? 5 e 6, meu amigo José, né? José Nunes, então, vigilante aí do fórum. Ô, tio José, velho, matamos bem aí, né, meu Deus do céu? Aí vai dar, vamos dele que desse chover até a vista, tá bom, José? Fique tranquilo. Nós vamos rodar essa aqui, a história que a música conta Mato Grosso e Matias, irmão de sangue. Olha a hora, 5 e 6. Alô, Tilo Moreno em Luzerna. Muita chuva em Luzerna, Tilo Moreno.

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1: Vamos lá, né? 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Bom dia!
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1: Ai, ai, ai, ai. Tá com sono aí, tio Ló, velho? Vamos acordando, ó, tio Ló, velho! Como é que dá o tempo, meu amigo Tilo, lá na Estação Luzerna?
2: Bom dia, bom
1: boa
2: dia.
1: Boa noite.
2: Como é que tá, mano?
1: Aí, bom dia.
2: Que choveu bastante, filho.
1: Pois é.
2: Da manhã.
1: O rio aí tá correndo pra baixo.
2: Chuva forte, trovoada. Pedra,
1: é.
2: Muito tranquilo, aqui não aconteceu nada, né? Hoje vamos qualquer um de frente aí pra...
1: Uhum. Oh, boa pedida,
2: pra nós alegrar o dia.
1: Macarico.
2: Preciso ter o Roberto Chimarrão.
1: Macarico.
2: Uma abençoada sexta-feira, uhum, de semana, e vamos que vamos.
1: Vamos que vamos, né? Isso. Teresa, se a mulher que amo não está aqui. Essa dimonha, velho, né? Vai, balirando. E as noites parecem que não tem mais fim. Que droga de vida, estou revoltado.

0: apaixonado. Vamos lá, meu amigo João Maria da Silva. Boa noite, João Maria. Bom dia, boa tarde.
1: Como é que tá? Meu amigo.
0: Tamo bem,
1: meu. Boa noite.
0: Graças a Deus, bem.
1: Bastante sua, né, Marcinho?
0: É um pouquinho.
1: Que Deus abençoe, né,
0: Marcinho? O gasto.
1: Marcinho, vamos rodar pra nós a música com Gildão de Feita, Assim Que Eu Sou.
0: Uhum.
1: Pra não perder muito tempo. Pra não esquecer de ninguém também.
0: Isso.
1: Pra todos os peãozados aí que estão nas madrugadas.
0: Isso.
1: Não se acordou, depois tu avisa que o João mandou música pra todos os ouvintes da 102.3. Beleza, meu amigo? Que Deus abençoe. E uma ótima sexta-feira. Só coloca daí no Laranjão na Rádio
0: Catedral
1: e na oração da Ave Maria. Ave Maria não dá das 6 da manhã.
0: É, a oração da... Isso. Nosso amigo Giovanni Rampão, de vez em sempre, é o nosso ouvinte repórter, né, Giovanni? Vem de que é da rodagem, hein? Bom dia, Giovanni. Me conta onde é que tu tá, homem do céu.
2: Bom dia, meu amigo Marcos Pedro, quem fala o Rampão do Transporte do Suco do Lagarto aí. Manda aí pro nosso amigo Xandão aí, do Alvorada aí. Deve estar no chimarrão aí, não.
0: Mas de
2: no Raio aí, né? Nós já temos aqui no... Indo pro sentido Lacerdópolis, fazer o primeiro carrego do dia ali. Fala pra nós aí, Teodoro e Sampaio aí, tapete na sala.
0: Ai, cara.
2: Todos que estão na escuta aí. E tá relampeando, parece dia ali.
0: Um isso, aí, você que vê o Rampão, você que vai pra rodagem e tiver algum lugar aí que deu algum testone, alguma coisa, sabe? Vinha pra nós aí, né, meu guri velho? Vinha pra nós, Rampão das nossas antigas, lá da zona também. O Rampão velho nasceu na zona, ó. Eu nasci bem abaixo da zona, né? E zona alta, Piratuba, né? É, nossa zona alta, velha. Aí lá pro tio do Moreno, pessoal também, assim que eu sou. Isso que eu mando pro Tiquinho retorno. Ô, Tiquinho, como é que o senhor tá aí? Tá tudo bem? Ney da Salada, bom dia. Vamos que vamos, junto de Cleita, assim que eu sou, né? É, tio Ito, velho.

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4: Olá, tempo nublado, chove em várias partes, previsão de mais chuva para hoje no decorrer do período ainda, né? Nesse momento, 14 graus de temperatura aqui nos estúdios da Capinzal FM, né? Lembrando que depois no Jornal 102 nós temos a previsão atualizada, 17 graus, aliás, né? E está quente, quente para amanhã, né? Então aí, vamos esperar que Deus abençoe nós, que não venha aquele temporal, né? Que está previsto para toda a nossa região.
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4: Mas é claro que sim, mas é claro que sim. Né? É o teu, meu, nosso bom dia da alegria. Bom dia, trabalhador, né? E

0: mandar um abraço aí pro Leomar da Rosa. Já vai ter o teu guardador, eu não quero piedade. Deixa nós meus já convinte, né? Quando chama, né? Por exemplo, convinte, né? Abraço pro Flávio Santos, tio Jussi da Luz, tio Anacreto também. É, bom dia, bom dia.
1: Ô, meu amigo Marcelo.
0: Tudo bem, Flávio? Então,
1: manda um alô lá pro Gilberto, lá no... Lá no Orval Velho, não me lembro como é que é a comunidade, mas eu devo ir lá pra Maragá. Então eu duvidei do homem, esse final de semana nós estávamos num rodeio, e o homem disse que acordava 4 horas, pois era 4h29 que eu acordei, né? O homem já estava acordado, tratando os bichos lá, os cavalos, tá bom? Manda um alô pra esse pessoal aí, tá bom?
0: Bom dia, tio Jussi.
2: Bom dia, meu irmão.
0: Tudo bem?
2: Certo.
0: Tudo bem, graças a Deus.
2: Eu vim teu programa.
0: Mas, Cardiculo...
2: Parado pra trabalhar mais um dia, graças a Deus.
0: Fazer o quê,
2: melhorada, né? Dessa gripe, velho.
0: Não, mas vai melhorar.
2: Foi pra derrubar mesmo.
0: É, não, é fácil.
2: Uma música da programação.

Eita, tchau, bom de São Paulo, Capitão vem na sala. Olha a hora, gente, são 5h24, 17 graus, choveu a vista, 5 horas e 24 minutos. Bom dia, você que tá acordando pra vida agora. Agradeço, apesar de muitas comunidades, muitos locais com temporal, chuva, vento, pedra, mas agradeço acima de tudo que tu tem a tua vida vivente. E essa vale mais que qualquer coisa.

0: Imperador.
1: Então, parabéns aí, tio Leopoldo, tia Dorothy. 50 anos de casado, mas que tal, seu Leopoldo, velho? Barbaridade, homem.

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12: Vamos lá, né, meu amigo? O Mate também, o Daniel da Silva, lá da linha Maratá, manda aí pro Neudir, pra Quátio, manda pro tio Lira Gaita, pra todos os amigos. E olha, a gente vai abrindo aí os face, vai vendo aí as tempestades que deu, tá vendo aqui, eu também, ó. É, chuva de granizo atinge Herval Velho na madrugada desse dia 11 de setembro. Quando essa madrugada, uma forte tempestade com chuva de granizo atingiu o município de Herval Velho, no meio-oeste de Santa Catarina, durante a madrugada dessa sexta-feira, dia 11 de setembro. Está aqui, ó, os registros, enfim. Então, como eu disse, de toda a região, que de repente tiver algum vídeo, alguma coisa, queira mandar para nós, envie no 98815-6435, né? Tá complicada a coisa, né, meu amigo João aí do estacionamento. Acordou também, João, barbaridade, né? Coisa de louco, né? 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Alô, Nenê. Ó, dia 13, domingo, agora, primeiro almoço da Associação dos Moradores do Duas Pontes Oriteia e festa na Vila União. Dia 19, que vai ser no sábado, festa do Loteamento Lenha, em honra à Nossa Senhora da Salete, né? A celebração vai ser aí na capela, né, Zilhotô? Isso, mas a festa em si vai ser lá no pavilhão da Vila 7. Dia 27 de setembro, festa em Campinas, no mês de outubro, dia 11, Vista Alegre, lá de Móveis, também bairro Navegantes, em honra à Nossa Senhora Aparecida. No dia 12, que é na segunda-feira, na linha sul. Dia 8 de novembro, festa no loteamento universitário. no dia 15 de novembro, Clodão da Serra, 22 de novembro, com essa linha Guarani Campos Novos, 29 de novembro, com essa na Barra do Pinheiro, e no meio do dezembro, ó, véio, dia 6, esta em Santa Bárbara, Campos Novos. Alguns dos eventos, né? 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
12: Matei de miogue.
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13: Bom dia. 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Ai,
12: tem um amigo que diz, ó, tomara que o mundo terminasse em barranco, mas por que pra morrer escorado, hein? Bem, gente, vamos levantar. A cama não é moradia, viu? Também só pra dar uma descansada no cadáver, né? Estou feliz, não tem que vai lá pro nosso interior, que diz, porque comigo vai o meu amor. Alô, minha amiga Demar Lago e todo o pessoal do Sítio dos Lagos. Domingo, Rony Banda, a partir das 14h25, conto no Sítio dos Lagos. Vamos lá, tio Barbe, tio Vermar, base, como é que tá o tempo, né? Chove muito no nosso Piratuba, vem, também vem, validade, nosso Piratuba. A dona da Vitória, do Chicão, vem, vamos acordando, Chicão, Chicão, vem, fica até meio dia na cama. Ai, validade, tio Chicão. Vamos tirar um chapéu pra Deus, depois da dona Dote, tio Leopoldo, aniversário de casamento. Vou ter a música Não Quero Piedade, que o Leomar pediu, né? E assim, vamos indo na Leomar, que é sócio do Manuelito, né? Vamos lá, gente, 5 horas 38, minutos 22 para 6, 17 graus. Tá chegando os monarcas do Erechim, né, meu compadre Negro? Choveu bastante aí, então, né, compadre Negro? Um abraço. Do Erechim veio. Dona Vitória, com que uma audiência.

Vamos lá, vamos tirando o chapéu para Deus, dar uma véspera na vitória com uma audiência. Colega Barroco, dona Celoninho, salve, salve, salve. Meu amigo Barbosa da Estância São Pedro também, né? Mas que tal, meu galo, bem? Bom dia.

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18: Vamos lá, né? Na boa companhia sempre, com certeza, Capinzal que me feita pra você. Um abraço toda pro Barbosa. Meu amigo Tchaka, como é que o senhor tá, homem? Yeah, yeah, o senhor tá bem? Tudo certo.
20: Show de bola.
18: Um abraço pro Valdecir Melo lá em Pomerode. Tudo bem, canarinho? Como é que tá, homem?
21: Bom dia, tudo bem?
18: Tudo certo, né?
21: Eu peço a música com Lourenço Lorival, Menino Caçador.
18: Oh, boa pedida.
21: A todos os amigos de Capinzal e Ouro. O meu tio, avô Roberto Pereira dos Santos e família. Meu primo Osmar Macena e família também da linha São Luís de Pira. E pro meu amigo Nelson Wolff aqui de Pomerode. Pra toda a família Melo que tá na escuta e pra minha esposa Lúcia que tá na sintonia.
18: Exato, dona Lúcia. Dona Linda Mir, seu Ivalino, como é que vocês estão?
22: Bom dia, Márcio.
18: Tudo bem, dona Linda?
22: Tudo bem, graças a Deus.
18: Amém.
22: Linda Mir, Ivalino.
8: Quero oração para nós, para todos que precisamos. E cadastrar está nós no ranchão, oferecer para o Guinaldo Carvalho, para todos que escutam o Capinzal.
18: Obrigado.
8: Que é a música, um milagre do retrato.
18: Vamos rodar assim, né? Meu amigo alemão lá no Paulo Lopes veio, a gente tá chegando, milionários é rico. Isso aqui é boa, é Águas da Saudade. Já, já vai ter o menino caçador, depois tem o milagre da foto, não do retrato, né? Olha, olha, contando 10 minutos para 6, 17 graus, bom dia, hoje é dia 11, é sexta-feira. Cabanão, mandar um capinzal que me queita.

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1: Vamos olhar pro nosso amigo canadinho lá no estado do Pomerol de Rei, né? Alemão lá no Polo Lopes, chove muito aí ou não, alemão? Quer cortar o quê, homem? Nossa senhora! Vários municípios, não só de Santa Catarina, Paraná, mas também do Rio Grande do Sul, né? Frederico Espade, essa região aí de Nova Prata, enfim, né? Muita dívida, é corte, chuvas de granizo, é coisa impressionante que a gente vê, né? Camadas e camadas brancas, gelo, né? Barbaridade, manda um abraço com a da linha Maratá, né, meu amigo Denó, velho? O dia 20 agora do setembro, velho, bagulho de festa, linha Maratá, né, em honra a Nossa Senhora da Salete. Domingo também tem Equipe Festa no Lajeado Marino, Piratuba, né, mosquetão, né? Urizada Evangélica e um abraço. E daí? É, domingo também tem matinezão no Sítio dos Lagos, no Lacerdópez Velho, né, seu Ademar? E como é que estão aí? A partir das 14 horas, Rony Banda, 25 conto de ingresso, dança com o cadáver, é tarde toda. Espuma da cerveja. Vamos lá, né, Dona Linamente, o Ivalino, velho. E tá chegando, vai pro colega Barro Preto, Dona Celonita, também, o milagre do retrato.

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1: Bom dia, filhos e filhas, coração santo, dilatado de amor. Acolhe os nossos pedidos nesta manhã de sexta-feira, quando nesta Semana da Pátria rezamos pela Pátria e rezamos por todos os brasileiros em pleno mês da Bíblia. Coração santo, nos abençoe neste dia. Em nome do Pai, do Filho e do Espírito Santo. Amém. Senhor Jesus, foram tuas as palavras: eu sou a luz do mundo. Quem me segue não andará nas trevas, mas terá a luz da vida. Senhor, eu creio e professo que, de fato, és a única luz que não tem fim. E é por isso, Senhor, que peço: iluminai a nossa pátria nessa semana da pátria, da cidadania, dos bons cristãos. Iluminai os governantes para que possam exercer o poder no serviço, no bem comum. Iluminai, Senhor, todas as situações de conflito nas cidades e no campo. Que a nossa pátria possa valorizar a todos, dando dignidade, o pão de cada dia, saúde, educação. Senhor, Senhor Jesus, luz do mundo, eu também peço e suplico: ilumina minha existência. No início desta manhã, por intercessão de Nossa Senhora da Luz, afasta o que obscurece o horizonte da minha vida. Afasta o que me impede de ver este dia que começa com esperança. Dissipa, Senhor, a névoa da incredulidade. Dissipa, Senhor, a escuridão da mentira. Dissipa as trevas do pecado. Faz, Senhor, que a luz da fé, da Eucaristia, da palavra de Deus neste mês seja a verdade para a nossa vida. Não permita, Senhor, que os ventos do mundo, as atrações, as turbulências, as tempestades possam diminuir e até apagar a luz, a tua luz, que brilha dentro de cada ser humano. Que a tua luz permaneça em mim no dia de hoje, mas que a tua luz, Jesus, brilhe em toda essa pátria amada, cujo primeiro nome foi Terra de Santa Cruz. Ofereça esse Pai Nosso para o bem do nosso Brasil e para alguém em particular. Pai nosso que estais no céu, santificado seja o vosso nome. Venha a nós o vosso reino, seja feita a vossa vontade, assim na terra como no céu. O pão nosso de cada dia nos dai hoje. Perdoai-nos as nossas ofensas, assim como nós perdoamos a quem nos tem ofendido. E não nos deixeis cair em tentação, mas livrai-nos do mal. Amém. Nossa Senhora da Luz, rogai por nós. Um bom dia a todos. 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
2: Vamos lá, né? 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Vamos mandar um abraço aqui para o Vivaldino aí na lanchonete da Rodoviária, acompanha nós. Bom dia, seu Vivaldino, como é que estamos? Tudo certo?
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2: Quero mandar um abraço, minha amiga Saletinha, né? Saletinha do salão, né? Saletinha que faz parte lá, né? Da igreja, né? Igreja Pentecostal Leão da Tribo de Judá. É da Barra do Leão, né? Vão ter aí uns dias de louvores, né, Saletinha? Tá conversando com ela. Isso é muito importante, como eu sempre digo, ó, gente. Independente da tua religião, né? Cada um adora um Deus, né? Mas se você não é dessa igreja, se quiser ir, não tem problema. Louvor e pregação com Hamilton e Marliene. São de Joinville, né? Vai ser no dia 12 e 13, então vai ser sábado agora e domingo, né? A partir das 19h30 lá na Barra do Leão. Igreja Pentecostal Leão da Tribo de Judá. Ô, Saletinho, um abraço para você e todos os membros aí dessa igreja. E claro, né? Como ela disse, não precisa ser só você que for da igreja. Pode ser qualquer pessoa que queira ir, não tem problema, né? Olha aí, bom, dar um abraço, né? O Celso mandou um vídeo aqui. Mas tava ontem lá roubando uma boia lá no nosso amigo Serginho Herte lá, né? Serginho. Serginho é um grande tal também, da marca maior. Um abraço pra ele. Seu Plácio Cran Schmidt também ligado com a gente. Obrigado, tio Plácio. Um abraço, deixa eu ver o Zé Isanon lá no sítio, ó, na Barra do Leão, o alemão lá em Paulo Lopes, que foi só uma garoa. Meu amigo Deno lá na linha Maia, tá? Deno, dia 20 agora, né? Dia 20 é grande festa, tradicional festa em honra à Nossa Senhora da Salete, na linha Maratá, Piratuba, né? 9h30 vai ter procissão, 10h30 missa, 12 horas baguarde armociana com biquet, tá bom, gente? Você colha chique no último, e de tarde, 1h30. Banda Geração lá com baita do Matizão. E às 16h, sorteio da ação entre amigos. Sabe que a linha mais tá? Não porque é a minha região lá, né? Mas o convidado que atende muito bem o povo aí também, tá bom? Todo mundo no convite em honra à Nossa Senhora da Salete. Diga aí, Deno, vem. Como é que tá, homem? Tudo bem? Tô esperando
7: o povo. Esperando o pessoal, cara. A nossa festa, né?
2: Mas calcula, assim.
7: Dá um alô pro Mota também.
2: É, o Mota vê se vai, né, Mota? Pelo amor de Deus, né, Mota?
7: Um grande amigo nosso aí também.
2: É, o Mota.
7: Mano, qualquer música da programação, tudo especial pra todo o povo que tá na escuta aí.
2: Beleza.
7: Especialmente da minha mãe, da Martinaz, ali, o pessoal do Maratá.
2: Irma.
7: Piratuba.
2: Eita. Vamos lá, né? Deixa eu ver aqui, ó. Os monarcas são batidos aqui, o Plácio, o pessoal pediu, né? Diga lá, Giovanni das Rampão, tá pra
8: Rodovia. Ô, Márcio Pedro, retornando aí a programação da rádio aqui em Lacerdão, no São Roque Ides, tem o Casas, as Bareiras das Granjas. Aqui deu um vento meio forte aí, meu amigo. Mas foi de arrancar boas partes do telhado das casas aqui, das granjas aqui. Só pra reportar aí, o resto das estradas até Lacerda tá tudo liberado aí, tá show de bola.
2: Eu, Rambão, se você tá aí pela região que não foi muito difícil, conseguir dar uma paradinha, fazer algum vídeo, tirar umas fotos pra mandar pra nós aí. O Jardel até pediu aí, ó. Se alguém então da comunidade São Roque, pelo que nós percebemos, foi feia a situação. Você que tá aí acompanhando nós, sei que nós temos uma audiência boa em São Roque também. É, puder tirar algumas fotos, algumas coisas aí, tira aí pra nós aí, manda aí pra nós postar também aqui, tá bom, gente? Uma vez assim, o tempo, velho, tá complicado, bem, validade, vivente, velho. Alô, Vivaldino! Vamos que vamos, alô, João do estacionamento, Escabine, já acordou, Escabine, velho? Aí, né, moçada? Amigo Degres, seu Borges. 6 horas e 12 minutos, deixão batido, mais ou menos, nesse estilo do Rio de Janeiro.

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18: Mas é com eu mesmo, então, né? Com eu mesmo, mandar um abraço aqui pro meu amigo Muquereio também, acompanha nós, né? É, o Ivonildo Duarte, o Muk, olha você pro Joelso também, né? Os colegas Barro Preto, como é que estão, meu Deus do céu? Tá frio aí, Barro Preto?
21: Como é que tá, tá as coisas?
18: Tá frio aí ou não?
21: Véio, tá com frio aí.
18: Mas,
21: hoje,
18: homem do céu, tamo tá bem, tá... bem, bem,
21: meu. Márcio Pedro manda a casinha de aço pra
18: mas olha aí, boa aqui, pedida.
21: A linha Pelissário.
18: Magalcu.
21: E manda lá pro Vardici, lá em Pomerode. Agradecendo a visita que ele veio nos visitar aqui. E manda, aproveita e mandar pro Virso de Mello, dona Soili, família de Mello do Pomerode. Todos os nossos amigos aqui de Capinzal, que amanhã nós estamos juntos.
18: Mas com certeza.
21: Fica com Deus aí, tem
18: amém,
21: uma ótima
18: amém.
21: Sexta-feira e vamos de novo.
18: Amanhã, a partir das 6:20, o colega Barro Preto, com o reencontro com os amigos, o Mate vai estar pronto aqui no Garpão, né? Isso, deixa eu ver aqui, ó. Bom dia, Márcio Preto, tudo bem? Mande uma música pra mim e pra minha esposa, né? E a netinha também, né? Que estamos tomando um verde, pode ser, tinha um carreiro de pardinho, boi soberano, é o neguinho, aqui da Nova Capizal. Ô, neguinho, um abraço para vocês aí da Nova Capizal, dona Rosane de Quátio também, cadastrada no Ranchão, tá? Cadastrada, dona Rosane.

0: Olá, 6 horas e 9 minutos, 6h29, seu Roberto Sereno diz que lá na Barra Fria, lá também camadas de gelo, né? Então o pessoal do interior, Lacerdópolis aí, né? Nia São Brás também, São Roque, enfim, cuidado aí que tiver algum registro aí de, desse temporal que deu, principalmente com muito granizo, mande pra nós aí no 988156435 pra gente poder postar aí também, né? Com certeza foi grande a chuva de pedra em toda a nossa região.
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4: 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Vamos lá, são 6 horas e 31 minutos.
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4: 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Finalzinho aqui de mais um bom dia trabalhador, né? 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Eu volto já já no nosso Capinzal Negócio. Um abraço e lembre, Deus é por nós, quem é contra nós?
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2: Vamos lá, o nosso WhatsApp é 988156435. Manhã de sexta-feira, tempo estável, 17 graus de temperatura. Hoje, dia 11 de setembro de 2026, né? Chegando mais o registro aí, né? Pessoal aí passando para nós sobre as regiões, municípios, sobre a Serra Lopes, é um município bem atingido, é Valverde, enfim. Então, pessoal que tiver alguns vídeos, algumas fotos aí desse tempo complicado, diz que a região aí, segundo o nosso amigo Rampão, não, Giovanni, é a região de São Roque, alguns aviários, galpões aí foram também atingidos, né? Durante essa madrugada, durante a noite de ontem, enfim. O pessoal pode enviar para nós um 988156435. Não dos mercados Sabadiz 1 e 2, hoje, melancia 1,99 o quilo. 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Precisa de móveis de casa para doação, né? Para uma família que está precisando muito. O código é o 95, o telefone é 991-52-6306. Aluga-se kitnet no Centro Parisotto no 999-645-664. Aluga-se porão com garagem para uma pessoa, um casal não aceita criança nem pet. 999-77-9845. Compre-se novilha Tabacuã de uns em torno de uns 180 quilos, se o pessoal tiver para vender, né? O pessoal está comprando 999-65-5064. Precisa de cachorro para sítio, macho ou creme, né? Para doação. Então, se a gente tiver, não sei se já deu certo ou não, né? 998-22-9305. Vende-se um sofá de 2 e 3 lugares em bom estado de conservação, 400 pila e uma cadeirinha de criança para carro. Até 12 quilos em bom estado, 300 pila, 98889-6207. É, vende-se um televisor, preço bom à vista, né? 999-65-5064. Vende-se escora, R$10, posta no local, 98845-5633. Vende-se 4 pneus, meio usuário, 14,250 pila cada, 998284461. E vende-se um Celta no 2004 e uma Bis 125 ano 2013, 999-582-83, 6 horas 38 minutos, 6 com 38. Capinzal.

0: Vamos lá ver o que, que o seu Pedro Bolinha aí tem para nós negociar aí, seu Pedro, velho. Que vamos negociar hoje nessa sexta-feira aí. Bom dia, tudo bem?
1: Márcio Pedro, tudo bem? Tenho açúcar amarelo para vender a R$15 o quilo.
0: Uhum.
1: Tenho uns 30 quilos para vender.
0: Opa!
1: E daí preciso comprar um engenho de cana. Que seja um engenho bom. Se uhum. alguém tiver, o meu telefone é 998-06-5584.
0: Beleza, então tem açúcar amarelo para vender e está comprando um engenho de cana. E um abraço aí pro senhor aí, tá bom? 6:40, Mercado Salvadores 1 e 2, né? 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

0: Aí, seu Pedro, vai dar certo. É um negócio aí do engenho. O pessoal já tá pedindo o número aí do senhor já. Repassei também. Então, vê o que mais que o pessoal tem que vender. O Almir é de Campos, né? Como é que o senhor tá, Almir? Tudo certo?
1: Bom dia, Márcio.
0: Bom dia.
1: Tá, tudo bem.
0: Bem, você como
1: é que tá? Pedro, tem uma forrageira para vender.
0: Aham.
1: Na verdade, ela é uma... Ela moe o milho.
0: Isso.
1: E você tira a peneira e pode passar as canas também, né?
0: Ah, pode fazer
1: ela
0: assim.
1: Ela é um porte médio
0: pasto,
1: da
0: né?
1: Vencedora.
0: Uhum.
1: Ela já tá colocada numa tábua ali, só farta.
0: Tá o motor.
1: E põe um motor.
0: Isso.
1: Não tem motor, tá? É só forrageiro.
0: Uhum.
1: O meu telefone para contato é 999-645033. Eu faço um preço bom aí de R$500 para essa forageira aí.
0: Deixa para nós,
1: pra pegar aqui.
0: Então, tá bom.
1: Se alguém tiver interesse.
0: Deixa pra nós, então, pessoal que quiser comprar essa forrageira, tanto moe o milho como tira a peneira, pode usar também pro pasto, tá bom, gente? 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Alô, tio Almir, velho. 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
1: Vamos lá, 6:46, 6:46, né? Doce, uma base, colchão para casal e um colchão avulso também para casal, né? 999-490705. O pessoal já doou aí, manda para nós avisando. Tá bom? Aluga-se kitnet, o valor do aluguel R$ 1.150, incluso água e luz. É, um banheiro, sala e cozinha junto, é, e uma área de serviço localizado para cima da Alterite, né? 999-453714. É, vende-se dois armários de cristal, gente, isso aqui é lá nos adubos ouro, o pessoal tem para vender aqueles armários lá com gaveta e coisa tudo lá, e isso em aço, né? Quatro gavetas, 350 pila cada, 3555-1554. Vende-se cana de açúcar no 999-425962. Esse é uma retinha de reboque seminova com documento em dia. Preço especial hoje para vender, né? E um capacete pequeno para criança, 999-76-7393. É, vende-se casa na rua Aníbal Ferro, próximo aí, em frente à subestação. 250 mil conto, 999-840-0581, né? Eu tenho que dar uma olhada aqui nesse número, que eu acho que tem um número a mais aqui. Oi, não, mas tem qualquer coisa, liga pra nós na rádio, tá bom? Vende-se uma chocadeira seminova no 999-1240-92. Vende-se uma Sky completa com antena e os fios, né? Se for, ou no dinheiro, quase 250 pila, né? 999-768-8848. Vende-se casa de madeira de 10x7, barretel do local na linha Lauro Miller. Valor, preço bom, né? 998-359908. 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Que amanhã Capinzal Kimi vai dar cobertura, né? Um grande evento aí, a 24ª edição da Festa do Leitão em Santa Bárbara Ouro, né? Então, uma vez essa comunidade lá que estão preparando tudo, e a Capinzal Kimi estará a partir das 8 da manhã, contando tudo esse grande evento, né? Parada 102, nesse sábado, 24ª Festa do Leitão em Santa Bárbara Ouro. 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Quero mandar um abraço aí pro pessoal aí da Unidade de Saúde lá de Lindenberg, né? Diz que o pessoal sempre acompanha nós aí no Lindenberg. As demais unidades de saúde, um abraço, bom dia.
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1: 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Faltando 10 minutos para 7, lembrando que daqui a pouquinho, ó, tem os 5 minutos com Jesus, né? E depois tem o horário eleitoral gratuito, e daí às 7:25 tem já o Jardel, o Jornal 102 aqui também na manhã, contando tudo, né? Falando principalmente sobre os temporais aí que atingiram a madrugada, tá vindo interior Lacer Lopes, bem castigado. A rodovia aí que dá acesso aí para Joaçaba também, com camada grande de gelo, enfim, né? Tá bem complicada a coisa, né, moçada? 6:50.
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0: 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Chegando 5 minutos com Jesus, depois horário eleitoral gratuito e já já também o Jornal 102. Um abraço, tchau.
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3: Nesta sexta-feira, dia 11 de setembro, inicialmente, saúdo a você que está me ouvindo, me acompanhando neste momento, quando aqui estamos juntos em torno da palavra de Deus. E hoje nós vamos meditar sobre o tema, a luz na escuridão, a luz na escuridão, baseado nas palavras do profeta Isaías, capítulo 60, versículo 1, que diz: levanta-se, Jerusalém, que o seu rosto brilhe de alegria, pois já chegou a sua luz. A glória do Senhor está brilhando sobre você. Estimados amigos, você já teve que andar em uma estrada muito escura, sem conseguir enxergar o caminho certo, sem saber se havia buracos ou outros perigos adiante? Quem já passou por essa experiência sabe quanta insegurança isso causa. Sem luz não conseguimos ter certeza se vamos chegar ao local correto. Nessas situações, uma luz forte faz toda a diferença. Nossa vida pode ser comparada a uma viagem. Desde que nascemos, seguimos um caminho. No entanto, muitos andam sem direção, como se estivesse no escuro, sem uma luz para guiar sua jornada. Vivem sem saber para onde ir. Mas a boa notícia é que Deus enviou essa luz para o mundo. O profeta Isaías nos lembra: levanta-se, Jerusalém, que o seu rosto brilhe de alegria, pois já chegou sua luz. A glória do Senhor está brilhando sobre você. Essa luz é nosso Senhor Jesus. Como Ele mesmo diz: eu sou a luz do mundo. Quem me segue nunca andará na escuridão, mas terá a luz da vida. João 8:12. A luz de nosso Senhor Jesus ilumina nossos passos e nos mostra a salvação conquistada por Ele. Jesus veio ao mundo como o menino de Belém e morreu como Salvador em Jerusalém, abrindo para nós o caminho da vida eterna. O amor que Ele tem, o amor que de Deus, não deseja que ninguém ande perdido nas trevas, sem rumo. Sim, meu amigo e minha amiga, este é o amor que Deus tem por mim e por você. Ele nos oferece a luz. Sim, esta luz é nosso Senhor Jesus, porque Ele nos dá o perdão, Ele nos dá vida e amor eterno. Em outras palavras, Ele nos dá sua graça e seu amor. E quem crê e quem anda com este Jesus não caminha no escuro, mas segue com segurança a sua jornada neste mundo, a eternidade com o Pai. Vamos crer nesta luz, vamos andar nesta luz e vamos também viver nesta luz. Querido Jesus, obrigado por seres a luz no meu caminho. Guia-me com segurança aos braços do meu Deus e Pai, para que eu não tenha dúvidas, mas viva na certeza de estar no caminho certo, em teu nome. Amém. Assim hoje, nós lembramos que como cristãos, enquanto andamos em nossa jornada, nossa caminhada neste mundo, não vivemos na escuridão. Nós temos uma luz que ilumina o nosso caminho, a luz que nos dá vida, a luz que nos orienta, a luz que dá sentido para vivermos. É o meu Senhor e o meu Salvador Jesus. Ele é a luz do mundo. E assim, vamos em frente. Um feliz e abençoado dia. Um grande abraço. Amém.
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9: Em instantes, horário eleitoral gratuito.

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5: Muito bom dia, sexta-feira hoje, dia 11 de setembro do ano de 2026. Estamos chegando com mais uma edição. Destaques da madrugada, tivemos granizo com danos no interior de Lacerdópolis, precipitação também registrada em Erval Velho. Câmara de Capinzal homenageia policiais e bombeiros destaques do ano em sessão solene. Voz única, Facis, que apresenta prioridades do setor produtivo para candidatos nas eleições 2026. A CIRP esteve presente no evento em Caçador. Prefeitura enfrenta entraves para contratar empresa para novo estudo das áreas de risco no município de Ouro. Coordenador Regional da Defesa Civil explica a situação e destaca apoio ao município. Taxa das blusinhas deixa de existir com insistência do governo, mas existem controvérsias à validade da medida. Segurança Pública, homem que matou a advogada Carize é condenado a mais de 30 anos de prisão. No esporte, Flamengo vence Independente del Valle fora de casa e abre boa vantagem. Na busca por vaga nas semifinais da Libertadores, Capinzal conquista prata no sub-12 masculino dos Jogos da MOC. Eu sou Jardel Martinaz e apresento essas e outras informações a partir de agora no nosso Jornal 102. Produção, Departamento de Jornalismo da Capinzal FM, na direção de Luiz Pedro Escarton. 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
5: 7:29.
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5: Madrugada com precipitação de granizo, Lacerdópolis, Erval Velho. Temos alguns registros nas redes sociais da Capinzal, você pode observar. SC-150 entre Lacerdópolis e Joaçaba, com camada de gelo sobre a pista. Esse fato ocorreu por volta das 2:30 da manhã. Caso você tenha algum registro, pode encaminhar para a gente. 988156435. 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Ronaldo Coutinho do Prado, as informações para hoje, final de semana. Tudo bem? Bom dia.
6: Bom dia. É, o tempo segue no geral com condições de tempo com chuva, trovada, período de melhora e a temperatura permanece no geral num patamar mais ameno. Pode ter chuva forte e volumosa na região com algum transtorno, como a gente já vem avisando. É bom ficar atento nos rios e áreas sujeitas a problemas em relação a encosta ou alagamento. Temperatura amena, pode ter algum tempo severo. Mantém a tendência de tempo melhor pela manhã, pequena chance de chuva à tarde no sábado e também no domingo, parecido, mais frio no domingo. Na segunda ainda tem chance de alguma chuva com bons períodos sem e temperatura amena. Terça vai melhorando, principalmente à tarde, e faz frio no amanhecer de quarta e quinta. Talvez alguma geadinha bem fraca e isolada. Da Climatea, Ronaldo Coutinho.
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11: O vereador Enio Page destacou segurança no trânsito, celebrações cívicas e avanço na saúde regional em seu pronunciamento. O parlamentar indicou ao Executivo a instalação de faixa elevada na rua Aristoclides Baratieri, na Vila 7 de Julho, garantindo proteção aos estudantes da Escola Bernardo Moro Sobrinho, que utilizam o trecho diariamente. Na sequência, Page parabenizou a administração municipal, professores, alunos e músicos pelo brilhante desfile de 7 de setembro, que resgatou com sucesso a história do município. Por fim, o vereador enalteceu o médico Dr. Carlos e celebrou os atendimentos da UTI móvel, ressaltando a relevância dessa conquista conjunta que salva vidas e fortalece a saúde pública regional em Capinzal, Ouro e Zortea. O vereador Francisco Sutil apresentou 3 importantes pedidos voltados à segurança viária e infraestrutura urbana em seu pronunciamento na Câmara. O parlamentar indicou ao Poder Executivo a repintura da sinalização de solo na rua José Zortea, principalmente no trecho próximo ao loteamento Esperança, onde o desgaste da via prejudica os condutores. Em seguida, Sutil solicitou obras de drenagem pluvial no trecho de serra perto da concessionária Carbone Fiat, garantindo o devido escoamento e evitando enxurradas perigosas. Por fim, o vereador sugeriu a pavimentação em concreto usinado na subida de acesso ao cemitério da Vila 7 de Julho, substituindo os paralelepípedos para dar mais segurança e facilidade aos visitantes locais. O vereador Jair Pedro Clotoaldo destacou a valorização do funcionalismo público municipal e manifestou forte descontentamento com o retorno a pedidos de informação na Câmara de Vereadores. O parlamentar elogiou nominalmente o servidor público Jackson, conhecido popularmente como Grandão, enaltecendo a sua dedicação diária e afirmando ser um verdadeiro motivo de orgulho para toda a administração de Capinzal. Em seguida, Toaldo expressou insatisfação com a Secretaria de Infraestrutura quanto ao destino oficial das antigas luminárias retiradas dos postes da cidade, ressaltando que recebeu respostas vagas e genéricas pela segunda vez consecutiva. Diante da ausência de dados claros, o vereador garantiu que buscará outros meios institucionais cabíveis para assegurar as devidas respostas à população capinzalense. O vereador Cauê Oliveira apresentou relevantes pedidos de informação e melhorias estruturais focados em segurança pública e urbana durante a sessão legislativa. O parlamentar cobrou esclarecimentos detalhados da administração municipal sobre investimentos na área de segurança, implantação das câmeras de vídeo monitoramento e a viabilidade de instalar um ponto de apoio da Polícia Militar na rodoviária. Além disso, Cauê cobrou dados sobre o cumprimento da lei municipal que estabelece botões de pânico e detectores de metais nas escolas públicas. Por fim, o vereador indicou ao Poder Executivo a urgente instalação e adequação da rede de iluminação pública na rua Pedro Page, no loteamento São Roque, garantindo visibilidade e segurança aos moradores locais. O vereador Júnior Miller apresentou importantes demandas voltadas ao lazer comunitário e à infraestrutura viária em seu pronunciamento na Câmara. O parlamentar indicou ao Poder Executivo a execução de serviços de limpeza, roçada e manutenção completa no parquinho infantil, na academia ao ar livre e no campo de futebol da comunidade de Lindenberg, atendendo pedidos locais para recuperar esses espaços. Na sequência, Miller solicitou estudos técnicos para sanar o acúmulo de água pluvial na rua Nereu Ramos, em frente à Estradale Pneus, por meio de novas caixas coletoras e bocas de lobo. O vereador destacou que essa melhoria na drenagem trará muito mais segurança e mobilidade a todos os motoristas e pedestres capinzalenses. O vereador Rafael Tonial abordou importantes demandas de trânsito, valorização dos serviços públicos e conquistas na saúde durante o seu pronunciamento na Câmara. Inicialmente, o parlamentar agradeceu ao diretor de trânsito, Antônio, pelos trabalhos de repintura das faixas viárias na Serra, melhorando a trafegabilidade local. Em resposta ao pedido de informação da vereadora Dalva, Tonial explicou que a limitação no vale alimentação dos servidores decorre de uma legislação municipal antiga, destacando que a prefeitura já elabora um novo projeto de lei para corrigir essa situação. Por fim, o vereador relembrou registros históricos e comemorou a consolidação definitiva da UTI móvel, vital para salvar vidas em toda a nossa região. O vereador Valmor de Vargas apresentou pedidos habitacionais e expressou importantes agradecimentos por melhorias concluídas em seu pronunciamento na Câmara. O parlamentar indicou ao Executivo uma vistoria urgente na residência do senhor Antônio Clos Primo, na comunidade da Barra do Pinheiro, buscando apoio para reformar a estrutura de madeira danificada. Na sequência, Valmor agradeceu à administração pelo início das obras de asfalto na Vila União e elogiou a empresa GM pelos serviços de roçada no loteamento Parisotto. Por fim, o vereador parabenizou a gestão, secretários e servidores pelo pronto atendimento ao seu pedido de sinalização no loteamento Parisotto, que recebeu pintura viária, faixas elevadas e travessias seguras para os pedestres. A vereadora Dalva Dalcortiva apresentou importantes demandas de infraestrutura urbana e de valorização da educação durante o seu pronunciamento. A parlamentar indicou ao Poder Executivo a vistoria, limpeza e desobstrução dos bueiros na rua Silvano D'Ambros, atendendo a pedidos de moradores após episódios de fortes chuvas em que a água invadiu residências devido ao entupimento da rede pluvial. Na sequência, Dalva protocolou um pedido de informação oficial à Secretaria de Educação, questionando os critérios do cálculo do vale alimentação para profissionais que cumprem dupla jornada como auxiliar e professor, além de cobrar a realização de estudos para o reajuste salarial dos auxiliares de professor da rede municipal capinzalense. O presidente da Câmara, vereador Kelvis Borges, destacou importantes avanços na saúde regional durante a sessão legislativa. O parlamentar ressaltou a visita da equipe do Hospital Nossa Senhora das Dores, liderada pelo doutor Carlos e direção, junto à representante da Secretaria da Saúde, Dani, que apresentaram o balanço de 18 socorros realizados pela UTI móvel no primeiro quadrimestre. Kelvis parabenizou os profissionais pelo trabalho de excelência que vem salvando vidas em Capinzal, Ouro e Zorteia, além de enaltecer a parceria entre as secretarias municipais e o apoio fundamental do prefeito Aguinaldo à iniciativa. Por fim, o presidente celebrou a consolidação desse serviço vital para a população regional.
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12: 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Olha, uma criança, gente, de 11 anos, preste atenção nessa. Uma criança de 11 anos deu à luz a uma menina em sua própria residência nesta quinta-feira em Curitibanos. Daqui a pouquinho no plantão policial a gente amplia essa informação. 11 anos e deu à luz a uma bebê. A gente vai contar os detalhes daqui a pouquinho. Vamos trazer detalhes da Mega Sena, sorteio realizado ontem.
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12: Mega Sena acumulou. O prêmio chega a 85 milhões. Tivemos ontem um sorteio em São Paulo. 50 apostas fizeram 5 números, cada um levando pouco mais de R$45 mil. Uma de Itajaí. Na quadra foram 3.344 apostas, cada uma receberá mais de R$1.130. 7:42.
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12: Agradecer ao amigo Giovanni Rampão pela audiência, colaborou também com as imagens que a gente publicou mais cedo nas redes sociais da Capinzal com relação ao granizo registrado na madrugada lá no interior do município de Lacerdópolis. Você pode acompanhar essas imagens lá no nosso portal capinzalfm.com. Obrigado aí todo o pessoal que colabora com o nosso jornalismo. Foi lá na comunidade de São Roque, um dos pontos, também na Barra Fria, Erval Velho. Câmara de Capinzal realizou ontem à noite sessão solene para homenagear profissionais das forças de segurança que foram destaques no ano. Policial civil destaque foi o Diogo Antônio Santos e Silva, o policial militar Leonardo Rosiak, o bombeiro comunitário Héctor Aguinaldo de Sá da Costa e o bombeiro militar Amândio Neto. Entre as autoridades, o vice-prefeito Tiago de Oliveira Luz, o juiz substituto Dr. Jonathan Glovaski, o comandante da PM, Major Vilmar Rosa e o delegado da comarca, Vinícius Ferraz. Nós conversamos ao final desta sessão com o presidente Kelvis Borges, que assim fez uma avaliação.
15: Projeto de minha autoria, do vereador Rafael, no meu primeiro mandato, onde a Câmara sempre colocou em prática. E uma vez por ano é feita essa homenagem. Agradecer a presença dos homenageados, parabenizar dos comandantes das corporações, doutor Jonathan, juiz da comarca de Capinzal, do vice-prefeito Thiago, que representou o prefeito Aguinaldo, e de todos os vereadores que puderam fazer parte desse momento especial. Eu falo aqui em nome dos vereadores, esta é a casa do povo e para nós é um prazer poder reconhecer o belo trabalho desses profissionais da segurança pública de Capinzal e comarca.
12: Reportagem completa com entrevistas, a gente amplia dentro do Jornal do Meio-Dia ou você pode conferir agora, se quiser, no nosso Instagram e no Facebook com imagens. A Coordenadoria Regional de Proteção e Defesa Civil, com sede em Joaçaba, manifestou apoio técnico às tratativas conduzidas pelo município de Ouro para reavaliar a classificação de uma área apontada como de risco e levantamento realizado em 2016 pela Companhia de Pesquisas de Recursos Minerais, atualmente denominada Serviço Geológico do Brasil. O assunto foi esclarecido pelo coordenador regional, Davi Azeredo de Souza, em entrevista ao jornal 102. Segundo ele, a discussão não representa uma contestação aos estudos feitos pelo órgão federal, mas busca uma análise atualizada que permita verificar se a classificação registrada há cerca de uma década ainda corresponde às condições existentes no local.
16: É importante esclarecer, antes de tudo, que essa situação não surgiu agora. Lá em 2016, a CPRM, hoje é o Serviço Geológico do Brasil, ou SGB, realizou um levantamento técnico de áreas de risco em todo o país. Esse trabalho é muito importante para a Defesa Civil, porque permite identificar locais que podem apresentar riscos à população e ajuda os municípios a planejar ações de prevenção, monitoramento e segurança. No município de Ouro, algumas áreas foram apontadas nesse levantamento como sendo áreas de risco. O que estamos discutindo é uma situação bastante específica. Existe uma área que foi classificada como de risco, mas ao lado existe outra área com características muito semelhantes, com o mesmo relevo, a mesma vegetação, condições bastante parecidas, que não recebeu essa classificação. Diante disso, o município está fazendo o que precisa ser feito, está questionando tecnicamente essa diferença e buscando uma reavaliação. Não estamos falando em ignorar o estudo realizado pela CPRM, estamos falando em verificar se a classificação feita naquela época corresponde de fato à realidade daquele local. Quero deixar uma coisa muito clara para os ouvintes. Isso não é uma lei municipal, não foi o prefeito que criou essa restrição. E não é uma lei municipal que simplesmente possa ser alterada pelo prefeito. Trata-se de um levantamento técnico realizado por órgão federal que precisa ser considerado pelo município dentro das normas de prevenção e gestão de riscos. Da mesma forma, quero deixar claro que a gestão municipal não é contra a CPRM, não é contra o estudo e principalmente não é contra a segurança. Muito pelo contrário, a preocupação é justamente garantir a segurança das pessoas e, ao mesmo tempo, permitir que o município possa se desenvolver. O que está sendo buscado é uma análise técnica. Se existe uma diferença entre duas áreas com características semelhantes, precisamos entender o motivo dessa diferença e, se os estudos técnicos demonstrarem que aquela área pode ser ocupada com segurança, o município tem todo o direito, tem todo o interesse em buscar a revisão dessa classificação. A Regional de Proteção e Defesa Civil está apoiando o município nessa questão, estamos trabalhando para buscar os caminhos técnicos, legais, possíveis, para que essa situação seja reavaliada. É importante dizer também que tão logo passe o período de defesa eleitoral, vamos retomar as tratativas, as ações necessárias, junto aos órgãos envolvidos, para tentar reverter essa situação que temos hoje, caso os estudos técnicos demonstrem que isso é possível e seguro. Não queremos simplesmente liberar a construções sem segurança. O que queremos é uma análise responsável, atualizada e que considere a realidade do município. O município precisa crescer, precisa se desenvolver, precisa dar condições para que as pessoas possam construir suas casas e seus negócios. Mas esse desenvolvimento precisa acontecer com segurança. Não podemos escolher entre desenvolvimento e segurança. Precisamos buscar os dois. E é justamente esse trabalho que estamos fazendo. Porque quando falamos em proteção e defesa civil, estamos falando principalmente de proteção da vida. Os eventos extremos e as catástrofes que temos acompanhado mostram que não podemos ignorar situações de risco. Mas também não podemos deixar de buscar uma avaliação técnica quando existe uma dúvida sobre a classificação de determinada área. A prioridade aqui é muito clara: proteger pessoas, reduzir os riscos e permitir que Ouro continue se desenvolvendo de maneira segura e planejada. Como coordenador regional de proteção e defesa civil, eu reforço que a regional de Joaçaba está à disposição do município e vai continuar apoiando essa busca por uma solução.
12: Muito obrigado, Davi Azeredo de Souza, que coordena a regional da defesa civil. Mais detalhes a gente vai ampliar dentro do Jornal do Meio-Dia. Podemos antecipar que, em contato com a Prefeitura ontem, fomos informados que duas empresas desistiram do serviço e uma terceira apresentou um orçamento superior a R$1.500.000 para fazer esse novo estudo, sem garantia de que as áreas seriam retiradas da classificação de risco. Segundo a Prefeitura, a reavaliação precisa de embasamento técnico e respaldado juridicamente. O município segue buscando alternativa viável e responsável financeiramente. 7:50.
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12: 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Paulo Otaram e a informação.
17: O Palácio do Planalto sancionou o projeto de lei que encerra a cobrança da tributação de 20% sobre as compras internacionais de até $50, a chamada taxa das blusinhas. A assinatura confirma o teor da medida provisória apresentada pelo próprio governo, que excluiu o imposto de 20% sobre importações de roupas e outras mercadorias no valor de até $50. Mas existem controvérsias ao tema, como garante o deputado Gilson Marques, que foi contra a medida no Congresso. Um levantamento da Associação de Defesa do Direito do Consumidor, Proteste, no entanto, apontou que 92% dos brasileiros apoiam a extinção da taxa das blusinhas. Entre os entrevistados, 88% defenderam a isenção como uma prioridade, enquanto 75% avaliaram a cobrança como injusta. De Brasília, Paulo Otaram.
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12: 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Destacando que nós tivemos um importante evento realizado ontem na cidade de Caçador, a FACISC realizou a etapa Caçador do Voz Única, reunindo empresários e candidatos para debater as principais demandas da região. O encontro contou com a presença de representantes da ACIRP. O presidente da FACISC, Elson Otto, em entrevista ao Jornal 102, a Capinzal FM, falou sobre a importância desse encontro, dos assuntos debatidos, inclusive com demandas regionais aqui do nosso meio-oeste catarinense.
20: Foi um ato democrático, né? Nós tivemos a presença de empresários, de candidato, para ouvir as demandas do setor produtivo aqui do meio-oeste. Foi um sucesso, nós tivemos uma boa participação, e isso fortalece o Voz Única. Voz Única é as demandas, é os pleitos do setor produtivo para desenvolvimento de Santa Catarina e do país. Por isso que nós estamos aqui, sentimos muito orgulho aqui da região meio-oeste, porque nós tivemos propostas boas. pessoas. E nós vamos acompanhar, através da plataforma do Voz Única, o andamento das obras, das nossas necessidades, das demandas expostas aqui hoje.
12: Bom, entre as 6 prioridades da região meio-oeste catarinense estão as melhorias da energia elétrica, investimentos em hospitais, proteção agrícola, integração do monitoramento de segurança, construção dos anéis viários de Joaçaba e Curitibanos, pavimentação SC-465 entre Salto Veloso e 13 Tilhas. O Voz Única reúne 1.217 demandas em Santa Catarina. Vamos com informações esportivas agora.
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12: Jorge Luiz Soldi, as informações. Tudo bem, Jorginho? Bom dia.
0: Ok, Jardel, muito bom dia a você. Muito bom dia aos nossos ouvintes. E ontem em Quito, no Equador, o Flamengo venceu o Independiente Del Valle por 2-0 pelo jogo de ida das quartas de final da Libertadores. Com resultado, o Flamengo pode perder o jogo de volta até por 1 gol de diferença, que ainda assim estará classificado para a semifinal. Em caso de vitória do Del Valle por 2 gols de vantagem, a vaga será decidida então nos pênaltis. O segundo jogo da eliminatória da Libertadores da América será na próxima quinta-feira, às 21h30, no Maracanã, no Rio de Janeiro. E a CBF definiu ontem os mandos de campo da semifinal da Copa do Brasil em sorteio realizado na sede da entidade. O sorteio definiu que Palmeiras e Grêmio serão os mandantes dos jogos de ida das semifinais. Com isso, Vasco e Atlético Mineiro terão a vantagem de definir a vaga em casa. Os jogos serão disputados entre 1º de novembro e 8 de novembro. Palmeiras e Vasco fazem o primeiro jogo e o Grêmio e Atlético Mineiro. Depois, então, teremos a volta. E Capinzal é vice-campeão do futsal masculino sub-12 nos Jogos da MOC. A competição acontece, então, em Água Doce. E ontem nós tivemos essa participação das equipes aqui da nossa região. Capinzal chegou à decisão após vencer Herbaldo S por 2-1 na semifinal. Na disputa pelo título, enfrentou 13 Tilhas e acabou derrotado por 2-1, ficando com o vice-campeonato. Nós tivemos também a participação de Ouro e Lacerdópolis. Jogos dessa sexta-feira, hoje nós teremos programação dos Jogos da MOC somente no futsal feminino sub-12. Às 8h30, Lacerdópolis enfrenta Ibicaré, às 10h, Erval Velho e às 10h30, Vargem Bonita. A competição feminina reúne somente Vargem Bonita, Lacerdópolis, Ibicaré e Erval Velho. São essas as informações dessa manhã, Jardel.
12: Muito obrigado, Jorginho. A gente volta em seguida com Segurança Pública.
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12: 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Um homem foi condenado a 31 anos e 10 meses de prisão pela morte da companheira advogada Carise Ana Fagundes Lemos em Caçador. A sentença foi proferida pelo Tribunal do Júri ontem à noite. Foram 15 horas de julgamento. Segundo a denúncia do Ministério Público, a Carise foi morta por asfixia dentro da residência do casal entre 28 e 29 de setembro de 2024. Depois do crime, o corpo foi levado e ocultado em uma área de mata próxima a Palmas, no Paraná. Os restos mortais foram encontrados em novembro. O homicídio foi qualificado como feminicídio, motivo torpe, asfixia e uso de recurso que dificultou a defesa da vítima. Além da prisão dos mais de 30 anos, o réu vai pagar R$50 mil por danos morais à família da vítima. Uma menina de 11 anos e 11 meses deu à luz a uma bebê em casa. Ontem, em Curitibanos, mãe e filha foram atendidas pelos bombeiros e encaminhadas ao hospital. A polícia investiga o caso como estupro de vulnerável e deverá instaurar um inquérito para apurar as circunstâncias. A DPCAM e o Conselho Tutelar acompanham a ocorrência. Após a alta, a menina deve receber atendimento especializado para depoimento especial. 11 anos e 11 meses deu à luz a um bebê em casa ontem em Curitibanos, fato que chamou atenção. 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
12: Hospital Nossa Senhora das Dores registrou 144 atendimentos ontem, 84 de Capinzal, 20 do município de Ouro, 8 de Sorteia e outros vários municípios da região. 11 pacientes internaram, são 35 no total e 3 nascimentos. Assim estamos concluindo mais uma edição do nosso Jornal 102, produção, Departamento de Jornalismo da Capinzal FM, na direção de Luiz Pedro Escarton. Muito obrigado pela sua audiência, nós voltamos às 12 horas e 25 minutos com o Jornal do Meio-Dia.
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32: 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E a hora certa. São 8 horas com mais 7 minutos. Bora, meu povo, uma linda sexta-feira para você que se conecta com a ZYR 989, canal 272, 102.3.
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36: Talvez você não saiba, mas alguém pode estar precisando de você hoje. Não do seu dinheiro, não de grandes soluções, apenas da sua presença. Um abraço pode acalmar um coração cansado e devolver segurança. Um sorriso pode iluminar o dia de quem está enfrentando esta tempestade. Uma palavra pode despertar esperança em quem já estava pensando em desistir. Uma mensagem pode chegar exatamente no momento em que alguém mais precisa. Às vezes o remédio que alguém procura não está numa farmácia, está no carinho, na amizade, na atenção e no tempo que você oferece. Porque estar presente também é uma das mais bonitas formas de você respeitar, valorizar, admirar, amar alguém. Você pode ser a resposta para uma oração que nunca ouviu. Pode ser a força que alguém precisava para se levantar e continuar. Pode ser o motivo de alguém voltar a acreditar que a vida é bonita e que vale a pena viver. Por isso, não economize abraços, palavras bonitas, carinho, presença. Hoje, seja o remédio para alguém. Leve esperança, leve paz, leve muito amor. E lembre-se, talvez o seu simples gesto seja o milagre que alguém está esperando hoje. Pense nisso e tenha uma maravilhosa manhã!

É, seja presença na vida de alguém hoje, um abraço, uma palavra, um gesto de carinho pode ser o remédio que um coração precisa. Esta é a mensagem da manhã 102 com César Menotti. Fabiano, tá chorando por quê? É para você refletir de verdade. 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Salve, meu povo, é bom demais tê-los por aqui na manhã da 102.3. Eu amo a Capinzal e você, hein? Sextou, é 11 de setembro, reta final da 37ª semana do ano. Hoje é o Dia Nacional do Cerrado, hoje é o dia do árbitro esportivo. Lua Nova, a partir de hoje, inverno brasileiro, os católicos celebram os santos Potro e também Jacinto. São 8h14, não perde a hora, escalando o Timaço 102, com Mauro Ribeiro na mesa de som, na recepção, a Fernanda Alves Duarte, a direção de Luiz Pedro Escarton e na comunicação, seu amigo Marlo Matiello, desejando um fim de semana maravilhoso. 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Um dia maravilhoso, feliz para você que nos ouve em qualquer canto, em qualquer recanto da nossa imensa região. Bom dia, gente!

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6: 8:24, 8:24. Bom dia, apesar desse tempo todo fechado, né? Escuro em toda a nossa grande região, que você tenha um dia muito feliz, muito especial, tá bom? Uma ótima sexta-feira. Aliás, a sexta ela vai ser chatinha assim, né? Temporal agora de manhã, a partir das 13 horas tem mais temporal. Nós temos precipitação de granizo fino, né? Em alguns pontos de Piratuba e Pira, chove na região de Concórdia, de Seara, chove também na região de Arvoredo, entre Arvoredo e Chapecó. Nós temos temporal neste momento, então são várias situações e a gente precisa estar atento. Só por curiosidade, você tem o número da Defesa Civil? Salva aí no seu celular, aquele da Defesa, Proteção e Defesa Civil do município. Você tem salvo isso? Sim ou não? Quem de nós tem? e se precisar, hã? Então, por favor, faça o seu, pelo menos faça o básico, né? Tem esses telefones, esse contato sempre à mão, caso precise. Ninguém aqui assusta ninguém, mas a gente tem que estar preparado, não é verdade? Bom dia para Leda Marapogeri com a gente, a dona Dilmira e o Tito na Vila 7. Bom dia para dona Genesi de Lima, acompanhando a 102.3, dona Vitória Barreto. Bom dia para o seu Chicão, para Maria de Cássia Stremer e para todos que estão começando essa manhã, mandando o seu bom dia, o seu recado, dizendo: olha, eu amei a mensagem da manhã 102, eu gostei da mensagem, estou compartilhando a mensagem com os meus amigos. Isso faz toda a diferença para quem ouve e para nós da Capinzal, que estamos aqui levando essa informação boa para você. Por falar em informação boa, nós temos a Bolsa de Empregos aqui na 102 a partir de agora. Oi, Fernanda, tudo bem?
1: Oi.

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1: Vaga para farmacêutico magistral para a empresa Farmafor Pet, em Fraiburgo. Vaga para casal para suinocultura, ter experiência em maternidade e gestação. Vaga para classificação de ovos para a empresa Avisurde. Pedreiro e servente para Via Pave Obras e Serviços. Operador de produção 1 para Copérdia de Capinzal. Mecânico com experiência. Montador de equipamentos de granja. Mulher para trabalhar com limpeza de forro, parede e piso em geral. Padeiro para a empresa Brad King. Marceneiro e auxiliar. Empregada doméstica para morar em Balneário Camboriú. Vaga para trabalhar em Aviário Dark. Líder de equipe, pedreiro e servente de pedreiro, várias vagas.
0: Perfeito. Todas as informações estão sempre atualizadas no site da Capinzal FM. Daqui a pouco, pedi para o Everton, para o Douglas, distribuir o link novamente da Bolsa de Empregos nas nossas redes sociais também. Se tiver dúvida, chame a Fernanda pelo 3555-1333. Graças, entanto, e até mais.
1: Até um ótimo final de semana a todos.
0: Obrigado, Fernanda. Bolsa de Empregos, agora 8h27. Rick Renner.

Eu amo a Capinzão FM, recordamos Rick Renner, Negativo Positivo. Bom dia, conto sempre com a sua participação pelo 988156435 e também pelo 99814 1333 para você se inscrever.

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0: E a Polícia Militar prendeu na noite de ontem um homem de 25 anos por tráfico de drogas e posse ilegal de arma de fogo de uso restrito no bairro Armindo de Medeiros, em Joaçaba. Durante a abordagem, foram encontrados 9 embalagens de cocaína, dinheiro e na residência dos suspeitos, policiais localizaram uma pistola Taurus, calibre 9mm, 3 carregadores, 19 munições, cerca de 59 gramas de cocaína, 2 balanças de precisão e aproximadamente R$ 1.680 em dinheiro. O homem foi preso e encaminhado à Delegacia de Polícia de Joaçaba. Mais informações daqui a pouquinho no portal capinzalfm.com.br.
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5: 8 horas com mais 38 minutos, 8h38, manhã chuvosa de sexta-feira em toda a nossa imensa região. 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

0: Vamos a Capinzão FM, são 8:44. Jorge Matheus, o que é que tem, o que é que tem? Bom dia, gente. Bom dia para Lucimere Cervelim, a Jucimara da Luz com a gente também. Jucimara, um abraço. Muito obrigado, amiga, pela sua audiência. A dona Roseli Almeida, que nos acompanha na Vila União. A dona Juvelina, eu acho lindas as mensagens, que Deus ilumine sempre. É o que me diz a dona Juvelina. Muito obrigado, dona Juvelina. Obrigado mesmo. A dona Iva dos Santos com a gente. Bom dia para o Everaldo Borim. Bom dia para o seu Ivanir da Silva e um bocado de outros amigos que estão curtindo a nossa manhã da 102.3. Por exemplo, na linha Lauro Miller, a dona Salete Lourdes Rossetti, a Iraci Araújo, Valmor estão com a gente, a dona Clari Bagnolin e todos aqueles que nos acompanham no Alto Alegre. Quem mandou seu bom dia pra gente também aqui foi a Solange Chaves. Oi, Solange, muito obrigado, hein? O Neucir Baldo, a dona Naldina Monteiro, agradecidos pelo carinho também lá do seu Verno Milton Bastian. Dona Marlise Schumann, bom dia para a Kalinka Frigo também, que está com a gente. Kalinka, abraço. A dona Marli Rênica da Silva, do loteamento Parisoto. Aí me orientando, está chovendo já na sua comunidade? Aqui no centro chove bastante, né? Se tiver chovendo, tiver dando granizos, se tiver bom, se tiver sol também, pode mandar, né? Aliás, a transição do sol de hoje de manhã para chuva intensa agora foi uma questão de 10 minutos em toda a região. Então tem que estar atento, né? 988-15-6435. Juntos estamos e vamos com você aqui na manhã da 102.3, essa rádio que é feita para você.
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0: Uma ação conjunta da Polícia Militar com a Polícia Civil resultou na prisão de dois homens e na apreensão de três armas de fogo, cerca de 240 munições e vários equipamentos em Concórdia. A ocorrência foi registrada ontem à tarde no bairro Catarina Fontana. Foram apreendidos dois revólveres calibre 32, uma carabina calibre 36, munições de vários calibres, carregadores e equipamentos de comunicação. Segundo a polícia, grande parte do material apreendido possuía registro de furto. Os dois homens foram encaminhados à Delegacia de Polícia de Concórdia. Em breve, as informações estarão no portal capinzaofm.com.br.
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3: Seguimos com você, são 8 horas com mais 53 minutos e ó, a contagem regressiva começou. 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Vamos à participação do ouvinte na manhã da 102.3.
7: Bom dia,
3: Bom dia, Lídio.
7: Certo. Tranquilo. Bom, Lídio, me põe eu no Ranchão da Capinzal.
3: Claro, guri. Anotei, tá? Obrigado.
8: Bom dia, Malu. Bom dia. Aqui é o Ivone da Silva. Queria participar do Rochão aí. Põe o João Francisco e a Ketel Vitória da Vila Carengue, Malu.
3: Uhum.
8: E a mensagem muito linda.
3: Gostou.
8: Viu? E o tempo aí vem chuva, vem chuva.
3: Que vem,
8: viu?
3: Né?
8: Tá feio, né? Um abraço,
3: Malu. Um abraço. Tudo que é de bom. Pro senhor também, muito Olá, obrigado,
9: uma,
3: hein?
9: Uma linda mensagem.
3: Opa, ô, seu Valdir.
9: Maria Luísa no Rochão da Capinzal. Eu, Valdir, sou aí de Santo Guilherme.
3: Anotei,
9: amigo. Uma ótima sexta-feira chuvosa a todos. Passe bem, um bom final de semana. Que Deus abençoe a todos.
3: Pro senhor também, tá? Muito obrigado a todos que estão participando com a gente aqui na manhã da 102.3. Tem música bonita pintando aqui na nossa programação da Capinzal FM.

0: Eu amo a Capinzão FM com Guilherme Santiago, Chovendo Estrelas. Bom dia, é um prazer enorme contar com a sua audiência, com a sua participação. Manda o seu recado, estou aguardando pelo 988156435, como fez a dona Natalina Muraro, como fez Andréia Duarte. Chove nos altos da cidade, lá no loteamento Parisoto. Andréia, bom dia, muito obrigado pela sua audiência. Renan Padilha, aí da F1 Informática, um abraço. Vem por aí a temporada dos raios, daqui a pouquinho você vai ver, hein? Agradecer também a participação de todos os amigos e das amigas que estão sempre ligados aqui na nossa programação 102.3.
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0: Polícia Militar prendeu um homem de 32 anos por violência doméstica ontem à noite em Ervaldo Oeste. Segundo a vítima, de 33 anos, o companheiro a ameaçou de morte durante uma discussão utilizando uma faca, além de segurá-la pelo pescoço e pelo braço. Um adolescente de 15 anos, filho da mulher, presenciou a situação e confirmou o relato. O homem foi localizado, preso pela Polícia Militar. Ele e a vítima foram encaminhados para a delegacia para os procedimentos cabíveis. Daqui a pouco essa informação estará no portal capinzãofm.com.br. É isso, gente. Um grande abraço lá pro Funcho, na Borracharia Ouro. Um abraço, Funcho. Capricha, esse teu rádio aí nunca muda de ponteiro, não, é? Um abraço, guri. Obrigado pela sua sintonia. Final aqui da nossa primeira hora da manhã 102. 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Eu volto aqui a pouquinho, são 9 da manhã em ponto.

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1: 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Capinzal. Uma menina de 11 anos e 11 meses deu à luz a uma bebê em casa ontem em Curitibanos. Mãe e filha foram atendidas pelos bombeiros e encaminhadas ao hospital. A polícia investiga o caso como estupro de vulnerável e deverá instaurar o inquérito para apurar as circunstâncias. Capinzal. Um homem de 25 anos foi preso pela PM por tráfico de drogas e posse ilegal de arma de fogo de uso restrito ontem no bairro Armindo de Medeiros, em Joaçaba. Com ele, em sua residência, foram apreendidos cocaína, uma pistola 9mm, 3 carregadores, 19 munições, 2 balanças de precisão e cerca de R$ 1.680 em dinheiro. O suspeito foi encaminhado para a delegacia. Capinzal. A Copa Capinzal de Futebol terá 4 jogos neste domingo pela fase de classificação. Em Alto Alegre, Sampaio Correia e São Cristóvão, às 13h30, e logo depois, Adra contra Vasco. Em São Roque, Coxilhense B contra os Pará, às 13h30, e logo depois, Colina B contra Aston Villa. A competição é promovida pela Fundação Municipal de Esportes, FME. 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
17: Bora, gente, 9:05, 9:05, hora 2 da manhã, 102, pede passagem, levando sempre muita alegria, muito alto astral para você, amigo da 102.3. 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Bora de música boa, 9:07 agora.

0: Capinzão FM, eu amo a Capinzão com Zezete Camargo e Luciano. Vem ficar comigo abrindo a hora 2 da manhã, 102.3. Detalhe, gente, daqui a pouquinho nós temos a mensagem da manhã 102, tanto no Instagram quanto no Facebook, nos grupos de WhatsApp da 102. O Everton vai postar em seguida. Um abraço. Bom dia para Dona Ivone Marioque Piovesan. Bom dia para Rosângela Schweizer, pro Noni, pro Gabriel, pra Carmen, pra Dona Ivete Borsóis Pironello, do loteamento Campione. Bom dia também para a Rose Schmidt. Rose, que bom que você participou, amiga. Muito obrigado. A Salete Primeiro do bairro Nossa Senhora dos Navegantes. Bom dia para Dona Maria Lazzarini. Meu bom dia também ao pessoal do Maximiliano Tualdo, ao Wilson Luiz da Rocha, a Dona Neuda de Lázaro e todo o pessoal lá de Linha Santa Bárbara, Campos Novos, a Dona Noeli Andrione Facim. Mandar um abraço para as meninas aí do Centro de Acolhimento ao Idoso no município de Ouro. Um abraço para vocês. Obrigado pela sua audiência. Bom dia para Cleo, bom dia para Nair, bom dia também para a Prof. Simara e para todo mundo. Será que tem bolacha de polvilho hoje também? Isso era um vídeo muito legal ontem. Ontem estava chovendo, ontem à tarde, o pessoal estava lá jogando um carteado, enfim, um dominó, e daqui a pouco a Cleo disse: vamos fazer uma bolacha daquela estilo que a vovó, que a Bisa fazia, passada na máquina, e saiu. Tem um vídeo bem legal lá no Instagram da Prefeitura do Ouro, que as meninas estão fazendo então esse vídeo para você. Aproveite, gente. 9:12, 9:12, tem participação do ouvinte aqui na manhã da 102.3.
1: Bom dia,
0: bom dia.
1: Tudo bem?
0: Bem, a senhora?
1: Chove aí também.
0: Bastante, bastante.
1: Sou Maria Iraci Miller, e de Nova Beleza.
0: Bastante
1: quero
0: chuva aí, né?
1: Quero participar do ranchão da Capinzada. Um abraço.
0: Abraço para a senhora também.
1: E um bom dia.
0: Bom dia para a senhora também.
2: Bom dia, Marlon.
0: Bom dia.
2: Tudo bem com você?
0: Muito
2: sou
0: bem.
2: Gema Maçã. Gostaria
0: Oi,
2: de participar do ranchão da Capinzal. Da ranchão do Prone. E dizer que a mensagem cada dia melhor.
0: Ai, que bom que a senhora gostou.
2: É abençoado a tua vocação.
0: Obrigado. Obrigado, dona Gema.
3: Olá, bom dia, Marlon.
0: Bom dia, seu Will.
3: Bom dia.
0: Bom dia.
3: Como é que estamos por aí? Muita chuva,
0: Capinzal?
3: Bastante,
0: está chovendo, mas é uma chuva que ainda não trouxe prejuízo.
3: Bastante. Mas nada demais.
0: Enfim, faz parte, né?
3: Escreva nós no rancho do Prone. Ivo da Costa e Jandira da Costa.
0: Anotei aqui, seu Ivo, um abraço.
3: Um abraço do teu amigo.
0: Até sempre, né? Nós retribuímos por aqui. Eu também recebi do Funcho essa mensagem, ó. Vê se você concorda.
4: Com toda essa chuva aí, o rádio tá quase tudo volume e não escuto nada aí. Não tô te escutando.
0: Imagina o barulhão que tá fazendo naquela cobertura. É zinco aí, homem do céu. Ah, abraço, Funcho. Obrigado, hein? 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Demovante, eu acho que nós vamos pro bloco comercial, depois a gente toca Chitãozinho e Chororó, Mauro. São 9 horas mais 15 minutos agora.

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1: Eu amo a Capinzal, agora 9:22. 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
1: 9h22, bom dia pro Tranquilo da Lavé, que é tranquilo, tranquilo, né? Um abraço, Tranquilo. Leodir Pigosso, lá do loteamento Parisoto, a dona Cristina Recalcati dos Santos, o seu Francisco, a Nicole também estão com a gente, a dona Agnésia Gotardo, um dia abençoado, muita chuva, mas seguimos em frente. Um abraço, muito obrigado pela sua participação. Um abraço também para Rosângela Zucco, do loteamento Parisoto, a dona Lorenete Nitz, que nos acompanha lá em Lacerdópolis. A dona Lorenete passou fotos do granizo acumulado agora às 8 da manhã. Deu um granizo essa noite, granizo fino, vamos imaginar, mas acumulou bem lá em Lacerdópolis. Um abraço, dona Lorenete, que está acompanhando a 102.3. Dona Lorenida Silva também, bom dia, gente. Bom dia pro Ivonei Frialf, lá de Nova Beleza. A Regina Tatiana Reck, bom dia, Regina. Bom dia também pra Cirlei dos Reis. Bom dia pra Cleonice Masson. Cleonice, um abraço. O pessoal do Pinhoto mandou um vídeo aqui sobre já sanguinha, já com bastante intensidade, né? A Daiane Lazarotti Vieira do Parque, bom dia também para dona Maria Luísa dos Santos, do bairro Nossa Senhora dos Navegantes, a dona Claudete do Amaral, meu bom dia também para o seu Osvaldo da Vila União e todos aqueles que estão mandando o seu recado e participando aqui da manhã da 102.3. Sérgio José Poyer, como é que tá, guri? De folga hoje? Um abraço, amigo. Abraço para todo o pessoal que trabalha nos postos de combustíveis, né? Que estão sempre acompanhando a 102.3. A Márcia Panisson, o seu Plácio Schmidt e todos os demais que curtem amanhã da 102.3. Nós temos a participação do ouvinte, Mauro. Vamos nessa, a última.
0: Marlo, quero participar bom dia do sorteio do ranchão.
1: Uhum.
0: Gostei da tua mensagem.
1: Que bom. Que bom, dona
0: Terezinha Moreira, aqui de Lindenberg, tá?
1: Certo, dona Terezinha, um abraço, muito obrigado. Bom
0: Marlo,
1: dia.
0: Tenha um ótimo dia, um ótimo final de semana abençoado.
1: Isso.
0: Com chuva.
1: Dona Generosa.
0: Que vem a chuvinha calma, que não tá vindo, que tá bom.
1: Uhum.
0: Que
1: não traga transtornos. Anotei aqui a sua participação, tá? Agradecer também a dona Salete Casara, a dona Maria Sueli do Vidal Ramos, a Marlene Lopes Duarte, a prof. Eliane Rosa Garcia, um abraço pro Nilson, um abraço também pra filha Isadora, todos aqui conosco na manhã da 102.3, essa rádio que é feita pra você.

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2: O ministro-presidente do STF, Luiz Edson Fachin, fez nesta quinta-feira o dever de casa. Chamou para a conversa 6 dos 10 ministros que integram a corte. A conversa foi para colocar a casa em ordem após todos os acontecimentos da semana. Pela ordem, conversou com os ministros Alexandre de Moraes, depois André Mendonça, Dias Toffoli, Cristiano Zanin, Nunes Marques e Luiz Fux. Os dois últimos conversaram juntos com o presidente. Depois, foi a vez do procurador-geral da República, Paulo Gonet. Nesta quinta, o gabinete de Moraes anunciou um pronunciamento do magistrado para as 11 horas da manhã, mas 10 minutos depois, o gabinete da presidência comunicou que a fala não mais aconteceria. Uma das hipóteses pode ser na segunda-feira, um dia antes da reunião geral, mas ainda precisa ser confirmado. Na sessão da terça-feira, o ministro Alexandre de Moraes, mesmo sem ser julgado pelos colegas pares de colegiado, será confrontado com os diálogos que manteve com o banqueiro Daniel Vorkaro. E para isso existem duas correntes de pensamento sobre o tema. Uma delas aposta que Alexandre de Moraes irá enfrentar as consequências de ser confrontado aos fatos. Outra, porém, aposta que neste pronunciamento que ele agendou para segunda-feira, véspera desta reunião ampla, não será nenhuma surpresa um eventual renúncia ao cargo. De Brasília, Paulo Otaran.
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0: 9:42, um abraço lá para Ana Paula Pinheiro, acompanhando a gente na Barra do Léo, lá no Alto Bela Vista. Um abraço, famílias, obrigado pela companhia. Quem tá com a gente também é a dona Nilva. Bom dia, dona Nilva, bom dia também para dona Maria Leorato, curtindo a 102. A dona Terezinha Zanon da Silva, meu bom dia especial também para Jaqueline, pessoal que tá acompanhando e na expectativa aí para o sorteio do ingresso para Santa Bárbara. A Marli Luiz, que nos acompanha no Nova Capinzal também, o esposo o Natalino, a dona Inês Muraro, abraço também aí pro seu Osni, agradecer a Dirley Alves da Silva, a Dejanira Padilha e todos os demais ouvintes da 102.3. Última chamada para você que tá afim de ganhar o ingresso para o almoço da Festa do Leitão, 24ª edição, amanhã em Santa Bárbara. Você tem mais 5 minutinhos, né? 5 minutinhos para participar e concorrer então a esse ingresso. Olha, gente, deve ter pouco ingresso ainda, hein? Porque a procura tem sido muito intensa para essa 24ª Festa do Leitão em Santa Bárbara. O almoço a R$ 60. Você encontra com o conselho em vários pontos aqui de Capinzal e Ouro. Tem esses ingressos ainda, não sei em que quantidade, mas tem. Então aproveite. Então, última chamada, está a fim de concorrer ao ingresso para a Festa do Leitão em Santa Bárbara. Aproveite, gente. 98815-6435, como fez a Gilneide Cadore agora, como fez a dona Maria Nadira, a Leda Mara Pogli. Quero aqui agradecer a todos que estão participando com a gente. Vamos lá, são 9:43.
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0: Vamos a Capinzão, são 9:45 agora. Bom dia, gente. Tá aí o sucesso de Maiara e Maraísa. Ó, teu parente Tilo tá te acompanhando lá em Luzerna, ó. Abraço pro teu parente Tilo. O Tilo, um abraço. O Mauro tá te mandando um salve aí também, né? A dona Joanete Barreto está com a gente também. O seu Plácio Clem Schmidt. Bom dia, Marlo. Oferece uma música aí para as minhas cunhadas gêmeas Aidemari e Rosemari, que estão de aniversário hoje. Vou tocar a próxima. Quem tá participando com a gente é a dona Cirlene, né? Um abraço, então, parabéns para as gêmeas, a Aidemari e Rosemari, que estão celebrando hoje mais um ano de vida. Um abraço, gente. Obrigado pela companhia. Bom dia para Cirlene também, que está mandando o seu bom dia. Olha, gente, daqui a pouquinho, então, a gente fecha o cadastro e faz o sorteio desse ingresso para quem está participando, né? Aqui para concorrer esse almoço, então, na comunidade de Santa Bárbara, né? Para a festa do leitão, que acontece amanhã, sábado. Certo, gente? Então, 9:50, a gente fecha o cadastro e faz o sorteio. Bom dia, gente.
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0: Tempo estável com bastante chuva em todo o meio-oeste de Santa e Bela Catarina. A temperatura se mantém na casa dos 18 graus. 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
0: Prêmios! Pra você que participou pelo 988156435, foram muitas as participações, nós vamos sortear a partir de agora, então, um ingresso para o almoço da Festa do Leitão, 24ª Festa do Leitão em Santa Bárbara, Ouro. Vamos atualizar e girar o sistema por aqui. Final do celular 7549. Quem leva esse presente da 102 é Joanete Bareta. Joanete Bareta, final do celular 7549. Dona Joanete, esse ingresso está aqui na recepção da Capinzal. A senhora pode retirar durante o horário de expediente, tá bom? Então, quem leva esse ingresso para a Festa do Leitão em Santa Bárbara é Joanete Bareta. Agora 9 horas com mais 55 minutos. Uma informação importante para você, ouvinte da 102, chuvas provocam alagamentos em frente à BRF, a MBRF em Ervaldo Oeste, tá? Esse é um dos destaques do site da Capinzal FM, do portal da 102. É, a chuva de 38 milímetros, só em Joaçaba, então, provocou esse alagamento agora há pouco em Ervaldo Oeste, lá em frente à MBRF, bem no centro da cidade. Nesse momento, a reportagem completa está no portal 102.3. 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A chuva acumulada nas últimas horas em Capinzal, dessas primeiras horas da manhã, 23 milímetros, 9 com 56. Nós fechamos com Padre Ezequiel Dalpozo.

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1: 9:58, 9:58 é o nosso momento de fé com a Experiência de Deus e o padre Reginaldo Manzotti. Sejam bem-vindos aqui a Capinzal FM, a novena da Exaltação da Santa Cruz. Você participa a partir de agora pelo 3555-1333, pelo 988156435. E esse recado é para você que nunca participou, que ouve todos os dias, que segue as novenas, mas que nunca participou. Participe, gente. Quem acredita, participa. 988156435 e também pelo 3555-1333 é o WhatsApp da recepção. Conto contigo. 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Padre tá aí, ó, evangelizar é preciso.
2: Louvado seja nosso Senhor Jesus Cristo, para sempre seja louvado. Queridos irmãos e irmãs, é sexta-feira. É a misericórdia divina. Misericórdia divina que brota do seio do Pai. Eu confio em vós, misericórdia divina, fonte de milagres e prodígios. Eu espero em vós. Queridos filhos e filhas, nós estamos no 8º dia da exaltação da Santa Cruz. Na tua cruz, eu coloco a minha cruz. Leve a sério esta novena, Exaltação da Santa Cruz. Eu quero saudar a todos, a partir da Rádio Evangelizar, de onde tudo começa. As rádios irmãs, cujos nomes cito neste momento. Rádio Capinzal FM. Saúdo a você pela TV Evangelizar. Sinal digital em todo o país, em várias cidades, canal aberto. Pelo YouTube, Padre Manzotti Oficial. Todos os aplicativos da Associação Evangelizar é preciso. E todas as plataformas digitais. Saúdo a você e convido você a rezar. Vamos juntos? Nós estamos reunidos em nome do Pai, do Filho e do Espírito Santo. Amém. Naquele tempo, Jesus contou uma parábola aos discípulos. Pode um cego guiar outro cego? Não cairão os dois no buraco? Um discípulo não é maior do que o mestre. Todo discípulo bem formado será como mestre. Porque tu vês o cisco no olho do teu irmão e não percebe a trave que há no teu próprio olho? Como podes dizer a teu irmão, deixa-me tirar o cisco do teu olho, quando tu não vês a trave do teu próprio olho? Hipócrita! Tira primeiro a trave do teu olho, e então poderás enxergar bem para tirar o cisco do olho do teu irmão. Senhor, a tua palavra ecoa e nos questiona profundamente. Somos rápidos em julgar, em colocar o dedo em riste para apontar as falhas de nossos irmãos, os erros de quem convive conosco. E somos hipócritas, é verdade, porque estamos cheios de defeitos. Mas quando se trata de nós, não somos. Rapidamente, nos auto-justificamos. Perdoe-nos, Senhor. E nós clamamos a tua infinita misericórdia. A misericórdia que vem das cinco chagas de Jesus. Primeiro, a misericórdia sobre nós, mas antes de tudo pedimos, dai-nos consciência de nossos pecados. Eu vou repetir, e é uma oração muito importante. Dai-me consciência dos meus próprios erros. Dai-me, Senhor, este desejo de santidade, de buscar mais, buscá-lo mais, vivê-lo mais. Peça isso com humildade, consciência dos pecados. Não pode haver perdão se não houver arrependimento. E talvez, creio piamente, que se experimentarmos a misericórdia de Deus em nós, que nos ama, que nos perdoa, poderemos ser misericordiosos com os outros. Talvez nos falte esse processo de amorização em Deus, sentir este amor, mas não é um amor gratuito. De Deus é gratuito, mas em nós, quero dizer, ele tem que provocar mudança. O amor é exigente, pela natureza do amor. Senhor Deus, pedimos a tua infinita misericórdia, infinita, sobre aqueles que mais precisam agora. Reze comigo, ajude-me a interceder, Senhor Jesus. Nós te pedimos por aqueles que estão doentes, por aqueles que estão hoje chorando, enlutados. E há muitas formas de luto. Há várias formas de luto, Senhor. Nós rezamos por aqueles que estão abatidos, depressivos. Rezamos por aqueles que estão nas salas cirúrgicas. Não importa o procedimento, aqui se trata de rezar por eles, por elas. Te pedimos, amado Deus e Senhor, misericordioso. Nós te pedimos pelas pessoas que estão encarceradas, presas. Te pedimos, Senhor, pelas pessoas que estão desempregadas e estão desiludidas com a vida. Senhor Jesus, haja na vida desta pessoa que hoje, em plena sexta-feira, teve uma semana difícil, pesada. Está me acompanhando agora, mas está com o peito apertado, uma angústia presente. Senhor Jesus, nós te pedimos e clamamos por aqueles que estão lutando para sair do alcoolismo. Deus Santo, Deus Forte, Deus Imortal, tende piedade de nós por aqueles que estão mais um dia sem álcool, que estão lutando contra o tabagismo, contra o alcoolismo. Senhor Deus, pelos casais que estão por separar, que não o façam antes de que a tua graça restaure na verdade. Deus Santo, Deus Forte, Deus Imortal, tende piedade de nós e do mundo inteiro. Deus Santo, Deus Forte, Deus Imortal, tende piedade de nós e do mundo inteiro. Amém. Filhos e filhas, nós só começamos o programa. Nós temos muito ainda. Nós temos a leitura orante e hoje eu vou fazer um salmo. Porque eu quero começar segunda-feira algo novo. Perdão, amanhã algo novo. Chamo você para as partilhas de vida. Leitura orante. Testemunhos que edificam. O programa só está começando. Volte comigo.

0: 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Atenção motoristas que utilizam as estradas do interior do Ouro, especialmente se trajeto próximo ao campo do Pinheiro Alto. Rio transbordou, não tem passagem nesse ponto. Próximo à propriedade da família Mores, o rio transbordou, o rio Pinheiro transbordou, próximo aí ao campo do Pinheiro Alto, próximo à entrada da propriedade da família Mores, e não há condições de trafegabilidade nesse ponto. Muita chuva também na comunidade de Rancho Grande, né? Com o transbordamento de alguns riachos, algumas sangas. Então, bastante cuidado para quem utiliza as estradas do interior do município de Ouro. Bastante chuva neste momento. 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Tô aguardando a sua participação para a novena da Exaltação da Santa Cruz, pelo 3555-1333, pelo 988156435. Padre está de volta. 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
1: Filho, fundador da Rede Vida de televisão aos 87 anos em Barretos. O jornalista estava internado na Santa Casa de Barretos. Às 9 horas de hoje, aconteceu a missa de corpo presente na Catedral do Divino Espírito Santo em Barretos. O sepultamento previsto para as 12 horas. Minha solidariedade a toda a família Monteiro e a Rede Vida de televisão, onde também tem o programa todas as quartas-feiras, às 20h30 da noite, às 20h30. Nossa solidariedade e nossa oração. Que o senhor João Monteiro de Barros Filho descanse na misericórdia de Deus e que a família possa sentir o conforto e a paz que vem de Deus. Filhos queridos, povo amado de Deus, você sabe que há um lugar para você no coração da obra Evangelizar é Preciso. É tão importante que você saiba disso. querido associado, associada, ou mesmo você que não é. Você tem um lugar em nosso coração. A obra Evangelizar, você pode mandar o seu pedido. E o seu pedido chega até nós e é recebido com muita atenção, carinho e, sobretudo, com fé. A partir de cada intenção, sabemos que vem uma história, uma necessidade, uma esperança. Por isso, nós apresentamos cada pedido que nos chega nos momentos de oração, confiando na misericórdia divina. As suas intenções são levadas em celebrações, orações, adoração, intercessão, terços, no santuário de Nossa Senhora de Guadalupe, Jesus das Santas Chagas. Por isso, mande agora o seu pedido de oração através do QR Code que está na tela, ou mande a sua intenção ligando 0800 410 6060 41 3221 6060. Confie sua intenção, a obra Evangelizar é preciso. Aqui você tem um lugar no nosso coração. Queremos rezar com você e por você. Muito obrigado. Francisca, que a paz de Jesus esteja com você. Francisca.
2: Bom dia, padre.
1: Bom dia. Deus abençoe, bom dia. Que bom dia alegre seu, minha querida.
2: Pois não é, meu filho, que é um prazer imenso eu estar falando com você.
1: Que maravilha. Da onde você fala, Francisca?
2: É com muito orgulho que eu falo de Fortaleza, Ceará.
1: Meu abraço, amada Fortaleza, povo querido.
2: Estamos contando os minutos, padre.
1: Eu também. Eu também estou contando os dias para chegar dia 31 e estar aí com vocês em outubro. Como é que você me acompanha, Francisca?
2: Eu lhe acompanho pela Jangadeiro, pela Rádio Dom Bosco.
1: Tá certo.
2: E lhe acompanho pelo YouTube, eu tô fazendo a novena dos arcanjos.
1: Ô, você tá fazendo comigo a quaresma de São Miguel Arcanjo?
2: Isso.
1: Opa,
2: isso.
1: E hoje nós falamos, não deixe a enfermidade acabar com a esperança, rezando por
2: de
1: aqueles que são
2: alguma,
1: enfermos.
2: Exatamente, padre. Eu disse que hoje era o meu dia de falar com o senhor e foi.
1: É verdade. Também nós temos a TV Evangelizar, canal 21.1. Você já sintonizou na sua casa?
2: Não, padre, porque no momento eu estou sem televisão, mas eu tenho meu celular, tenho
1: entendi.
2: Tá bom. É muita meio de transmissão que nós temos aqui, graças
1: Isso.
2: a Deus.
1: Diga lá, Francisca, a palavra é sua.
2: Padre, primeiramente, eu me chamo Francisco, como o senhor falou aí, mas eu sou conhecida aqui como pequena.
1: Tá
2: então,
1: bom.
2: Quero que todo mundo escute o meu testemunho.
1: Então, escute o testemunho da Francisca pequena. Conte, filha.
2: Isso. Padre, primeiramente, eu tenho muito a agradecer pela cura do câncer da minha irmã, que é muito importante em nossas vidas.
1: Certo.
2: É uma irmã maravilhosa.
1: Pois não.
2: Ela foi desenganada dos médicos, mas Deus não desenganou ela e nem o Rafael, que eu muito pedi, eu Sim. só tenho a agradecer.
1: Certo.
2: E o outro testemunho, padre, foi do vício do álcool. Tá com 2 anos que eu não bebo mais e eu bebia, não tenho vergonha de dizer, porque todo mundo via.
1: Certo.
2: Hoje eu não boto mais álcool na minha boca.
1: Louvado seja Deus.
2: Louvado seja Deus. E eu sempre tinha, padre, essa esperança de deixar, sabe por quê? Porque eu nunca perdi um domingo de missa, eu nunca deixei de lhe ouvir.
1: Amém.
2: Tudo que o senhor dizia não era para ninguém, era tudo para mim.
1: Certo.
2: Entendeu? As palavras que o senhor falava era diretamente para mim, não era para o meu vizinho, não era para fulano, não era para ciclano, era para mim.
1: Amém.
2: E eu não vivia em paz no meu casamento, hoje eu vivo numa santa paz e eu vou lhe dizer o terceiro testemunho.
1: Conte.
2: Agora, dia 26 de junho foi o meu matrimônio.
1: Ô, bênção.
2: Nós fizemos um encontro, foi 10 encontros maravilhosos, que eu aconselho para qualquer pessoa.
1: Que é preparação para o casamento.
2: Isso é bom demais. Padre é bom demais. E é com o maior prazer no mundo, padre, que eu vou te vir esse ano aqui em Fortaleza voluntariamente. Estou contando os minutos, padre.
1: Então, vamos lá. Primeiro, muito obrigado por ter ligado. Que bom falar com a senhora. Agradeço e vamos precisar de voluntários para o evangelizar. E vamos contar com a senhora, com certeza, Francisca.
2: Ah, conte comigo e já vai duas amigas minhas mais eu, tá certo?
1: Ótimo, querida. Mas, vamos lá. Pelo CANS, como é o nome da irmã?
2: Antonieuda Almeida da Silva.
1: Então, pela graça do da cura do câncer da irmã, pela isso, libertação do alcoolismo e pelo, pelo casamento, diga, graça recebida.
2: É graça testemunhada, toca o sino, sacristão, toca tudo que eu tenho direito, eu sempre quis dizer isso. Obrigado, meu Deus.
1: Ô, Francisca, coisa boa, minha querida. Ô, Francisca. Mas já que você recebeu tanta graça, vou lhe fazer um convite. Que tal você ser uma mensageira da Capelinha de Jesus das Santas Chagas?
2: Padre, eu vou lhe dizer aqui uma coisa. Tudo é no tempo de Deus, vai dar certo.
1: Se for por questão de econômica, sempre tem pessoas que doam capelinha. Posso arrumar uma para você, minha filha. Pensa com carinho. Vice?
2: Pronto, tá certo. Qualquer coisa eu vou entrar em contato com vocês.
1: Tá bom, Francisca. Meu abraço a Fortaleza. Acompanha pelo YouTube. Fortaleza, canal 21.1. Toque a corneta, sacristão. Lá temos também quem nos transmite. Rádio Jangadeiro FM, Shalom FM, Dom Bosco FM, Arcebispo Dom Gregório Paixão da Arquidiocese de Fortaleza. Bom, gente, ela já falou, mas eu reforço. Nós teremos o Evangelizar é Preciso Fortaleza, dia 31 de outubro. Marque esta data. Fortaleza, Ceará, estados vizinhos de todo o Brasil. Vamos juntos celebrar. Lembrando, dia 31... A partir do meio-dia, nós temos uma programação intensa, às 17 horas, missa presidida pelo arcebispo, estarei com celebrando, depois conduz a adoração ao Santíssimo, um momento musical. 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Eu vou para o intervalo e volto com a leitura orante. Volte comigo.
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0: Uma informação importante para você que se desloca sentido Capinzal Joaçaba ou sentido inverso neste momento, em função das chuvas fortes que nós temos desde as primeiras horas da manhã, há muita água na pista e sarjetas não estão vencendo escoar a água e muita água escorre pelo leito da pista, principalmente nesse trecho Ouro, Lacerdópolis, Joaçaba, no trecho entre Lacerdópolis e Joaçaba, em função das roçadas que foram feitas, tem muita sujeira também nas sarjetas, isso acaba prejudicando o trânsito. Então, para quem tem consulta, para quem vai a trabalho, para quem vai a algum outro compromisso para Joaçaba, se ele for necessário, mantenha esse compromisso, caso contrário, por gentileza, vá um pouco mais tarde. A chuva é muito forte neste momento nessa região e a água, tem muita água na pista, e para quem for, evidentemente, vá com bastante tempo, vá com bastante cautela para evitar acidentes. Então, muita água na pista nesse trecho entre Ouro, Lacerdópolis e Joaçaba, especialmente o trecho Joaçaba, Lacerdópolis, em função da limpeza que está sendo feita nas laterais, tem muita sujeira, né? Ainda que foi levado pela água para o centro da via. Então, bastante cuidado para evitar acidentes, para evitar, então, dissabores nesse deslocamento para Joaçaba. Informação aqui da Capinzal FM, essa rádio que é feita para você.
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Queridos filhos e filhas, nós fizemos às 9:30 a quaresma de São Miguel, pedindo a Deus em favor dos enfermos. E exatamente nesta batalha contra a doença, eu quero hoje, até iria começar hoje uma nova leitura orante. Já antecipo para você que vai ser sobre os profetas. Isso mesmo, amanhã vou começar falando sobre o profetismo e depois vamos seguir com os profetas.

0: batalha espiritual pedindo a Deus para sanar as dificuldades financeiras. Então, só para te situar, hoje nós rezamos pelos enfermos e vou fazer também agora o salmo pedindo ajuda na enfermidade. Amanhã, para quem está em crise financeira, nós vamos tocar neste assunto e rezar na quaresma de São Miguel. Como eu disse, tô dando um espólio. Amanhã, prepare-se, nós vamos começar sobre o profetismo, os profetas. E aí o primeiro dos profetas vai ser Elias. Depois nós vamos ver. Mas agora, escute o que as pessoas têm dito sobre a leitura orante.
1: Sobre a leitura orante de hoje, padre, como essa leitura foi a lâmpada para os meus pés.
0: Opa!
1: Estava passando por uma indecisão, se continuar ou não em parar de ser catequista.
0: Olha aí!
1: Em parar com o meu trabalho.
0: Mas,
1: e
0: meu Deus,
1: essa leitura orante foi a luz, né?
0: Que bênção.
1: E nós estamos no mês de setembro, mês da Bíblia, como todas as palavras de Deus é luz para os nossos
0: Isso
1: caminhos.
0: Isso mesmo.
1: Lâmpada que nos direciona o caminho. Muito obrigado.
0: Deus
1: por
0: abençoe.
1: Essa leitura orante. Obrigada, Deus. Eu
0: Obrigado,
1: te amo, Jesus.
0: Deus. Amém.
1: Eu sou a Selma, de Minas Gerais, da cidade de Santa Luzia, e sou mensageira da capela de Jesus da Santa
0: Amém.
1: Chagas.
0: Então vamos lá, toca a corneta, sacristão, é uma mensageira da capelinha de Jesus da Santa Chagas. E olha, gente, que coisa maravilhosa. Eu falo, a obra evangelizar transforma vidas. O experiência de Deus transforma vidas. É Jesus das Santas Chagas. A palavra de Deus chegou lá no coração da Selma, que estava pensando, continua ou não continua como catequista. E reafirmou o compromisso dela de continuar servindo a Deus na igreja. Continue, Selma. E que fique como um testemunho para todos os que estão na corda bamba. Vale a pena servir a Deus. Meu grande abraço, Selma, da cidade de Santa Luzia, Minas Gerais. Pertence à Arquidiocese de Belo Horizonte, Dom Valmor Oliveira Azevedo. Bíblia aberta, cartilha de oração. E hoje, convido você a rezar comigo o Salmo 142. Reza comigo. O Salmo 142. Só para darmos um respiro. E eu escolhi este salmo porque é uma oração pedindo ajuda de Deus. Tem algo que está pegando na tua vida? Você está passando por uma enfermidade? Você, por acaso, está pensando em desistir de algo? Seja do casamento, seja de um trabalho na comunidade, como a Selma disse. É uma doença que você está passando, os remédios não estão fazendo efeito, então você está vivendo, está para baixo, desanimado. Tem alguém fazendo cirurgia, tem alguém que está fazendo hemodiálise, eu só estou provocando. Tem alguém que mandou um WhatsApp, reza por mim, está vivendo um luto. Salmo 142. Eu clamo a Deus, o Senhor, pedindo socorro. Eu clamo a Deus, o Senhor, pedindo socorro. Eu suplico que me ajude. Levo a Ele todas as minhas queixas e lhe conto todos os meus problemas. Vou repetir e quero que você vá rezando comigo. Quais são suas queixas hoje?

Quais os problemas que você está enfrentando agora? Não carregue sozinho, filho. Não carregue sozinho, filha. Divida este fardo com Deus. Eu clamo a Deus, o Senhor, pedindo socorro. Eu suplico que me ajude. Me ajude, Deus. Eu levo a Ele. Eu divido com Ele todas as minhas queixas. E lhe conto todos os meus problemas. Eu lhe conto. Então converse com Deus agora. Conte para Ele. Mas padre, por que que eu vou contar para Ele? Ele sabe, não. Um diálogo amoroso. Conte para Ele o que você está passando. Fala com Deus agora. Eu estou sendo moroso, estou lendo o Salmo devagar, porque não é uma leitura, é uma oração. Então fale com Deus agora. Quando eu estou desistindo, Ele sabe o que devo fazer. No caminho por onde ando, os meus inimigos armam uma armadilha para me pegar. Olho para os lados e não vejo ninguém que me ajude. Não há ninguém para me proteger. Não há ninguém que cuide de mim. Senhor, se não há ninguém que me proteja, sejas tu, Senhor, o meu protetor. Se não há ninguém que cuide de mim, sejas tu, Senhor, o meu cuidador. Eu abro meu coração e eu coloco diante de ti os meus problemas, Senhor. Ó Senhor, versículo 6. Eu grito pedindo a tua ajuda. Continue rezando. Continue falando com Deus. Não quebre este clima. Eu volto já e voltamos rezando. Voltamos rezando.

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1: Ó Senhor, eu grito pedindo a tua ajuda. Ó Deus, tu és o meu protetor, és tudo que desejo nesta vida. Voltando alguns versículos, olho para os lados e às vezes a gente se sente assim. A percepção que temos, não há ninguém para nos proteger, não há ninguém que cuide de nós. Mas depois dessa constatação vem um grito, o grito do versículo 6, Deus, Deus. Eu grito pedindo a tua ajuda, me ajuda, Senhor. Ó Deus, tu és o meu protetor. Ó Deus, tu és o tudo que desejo na minha vida. Escuta meu grito, pedindo socorro, pois eu estou caindo em desespero. Senhor, não deixe Não deixe o desespero tomar conta de mim. Não deixe, Senhor, o medo tomar conta de mim. Salva-me dos meus inimigos, pois eles são fortes demais para mim. Salva-me dos meus inimigos. Versículo 8. Livra-me do sofrimento e eu te louvarei na reunião do teu povo, porque tu tens sido bom para mim. E eu te faço uma pergunta agora: qual foi a palavra que deste Salmo 142 que mais te pegou? Qual é a frase, a palavra que mais te pegou? Esta foi a leitura, a oração do Salmo 142, a leitura orante de hoje. Amém. Ivone, que a paz de Jesus esteja com você.
2: Bom dia, padre, sua bênção. Amém.
1: Deus abençoe. Você fala de onde, Ivone?
2: Eu falo de Mariápolis, São Paulo.
1: Mariápolis, esse nome bonito, cidade de Maria.
2: Sim,
1: é, Maria. Polis, cidade, Maria, cidade de Maria, Mariápolis, São Paulo. Isso. Pois não, filha?
2: Então, padre, eu quero contar um testemunho e pedir que o senhor reze comigo pelo meu netinho, que está lá em Marília.
1: Tá, como é que você me acompanha?
2: É pela Rádio Brasil de Adamantina.
1: Tá bom, como é que é o nome do seu sobrinho? É sobrinho?
2: É netinho.
1: Neto, perdão, seu neto.
2: Marcelo José.
1: Marcelo José, o que está acontecendo com ele?
2: Então, padre, ele nasceu dia 7, segunda-feira.
1: Tá.
2: E estava tudo bem, tudo, só que daí a saturaçãozinha dele começou a cair. Aí suspeitaram, né, que ele tinha algum problema por causa da saturação.
1: Sim.
2: Como aqui a Adamantina não tinha os aparelhos para fazer os exames, aí transferiram para Marília.
1: Certo.
2: E ele está lá. E ontem fizeram um exame no coração. E viu que o coraçãozinho dele tá aberto, assim, tem uma válvula que tá aberta, sabe?
1: Tá.
2: Então o médico explicou que tem crianças que com o crescimento fecha, outras precisam de cirurgia.
1: Certo.
2: Então a gente tá muito desesperada, minha filha tá lá, foi pra lá hoje também.
1: Tá bom.
2: E, então, mas eu creio em nome de Jesus que Jesus já curou ele.
1: Tá, nós vamos rezar. Eu não estou fazendo nenhum profetismo, mas algo que me vem no coração. Já batizaram?
2: Não, porque ele nasceu essa semana.
1: Mas eu recomendo que o faça.
2: Uhum.
1: Por quê? Porque, vamos ser sinceros, é uma doença grave. É ou não é?
2: É.
1: Então, faça o batismo. Não estou dizendo nada, não estou dizendo que ele vai morrer. Estou dizendo que é importante batizar. Você entendeu?
2: Entendi.
1: Pode batizar no hospital mesmo.
2: Tá bom, padre.
1: Mas vamos rezar. Vamos confiar.
2: Uhum.
1: Reze comigo, Senhor Jesus.
2: Senhor Jesus.
1: Pelas tuas santas chagas.
2: Pelas tuas santas chagas.
1: Dolorosas e gloriosas.
2: Dolorosas e gloriosas.
1: Eu suplico.
2: Eu suplico.
1: Eu clamo.
2: Eu clamo
1: pelo meu neto Marcelo José.
2: Pelo meu neto Marcelo José.
1: Que ele possa ser curado.
2: Que ele possa ser curado.
1: Peço, Senhor.
2: Peço, Senhor.
1: Pela mãe.
2: Pela mãe.
1: Pelo pai.
2: Pelo pai.
1: Pela família.
2: Pela família.
1: Que sejam fortalecidos na fé.
2: Que sejam fortalecidos na fé.
1: Que o desespero, não tome conta.
2: Não tome conta.
1: Senhor.
2: Senhor.
1: Derrama uma gota.
2: Derrame uma
1: gota. Do seu preciosíssimo sangue.
2: Do seu preciosíssimo
1: sobre o coração sangue, do Marcelo.
2: Sobre o coração do Marcelo.
1: Que ele possa ser curado.
2: Que ele possa ser curado.
1: Ele será um milagre.
2: Ele será um milagre.
1: Das tuas santas chagas.
2: Das tuas santas chagas.
1: Dolorosas e gloriosas.
2: Dolorosas e gloriosas.
1: Amém.
2: Amém.
1: Ivone, eu vou rezar a missa do meio-dia, levarei o nome dele no altar. Se você quiser acompanhar a missa,
2: eu acompanho.
1: Vai ser muito, muito bom se rezar por ele também na missa, tá bom?
2: Tá bom.
1: Ivone, não fique impressionada que eu falei sobre o batismo, tá? É porque...
2: Tá bom, tá.
1: Não fique impressionada, mas é que é importante o batizar. Igual esses dias, uma pessoa foi fazer cirurgia e eu falei, você já recebeu a unção dos enfermos? A pessoa, mas eu não vou morrer. Eu falei, não. Nós temos a impressão de que unção dos enfermos é aquela palavra extrema unção, que é unção para quem vai morrer. Nada a ver. Até uma viagem longa a gente tem que receber a unção dos enfermos. Tá bom?
2: Tá bom, padre.
1: Você vai ligar testemunhando a cura do Marcelo.
2: Em nome de Jesus, eu vou sim, eu tenho fé que eu vou.
1: Tá bom. Deus abençoe, Ivone, de Mariápolis, São Paulo. Acompanha pela Rádio Brasil FM de Diamantina, São Paulo, Dom Antônio Luiz Cipollini, de Marília. Gente, só para enfatizar, a unção dos enfermos não é extrema unção, era uma palavra que se usava de forma equivocada. A unção dos enfermos, tanto que a própria parte da oração Senhor, por esta unção o Senhor perdoe os seus pecados e lhe dê saúde do corpo e alma. Me fugiu agora, eu sei de cor, mas agora fugiu. Mas na verdade é pedindo a saúde. Então, quando vai fazer uma viagem longa, vai fazer uma cirurgia, peça a unção dos enfermos. E também, quando uma criança é internada com um problema grave, se batiza o mais rápido possível, se faça o batismo no, mesmo que seja no hospital, e depois, melhorando, faz os ritos complementares na igreja, não é batizado de novo, os ritos complementares na igreja. Querido povo de Deus, faltam 10 dias para a festa de Jesus da Santa Chagas. Já arrumou tua mala? Já arrumou seu farnel? Vai estar conosco? Curitiba, região metropolitana, convido congregar todos. Segunda, terça, quarta, São Pio de Pietrelcina. Quinta, começa o trido. Sexta, nós temos o show à noite. Sábado, nós temos aquela belíssima procissão. Venha com velas das Santas Chagas Dolorosas, a Via Sacra Ensenada. Domingo, dia todo. Brasil inteiro, venha pra cá. E você se prepare para acompanhar na televisão. Eu volto já, volte comigo.
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0: 10 horas com mais 49 minutos. As primeiras intenções da novena de hoje, a Dirley Schiller para toda a sua família. A avó para o neto Igor Luiz, que Nossa Senhora Aparecida abençoe ele na hemodiálise. A filha de Deus pedindo a proteção divina, saúde e paz para os filhos, noras, netos e para todos os familiares. Uma filha de Deus, a proteção para a sua família e todos que estão nas estradas viajando. A Daiane da Costa pela saúde do filho Cauã, que está enfrentando o tratamento da leucemia, para que Deus lhe proporcione a cura, Deus dê força a ele, à família também, a todos que estão rezando e a todas as pessoas que fizeram doação de sangue, que estão ajudando de alguma forma. Uma filha de Deus para si pela saúde agravada de João Pereira Neto, que dê tudo certo nos exames com bons resultados. A mãe pede a Frei Crespim e também a Santa Rita de Cássia que abençoe e proteja toda a sua família de todos os males e perigos. A Vanusa de Moraes para a mãe Amália, que amanhã aniversaria, desejando saúde e muita paz. Uma avó pedindo a São Roque que cure a alergia do seu neto. Uma pessoa de fé agradece por graças e pede a São Roque a cura da perna do seu pai. Uma mãe de fé agradecendo e pedindo a Nossa Senhora que ilumine as suas e dê sabedoria na vida das suas filhas. Uma filha de Deus, a Jesus das Santas Chagas, que alivie as dores da sua mãe. Mulher de fé pedindo ao Divino Espírito Santo pela solução na área financeira para os seus irmãos. Ainda nas intenções, os familiares de Iraci Reque oferecem a ela as bênçãos de hoje pelo seu aniversário, para que Deus continue abençoando a sua vida e lhe dê muita saúde. Parabéns, Iraci, muitas bênçãos e feliz aniversário. A Maria Salete pedindo oração para a sua nora Stephanie, que está, que Nossa Senhora abençoe e que se recupere. Também pede oração para todos os seus familiares. Nadir Lopes, a oração para toda a família por saúde e proteção divina. Uma filha de Deus pedindo ao Sagrado Coração de Jesus para que atenda as suas súplicas e as suas necessidades e proteja a sua família. Também que ilumine o caminho e a mente das filhas, dando discernimento e sabedoria. A Dona Vale pede oração do Padre para sua irmã Aide de Joaçaba. Que está na TI em Joaçaba, ok, entendi. Também nas intenções, mamãe agradece a Nossa Senhora Aparecida e a São José por ter dado tudo certo com a sua filha, ter sido recontratada. Pede a proteção e saúde para todos. Nas intenções também, a Dona Ida pede oração de hoje para a Dona Maria, que está no hospital, que ela tenha melhoras, que Deus derrame muitas bênçãos sobre elas. Maria Iraci Miller pedindo oração para si e para sua família, pela recuperação da saúde da sua amiga Ilse Wunder. A Terezinha pedindo oração para Júlio Tides e José de Melo, para filhado Christopher, para os netos Matias e Davi, pedindo saúde e proteção. Marli Ribeiro para os filhos Adriana e Adriano, para suas netas Natane e Natasha, pedindo a Nossa Senhora saúde e proteção para todos os familiares. O padre está de volta, é hora de novena. 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
1: Iguaçu, Rio de Janeiro, minha saudação. Aniversário da cidade de Arco Verde, Pernambuco, 98 anos, onde temos a TV Evangelizar, canal 26.1. Aniversário das rádios irmãs, Ativa FM, Veracruz do Oeste, Paraná, Cidade FM, Monsenhor Paulo, Minas Gerais, Panorama FM, Custódia, Pernambuco, Poema FM, Pitanga, Paraná. 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Nós fizemos pedindo a Deus pelos enfermos. Reze pelos enfermos comigo. Depois do programa, vá na Quaresma de São Miguel Arcanjo. Lembrando, e já anuncio que amanhã, a pedido de vocês, faremos a Quaresma de São Miguel, pedindo para que sane as dificuldades financeiras. Todos que estiverem em crise financeira, rezem comigo amanhã. 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Amado povo de Deus, eu tenho um testemunho aqui, e dá tempo? Dá sim. É rápido. Bom dia, Padre Reginaldo. Sou associado há alguns anos. Recebi um diagnóstico de um nódulo na glândula da tireoide. Fiquei preocupada, triste, e muitas vezes desanimei. Mas não desisti de rezar para que uma gota do sangue de Jesus, das Santas Chagas, caísse no nódulo. Há 3 anos, fiz novamente o exame. Estou curada. Então, eu sou o milagre de Jesus das Santas Chagas. E ela mandou os exames, o antes e o depois. Eu sou o milagre de Jesus das Santas Chagas. Toca o sino, sacristão. Cleonice Aparecida de Nato Ribeiro. Aqui estão os exames médicos, o antes e o depois. Graça recebida, graça testemunhada. Vamos juntos, pega o seu jornal do evangelizador e vamos à novena da exaltação da Santa Cruz na página 7. Hoje, 8º dia.
4: Vitória.
1: Pelo sinal da Santa Cruz, livra-nos Deus nosso Senhor dos nossos inimigos. Senhor Jesus, por suas chagas fomos curados, por tua cruz fomos libertados. Jesus, que em seu próprio corpo levou nossos pecados ao madeiro, a fim de que morrêssemos para os pecados e vivêssemos para a justiça, por tuas chagas fomos curados. Ó Jesus, em cujos ombros foram abertas feridas por causa do peso da cruz, feridas causadas pelo madeiro e pelos nossos pecados. Se a cruz pesar, seja nosso sirineu. Se a cruz pesar e eu cair, me ajude a levantar. Que a tua cruz seja minha salvação. Ó Santa Cruz bendita, onde a humanidade foi redimida e o Filho do Homem teve suas mãos transpassadas, seu peito aberto, de onde jorrou água e sangue. Ó Santa Cruz, instrumento de morte e de castigo, mas que pelo sangue redentor tornou-se sinal de nossa salvação. Jesus, na tua cruz eu coloco a minha cruz. Diga qual é a tua cruz. Salve, ó cruz, doce esperança, concede aos réus remissão, dai-nos o fruto da graça que floresceu na paixão. Louvor a vós, ó Trindade, fonte de todo perdão. Aos que na cruz foram salvos, dai a celeste mansão. O Senhor esteja convosco. Ele está no meio de nós. Abençoai, Senhor, a água, a roupa dos enfermos, os remédios, as fotos de família. E hoje, como estamos na quaresma de São Miguel, arcanjo, os enfermos, os doentes, no corpo, na alma. Pelos méritos das Santas Chagas, Pai, Filho, Espírito Santo. Amém. 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
0: R$10,59, as intenções complementares da novena de hoje. A Denise e os familiares oferecem para o seu Leopoldo e a dona Dorothy Ângeli pelos 50 anos de casamento, desejando saúde e muitas bênçãos e que o Papai do Céu sempre interceda por todos. Também nas intenções, uma filha de Deus pede oração para um bebê que fez cirurgia, transfusão de sangue, está na UTI, para uma amiga que está em cirurgia agora e para uma família que está passando por problemas de saúde, pedindo para que Deus abençoe e interceda por todos. A Neiva Baldasso pede oração de hoje para toda a família, pedindo saúde e proteção. Peço oração de hoje para o irmão Aderbal, para o pai Normélio, para a mãe Marcina de Vargas, pedindo pelo descanso eterno. Maria Paulina, quem participa com a gente desta intenção do padre. Nas intenções também da novena, gente, uma filha de Deus pedindo a oração pela saúde e a proteção para todos os familiares, para todos os doentes. Uma filha de Deus pede a Nossa Senhora das Graças e a São Cristóvão que abençoe e proteja o seu filho nas estradas. Também nas intenções, a Natalina Muraro pedindo oração para a sua família, Maria Gersi para si, para os seus filhos, para as noras, genros, netos e bisnetos, também pela saúde de Cauã Costa. Uma mãe pede oração para Santa Rita e a São José por uma graça. Ainda a dona Dorothy e o seu Leopoldo em ação de graças pelos 50 anos de casamento, para que Deus abençoe o casal e também toda a família. Nas intenções também, a Cleusa pede oração para os seus familiares, a Rosilei Lopes Barita, para si, para o filho Renan, para a neta Pietra, o esposo Leucir pedindo a São José a proteção. A Fátima pede a bênção para o filho Lucas, para o esposo Elson, para os seus irmãos, pedindo saúde, paz e proteção. Hilda Ferreira pedindo oração para si, para a família, para os familiares, pedindo sempre muitas bênçãos. Nailori Família, a oração para José Rubens Stumpf, em memória por 8 anos e 5 meses de falecimento, pedindo a proteção divina. A esposa de fé pedindo a proteção de São José no trabalho do seu marido. Também nas intenções, a Jucimara da Luz pedindo oração pela saúde da mãe para si, para a filha Pietra, para o esposo Wagner, para toda a família e por uma sexta-feira abençoada. Intenções da novena, então, pelos 50 anos de casamento do seu Leopoldo e a dona Dorothy, a pedido então de todos os familiares, a Cleusa pede oração para o Silvano. Nas intenções também, a Vanice pedindo oração para Elias Zeniri, para o cunhado Anildo Rex, em memória. A Elisete pede oração para a família, por seus irmãos que estão doentes, pedindo para sua neta Maria Júlia, Luara, que Nossa Senhora do Carmo proteja de todos os males e todos os perigos. As demais intenções, elas serão levadas para a plataforma do padre, para que também sejam abençoadas. E aqui faço um adendo: hoje a minha saudosa mãe, Gelmina Matiela, estaria completando então 70 anos. Hoje quem também estaria de aniversário é a tia Irma Rec, que estaria celebrando 90 anos. Lembranças, né, dessa data, e nós pedimos a Deus, em nome de toda a família, para que Deus conceda tanto a minha mãe Gelmina quanto a tia Irma o descanso eterno, que Deus as acolha então na morada eterna. Fica esse registro. 11 horas com mais 3 minutos, para Casa Barraquinha Atacadão das Frutas, SAS Construções e Acabamentos, Farmácias São João, Oral Unique, Capinzal, Empório, Cia da Saúde, Credi Laus, Agência de Crédito e Via Atacadista, tudo isso é economia. Agora 11:03, evangelizar é preciso.
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0: 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Bora, meu povo, sejam bem-vindos a ZYR 989, canal 272, 102.3.
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0: juntos por aqui para mais um Bailão 102. Sextou com música bonita e Marlo Matiello na comunicação.

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3: 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Bem-vindos ao Bailão da 102. Música.

0: Eu amo a Capinzão FM, esta é a banda Arte Livre cantando Cama de Capim, música de Zezé de Camargo e Luciano. Arte Livre abrindo o Bailão 102 de hoje. Algumas informações importantes. Agradecer o Gaúcho que passou essa informação pra gente, tá no trecho aí também. Acidente agora há pouco no acesso Cidade Alta, aqui na Serra, em Capinzal. Corpo de Bombeiros já está fazendo atendimento. Uma informação me passaram também o Renan da F1 Informática, passando as informações sobre os acumulados desta manhã em Capinzal, enfim, em nossas cidades. Por exemplo, Videira choveu 17 milímetros, Joaçaba choveu 60 milímetros, Capinzal 33 milímetros e Piratuba 28 milímetros, ou seja, Joaçaba choveu o dobro do município de Capinzal. E há uma diferença bem considerável também da pluviosidade da estação de ouro que fica na Vila São José para essa estação da ponte. A estação da Vila São José registra 20 milímetros, enquanto que a estação da ponte 33,4 milímetros. São algumas informações oficiais, são dados da Defesa Civil de Santa Catarina. Então, muita chuva, muitas estradas transbordando no interior de Ouro, muitos riachos transbordando, impedindo a passagem de veículos no interior de Ouro, especialmente Rancho Grande, especialmente Pinheiro Alto. Bastante cuidado para quem transita nesses trechos, tá? A Defesa Civil está alerta. Qualquer informação, os telefones estão nas redes sociais do município. Dona Vilma Novelo, muito obrigado pela sua audiência. Bom dia, Cleusa. Bom dia a todos que estão acompanhando amanhã da 102.3. 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
0: Eu amo a Capinzal, são 11 horas com mais 11 minutos. 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
3: As irmãs Suri e Catarina vêm por meio desse agradecer as pessoas que estiveram envolvidas no falecimento do irmão Paulo Rodrigues da Rosa. Familiares, amigos, vizinhos, médicos, enfermeiros, motoristas, agentes do posto de saúde e aos anjos da vida, que muito se empenharam nestas horas tão difíceis, agradecem por cada mensagem, abraço e palavra de conforto recebidas. Expressam profundo agradecimento ao Corpo de Bombeiros e a toda a equipe da Funerária Gasser pelo amparo, pela dedicação nesses momentos delicados, o profissionalismo e o respeito, o carinho com que cuidaram de tudo, nos trouxeram muito conforto. Que Deus abençoe. Abençoe a todos pelo apoio imensurável e convidam para a missa de sétimo dia, que será nesse dia 17 de setembro, às 19 horas, na Igreja Matriz São Paulo Apóstolo. Familiares de Félix Bonamigo, ainda consternados com o seu passamento, agradecem à comunidade de Novo Porto Alegre, ao conselho, aos amigos e familiares por todo o carinho, apoio, orações e gestos de solidariedade neste momento de dor e de despedida. Cada palavra, abraço, demonstração de afeto trouxe conforto e força aos nossos corações. A nossa sincera e eterna gratidão a todos. E convidam para o culto de sétimo dia, amanhã sábado, às 7:30 da noite, na capela de Novo Porto Alegre, Ouro. A família de Arlete Bevilacqua Amasson, ainda consternada com seu passamento, agradece ao Corpo de Bombeiros, aos médicos e a toda a equipe do Hospital Nossa Senhora das Dores, à equipe de liturgia da Barra do Leão, ao diácono Adão, aos familiares, amigos, vizinhos e a todos que de uma forma ou de outra ajudaram, confortaram, nos ampararam nesses momentos difíceis. Cada palavra de conforto, oração e a presença de cada um foram importantes para a família. Convidam para a celebração de sétimo dia, hoje, às 7:30 da noite, na Capela da Barra do Leão, Campos Novos. Que Deus abençoe e recompense a cada um pelo carinho e pela solidariedade. O filho Anderson, a irmã Naira, o cunhado Alfredo Frank, ainda consternados com o passamento de Agenor Rodrigues Pereira, agradecem ao Hospital Nossa Senhora das Dores, ao SAMU e a todos os profissionais que prestaram atendimento e cuidados ao Agenor, aos familiares, amigos, conhecidos que estiveram presentes oferecendo apoio e carinho à família neste momento de dor e de despedida. Cada gesto, cada palavra e cada presença foram muito importantes neste momento de difícil. A nossa eterna gratidão a todos e convidam para a missa de sétimo dia, domingo, 7:00 PM, na Igreja Matriz São Paulo Apóstolo.
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3: Acidente de trânsito registrado agora há pouco no acesso Cidade Alta, aqui em Capinzal. Corpo de Bombeiros fez o atendimento. Jardel Martinazzo está no local e traz as informações. Bom dia, Jardel.
0: Muito bom dia a você, Marlo. Bom dia a quem nos acompanha. Bem em frente aqui à funerária e marmoraria São Cristóvão, um veículo Gol vermelho subia a serra, acabou aquaplanando numa camada de, né, uma fina camada de água sobre a pista e acabou invadindo a pista contrária, batendo lateralmente contra um poste da rede elétrica e caiu no barranco para quem está subindo a serra, portanto. Um acidente aí grave registrado, mas felizmente o condutor saiu do veículo com a ajuda de populares, com algumas escoriações, inclusive foi encaminhado por esses populares ao hospital para avaliação médica. Logo depois que eles deixaram o local, os bombeiros chegaram por aqui, mas foram informados a respeito dessa condução por meios próprios. Portanto, um acidente registrado há minutos atrás, o motorista subia a serra, acabou aquaplanando na rodovia, invadiu a pista contrária, rodopiou na pista e bateu contra esse poste e caiu no barranco. Danos materiais elevados, inclusive uma das rodas acabou estourando, sendo arrancada do veículo. Nós temos uma imagem de uma câmera de segurança que flagrou o exato momento em que o veículo acaba aquaplanando, deslizando na pista e batendo contra o poste. Esse vídeo e também as imagens do veículo lá nas redes sociais, Instagram e Facebook da Capinzal. Então, por muito pouco, não termina em tragédia um acidente na serra de Capinzal. Daqui a pouco, mais informações da nossa programação, Mário.
3: Perfeito, obrigado, Jardel. Atento, então, à movimentação do Corpo de Bombeiros. Acidente registrado agora há pouco no acesso Cidade Alta, aqui em Capinzal.
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3: Eu amo a Capinzal, são 11 com mais 25. 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
3: Vamos ao sorteio, então, desse ingresso para o bailão deste sábado, amanhã, com DNA, com destaque nacional e nave som, no fechamento da 24ª Festa do Leitão em Santa Bárbara. Muitas participações por aqui, eu só vou atualizar para que não fique ninguém fora desse sorteio, tá? É, tem a participação aqui da Cirlei, mas a Cirlei é para o Ranchão, ok, aqui não... Aqui, o último nome que eu estou cadastrando, então, é do Hodson Calderoli, de Capinzal, da Vila 7 de Julho. Então, vamos atualizando. Vamos nessa, 11 com mais 26. Final do celular 5539, 5539. A ganhadora desse ingresso é Letícia Foscarini. Letícia Foscarini, seu ingresso está aqui na recepção da Capinzal FM. Aqueles que participaram, que eventualmente não foram contemplados, nós temos mais ingressos durante a programação para serem sorteadas hoje à tarde, tá bom? Então, Letícia Foscarini, final do celular 5539, é quem leva então esse ingresso para o bailão de amanhã. O ingresso está aqui na recepção, retirar em horário comercial. Muito obrigado a todos, 11 com 27 agora.
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0: 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E o grupo Nossa Senhora da Saúde da linha Carmelinda Ouro convida para o matinê amanhã dia 12, sábado, no Salão da Comunidade a partir das 14h, animado pela banda Viracopos. Ingressos a R$20 e as confirmações pelo 999-6597-92 e 999-1530-05. 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
3: Vem aí a 24ª Festa do Leitão em Santa Bárbara, Ouro, dia 12 de setembro. 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
0: 11 horas com mais 30 minutos, festa em honra Nossa Senhora das Dores, na Barra Fria, Erval Velho, neste domingo, dia 13, 10 horas, Santa Missa, ao meio-dia, almoço e durante a festa, jogo do cavalinho e outras atrações. Marque na sua agenda, domingo, dia 13, a festa na Barra Fria, em Erval Velho, estão todos no convite. E a comunidade da Vila União Capinzal convida para a festa em honra ao Sagrado Coração de Jesus, no dia 13, domingo, às 10 horas, Santa Missa, liturgia de Vidal Ramos, 12 horas, tradicional almoço, 14 horas tem matinê com a banda Arco-Íris. Quem almoçar na festa não paga o ingresso para o matinê. As fichas para o churrasco você encontra no Mercado Freitas da Vila União e também na Barbearia Tio Boris, aqui no centro de Capinzal. 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
4: Festa em honra padroeira, Santa Líbera, em Linha Campinas, Campos Novos, dia 27 de setembro. 10h30, Santa Missa, liturgia da Barra do Leão. 12 horas, tradicional almoço. Durante o dia, jogo do cavalinho. Ficha de churrasco antecipada. Gado, R$120 e suíno, R$50. Pelo 999-55-2780 ou 998-09-4146. Reservas de mesas, 988-57-0560. 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
0: Tem aí o Carp Fest em Lajeado Marino Piratuba, nesse domingo, dia 13 de setembro, às 10 horas, culto. Às 12, tem almoço típico e às 14, matinê com a banda Munique. Quem almoçar na festa não paga o ingresso. Reservas pelo 999-74-48-43 e 998-15-3403. Apoio, Ora Unique Capinzal, Carp Fest em Lajeado Marino Piratuba, nesse domingo, dia 13, com banda Munique. Matinê do Sítio dos Lagos, em Lacerdópolis, neste domingo, dia 13, a partir das 14h, animado por Rony e banda. Ingressos a R$25. Participe, matinê no Sítio dos Lagos, em Lacerdópolis, neste domingo. Estão todos no convite.
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0: Convite para você participar do rodízio de pizza no sábado, dia 19, no Pesque Pague Menegate, em Pinheiro Baixo, Ouro, a partir das 8 da noite, somente com reservas. 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E a comunidade dos loteamentos João Lange.

0: e Nova. Capinzal convida para a festa de Nossa Senhora da Salete no dia 19 de setembro, 9 horas, Santa Missa, na Nova Capela, a liturgia por conta do loteamento universitário, 12 horas, almoço no Salão da Vila, 7 de julho, fichas antecipadas para o churrasco, churrasco bovino a 120, suíno a R$50 com os membros do conselho, e às 14 horas tem matinê com Fábio e Zé Luiz, a entrada é franca, é a festa em honra a Nossa Senhora da Salete dos loteamentos João Lange e Nova Capinzal no dia 19, no próximo sábado, não nesse, no sábado que vem tem essa festa aqui em Capinzal.
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0: 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É dia 20 de setembro, a festa de Nossa Senhora da Salete, em Linha Maratá, Piratuba. Festa em honra a Nossa Senhora Aparecida no loteamento Lar Imóveis no dia 11 de outubro, tritos nos dias 26 de setembro, 3 e 10 de outubro, no dia 11 às 9h30, procissão saindo em frente ao Senai, 10 horas, missa, grupo de liturgia da comunidade Santa Bárbara, Campos Novos, meio-dia, almoço, churrasco antecipado, carne bovina, 120, suína, R$55, e às 14 horas tem matinê com o musical JLE, a entrada é livre, apoio Carmen Contábil, lojas Mioli Rovini, loja Bortoli, Ora Unique e também da IE Telecom. É 11 de outubro, festa do loteamento Lar Imóveis aqui em Capinzal.
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0: 11h37, uma informação importante, o Adair Zandoná me passando aqui um vídeo de que a estrada que liga Leãozinho a Santa Lúcia está interditada por conta da chuva, né? Então o rio Leãozinho transbordou e a ligação entre Leãozinho e Santa Lúcia neste momento não passa por conta do volume de água que tem sobre a via. Eu tenho aqui um recado também da Defesa Civil, um alerta emitido próximo das 11 horas para risco de temporais com raios, rajadas de vento, granizo e alagamentos na região pelas próximas 3 horas. Então todo cuidado é pouco. Eu repito, nós não estamos aqui assustando ninguém. Nós estamos aqui passando as informações que são evidentemente divulgadas pela Defesa Civil de Santa Catarina. Então, cada um absorve essa informação da forma que entender melhor. Então, assim, fica esse alerta para que você possa, então, estar atento a essa movimentação do tempo para as próximas horas. No ar, o integrado BRF para Baso Agronegócios e Falavinha Materiais de Construção, avisos de retirada de aves. imóveis para o dia 11, para hoje, no período da tarde. Marcos Fiedler, aviário 4, linha São José e Bicaré, 13 horas e 30 minutos. E Vicente Pauli, linha Triângulo e Bicaré, aviários 1 e 2, às 13 horas. Avisos para hoje, dia 13. Na sequência, o Caminhando com a Comunidade, com Frei Justino ao vivo, e depois o Jornal do Meio-Dia. Um grande abraço, horário eleitoral gratuito e o Jornal do Meio-Dia. Um grande abraço, até mais, tchau, tchau, fui!
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0: Paz e bem, caríssimos ouvintes da Rádio Capinzal, queremos acolher e saudar a cada um de vocês. Neste momento, sintonizados espiritualmente, mesmo à distância, vivemos um momento de fé, de oração, de louvor, de ação de graças, de consagração a Deus, nosso Pai, pela nossa oração, pela escuta da palavra de Deus. O anjo do Senhor anunciou a Maria, e ela concebeu do Espírito Santo. Eis aqui a serva do Senhor, faça-se em mim segundo a vossa palavra. E o Verbo divino se fez carne e habitou entre nós. Ave Maria, cheia de graça, o Senhor é convosco, bendita sois vós entre as mulheres. E bendito é o fruto do vosso ventre, Jesus. Santa Maria, Mãe de Deus, rogai por nós, pecadores, agora e na hora de nossa morte. Amém. Rogai por nós, Santa Mãe de Deus, para que sejamos dignos das promessas de Cristo. Infundi, Senhor, em nossos corações a vossa graça, a fim de que, conhecendo pelo anúncio do anjo a encarnação de vosso Filho, cheguemos por sua morte e cruz à glória da ressurreição, por Cristo nosso Senhor. Amém. Glória ao Pai, ao Filho e ao Espírito Santo, como era no princípio, agora e sempre. Amém. Vamos iniciar informando as missas e os respectivos horários dos próximos dias. Hoje, sexta-feira, dia 11 de setembro, três horários, os mesmos, 19h30, Capitel Santo Antônio, São Roque e Alto Residência. Amanhã, sábado, 15h, Fazenda Santo Antônio, Oratório Caravaggio. Mesmos horários. À noite, 19h, Matriz São Luís Navegantes, Kleinubing. Domingo, dia 13, 8h30, Matriz. 9h, Recanto dos Pássaros, Vila 7. 10h, Vila União, será festa. E também na Volta Grande terá missa. 18h, Lar Imóveis. 19h, Matriz Universitário, Zortea Colina. E 18h30, Verde Vale. Então, domingo, Verde Vale vai ser às 18h30, Santa Missa. Terça-feira, dia 15, 7h, Matriz. 18h, Hospital. 15h, Linha São Cristóvão. Quarta-feira, dia 16, 19h, Lindenberg. 19h30, Linha Gramado, Linha Leãozinho. Quinta-feira, dia 17, 3h, mesmos, Matriz, 19h30, Matriz, Linha Mazieiro e Linha Vitória. E sexta-feira, próxima sexta-feira, dia 18, 7h, Matriz, 19h30, Alto Alegre e Pinheiro Alto. Alguns avisos, convites. Pastoral da Pessoa Idosa convida você para um momento muito especial de encontro, partilha, fé e amizade. Dia 12, portanto amanhã, às 13h, uma formação para novos líderes da Pastoral da Pessoa Idosa. Será na sala de catequese, lá da Vila 7 de Julho. Sua presença é importante, venha fazer parte desta bonita missão de cuidar, acompanhar, fazer presença junto às pessoas idosas. Mas comunicamos todas as comunidades e também pessoas que costumam receber, assinar todos os anos a liturgia diária com os folhetos para o próximo ano. Pedimos que as pessoas que não fizeram venham loguinho fazer sua inscrição na Secretaria Paroquial. Está expirando o prazo. Dia 18 de setembro é o último prazo. Depois não dá mais para pedir junto com as demais. Semana de oração pelas vocações, no dia 27 de setembro a 3 de outubro, na paróquia São Paulo Apóstolo. Temos disponíveis o kit de oração no valor de R$15, uma vela, um cartão chamado cartão semente e orações para a semana. Na secretaria paroquial você pode já receber os agentes da pastoral, do serviço de animação vocacional, em todos os finais da semana, também nas missas, oferecendo. Suas orações são necessárias para florescer mais vocações. Pedi ao Senhor da Messe que envie operários para a sua Messe. Mais um convite. Estamos convidando a você que participe de alguma pastoral ou movimento e a você que tem interesse em aprofundar seu conhecimento sobre Bíblia. Temos um dia, dois dias muito especiais. Próxima semana, dia 19 de setembro e dia 20 de setembro, no Centro Social São Francisco, às 14 horas, os dois dias, sábado às 14, domingo às 14. Virá o Frei Isidoro Massarolo, professor de Bíblia, muito qualificado, há muitos anos professor em Porto Alegre, Rio de Janeiro, uma larga experiência e também com esses cursos das paróquias. Ele estará conosco esses dois dias e vai trazer uma grande bagagem. Quem quer ter informações bíblicas, especialmente convidamos catequistas, principalmente no sábado, e os ministros, especialmente para os ministros, no domingo. Convidamos especialmente esses dois ministérios, mas todas as pastorais, todos os que querem ter mais conhecimento, mais familiaridade com a Bíblia Sagrada, os evangelhos, aproveitem essa oportunidade. Informamos as comunidades que já estão disponíveis também na Secretaria Paroquial as rifas da Festa de São Paulo Apóstolo do próximo ano. Claro, contamos com a colaboração de todos. Mais um convite. A Capela Santa Catarina de Alexandria, de Zortea, faz a segunda semana de espiritualidade franciscana, sempre às 19 horas. Abertura no dia 13, Padre Emerson, lá de Concórdia, que trabalhou nessa paróquia, sobre Santa Clara. Na segunda-feira, Frei Cátel, São Lourenço do Oeste, falar sobre as devoções de São Francisco. Depois, apresentação com o grupo Elohim, uma peça de fé, e São Francisco e Clara. Na terça, Frei Rondinelli, leitura durante da Bíblia, pedimos que levem a Bíblia. Na quarta-feira, Padre Adriano de Joaçaba, será o terço com testemunhas vocacionais. Na quinta, missa e adoração ao Santíssimo com o Padre Tiago de Concórdia. Na sexta, dia 18, Frei João Paulo de Londrina fará a coroa franciscana. E no sábado 19, das 14 às 16, bênção dos animais em frente ao salão da igreja. E às 19, a celebração de encerramento presidida por Dom Mário Marquês, nosso bispo diocesano. Uma grande oportunidade de se encontrar, de celebrar, de conhecer e aprofundar muito mais o carisma franciscano. Aniversariante hoje, Ravi Batista Gadilha. Parabéns, saudações a esse nosso irmão que está de aniversário. E vamos para o Evangelho de hoje. Lucas 6, 39 e 42. Jesus nos fala o seguinte: pode um cego guiar outro cego? Não cairão os dois no mesmo buraco? Um discípulo não é maior do que o mestre. Todo discípulo bem formado será como o mestre. Será, por que vês tu o cisco no olho do teu irmão e não percebes a trave que há no teu próprio olho? Como pode dizer a teu irmão: irmão, deixa-me tirar o cisco do teu olho, quando tu não vês a trave que está no teu próprio olho? Hipócrita, tira primeiro a trave do teu olho e então poderás enxergar bem para tirar o cisco do olho do teu irmão. Caríssimos, essa é a palavra preciosa, muito útil e atual para todos nós. Pode um cego guiar outro cego? Claro que não pode. Os dois vão se perder. Nunca vão chegar ao destino. Desorientados, vão errar o caminho e, claro, estão sujeitos a tudo que é perigo, surpresas, algum buraco. Certamente terão muito acidente. Não tem como, né? Mas existe. Não poderia, sim, mas tem. Quantos guias cegos, quantas pessoas hoje que se atribuem o poder, a experiência, até a autoridade para ensinar, para pregar, para falar a palavra de Deus. Quem é o guia cego? Aquele que fala de Bíblia, de Jesus, de igreja, de Deus, mas não vive os ensinamentos de Jesus. Distorce, sai daquele foco central de Jesus, não encarna em sua vida a palavra que ele fala. Então ele é um guia cego. Quantos que usam a palavra para juntar dinheiro, enriquecer, ter seguidores, formar um grupo de fãs? Não são. Esses são os guias cegos. Vão desencaminhar muitas outras pessoas. E muitos caem porque querem cair. É distinguir, discernir claramente. Critério básico. Aquele que prega, que anuncia, deve identificar-se com a pessoa de Jesus. Extremamente pobre Jesus. Desprovido, humilde, no meio do povo simples. Não procurava os ricos, poderosos. Certas igrejas, e também nós católicos às vezes, estamos aí muito preocupados com grandezas, com dinheiro, com bens materiais, e não é este o ensinamento de Jesus. O discípulo não pode ser maior que o mestre. Só pode ser verdadeiro mestre, guia, aquele que primeiro é um verdadeiro discípulo de Jesus. Na escola de Jesus, ele vive profundamente a sua religião, a palavra que ele vai anunciar, a espiritualidade, o Cristo que ele quer anunciar. Cristo deve fazer parte da sua vida. Esses falsos guias, eles se pregam a si mesmos, não pregam a Jesus. Usam a palavra em seu proveito, como eram os fariseus no tempo de Jesus. E quando ele fala desses guias cegos, ele se refere particularmente a eles. Desencaminharam totalmente o povo. Longe daquelas sagradas tradições, aquelas interpretações sagradas das leis da Bíblia, eles as distorciam, deturpavam bastante, usavam seu próprio proveito, manipulavam o povo. Então Jesus é categórico, são guias cegos, vão perder-se e vão desencaminhar os que o seguem. Precisa de muita luz, muita autoridade. Jesus falava como quem tem autoridade. Antes de pregar, vivia. Antes de revelar, falar do Pai, vivia uma profundíssima intimidade com o Pai. O que ele falava vinha do coração dele, da experiência de vida, da sua prática diária. Não é apenas cabeça, dogmas, doutrinas, verdades que vêm apenas da cabeça, mas não descem ao coração, não são encarnadas na vida. E que Jesus continua ainda, você que é esse guia cego, você vê o cisco no olho do teu irmão, um pequeno defeito, uma falha que ele tem, e vai querer corrigir o teu irmão. Mas você não olha para dentro, você não olha no espelho, você não se vê a si mesmo, da maneira como você olha, assim, crítico, talvez desprezando, rejeitando o irmão. Olhe para ti. Quer enxergar bem? Limpa os olhos. Vai lá buscar um colírio, dá um banho, bota água nesses olhos. Tem um cisco, está ardendo. Limpa esses olhos, depois pode enxergar bem. Mas a primeira coisa que você vai enxergar quando limpar os olhos é a tua trave, é teu problema. É a tua falta, a tua omissão, tuas falsidades que estão dentro do teu coração. E a palavra muito pesada de Jesus, hipócrita, hipócrita, falso, fariseu, tua vida é uma duplicidade. Você aparenta uma coisa, é outra. Você fala bonito, mas vive muito feio. Seja coerente. Não testemunhe, não veja nos outros o que você não vê em si mesmo. Então é muito séria essa palavra de Jesus. Primeiro, tirar o cisco do meu olho, limpar a minha visão distorcida, e olho para as pessoas de uma maneira muito subjetiva, não como realmente as pessoas são, como eu as interpreto, como eu as vejo, como eu as julgo. O julgamento é subjetivo meu. Não corresponde àquilo que é a pessoa. Fazemos muita injustiça com isto. Muito injustos mesmo, né? Condenamos facilmente inocentes e absolvemos pecadores. Esta é a maneira humana, maneira nossa de conduzir as coisas, de relacionarmos-nos com Deus. Muito sério. Esse evangelho de hoje nos questiona, ilumina muito. Vamos abrir os olhos, limpar os olhos, limpar o coração e vamos tornar-nos guias, realmente guias, que enxergam, que veem, que têm a referência total na pessoa de Jesus Cristo. O Senhor vos abençoe e vos guarde. O Senhor vos mostre a sua face e se compadeça de vós. O Senhor volva seu olhar para vós e vos dê a paz. O Senhor vos abençoe, Pai, Filho e Espírito Santo. Fiquem com Deus, paz e bem, e até amanhã, se Deus quiser. 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
1: 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Capinsal FM, 12 horas e 26 minutos.
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1: Muito boa tarde. Sexta-feira hoje, dia 11 de setembro de 2026. Chove no Baixo Vale do Rio do Peixe. E você confere na edição de hoje. Câmara de Capinzão presta homenagem a policiais e bombeiros, destaques do ano. Voz única, Facisc apresenta prioridades do setor produtivo para candidatos das eleições 2026. Representantes da CIRP participaram do evento ontem em Caçador. Prefeitura enfrenta entraves para contratar empresa para novo estudo das áreas de risco no município de Ouro. Coordenador Regional da Defesa Civil explica a situação e destaca apoio ao município. Palestra em Capinzal orienta pequenos negócios sobre uso do Instagram. Administração Ourense lança edital de concurso público. No setor de segurança pública, homem que matou a advogada é condenado a mais de 31 anos de prisão. Criança de 11 anos dá luz a bebê em Curitibanos e polícia investiga caso como estupro de vulnerável. Motorista perde controle de veículo, bate em poste e cai em barranco na Serra de Capinzal. Unidade de saúde é alvo de furto em Piratuba. No esporte, Flamengo vence Independente del Valle fora de casa e abre boa vantagem nas quartas de final da Libertadores.

0: Agora são 12 horas com mais 29 minutos, chove aqui no Baixo Vale. Atenção para você que está transitando pelas rodovias, pelas estradas, algumas delas entre outros trechos, 150 entre Capinzal, entre Ouro, na verdade, Lacerdópolis a Joaçaba, alguns pontos com bastante água na pista. Então muito cuidado aí você que está transitando pelas nossas rodovias, muito cuidado devido a essa grande quantidade de água sobre a pista, barro, lama e alguns transtornos registrados por conta disso, nível elevado dos riachos, rios, tanto nas cidades quanto no interior. Nós seguimos, assim como a Defesa Civil, monitorando a situação das chuvas aqui na nossa região. Daqui a pouquinho tem detalhes, inclusive transtornos registrados no município de Joaçaba nessa manhã, danos, prejuízos a alguns estabelecimentos comerciais por conta de alagamentos. Agora, por volta do meio-dia, cerca de 30 minutos atrás, nossa reportagem esteve verificando a situação do rio Capinzal, ali próximo à praça Aquiles Danhaluso, e aumentando a quantidade do nível do rio. E é claro que a Defesa Civil, conversamos há pouco com Alcidir Alves da Fonseca, o Cidinho, que também está acompanhando a situação. A maior preocupação é justamente com este ponto aqui do município de Capinzal. Daqui a pouquinho todos os detalhes para você. Inclusive, durante a madrugada, tivemos granizo com danos registrados, especialmente no interior de Lacerdópolis. Algumas imagens que nós publicamos ainda no começo da manhã denotam esse problema, alguns danos estruturais a residências na região de São Roque, Lacerdópolis. A Coordenadoria Regional da Proteção e Defesa Civil, com sede em Joaçaba, manifestou apoio técnico às tratativas conduzidas pelo município de Ouro para reavaliar a classificação de área apontada como de risco em levantamento feito em 2016 pela Companhia de Pesquisa de Recursos Minerais, atualmente denominada Serviço Geológico do Brasil, na sigla CGB. Esse assunto foi esclarecido pelo Coordenador Regional da Defesa Civil, Davi Azeredo de Souza, em entrevista ao nosso Jornal do Meio-Dia. Segundo ele, a discussão não representa uma contestação aos estudos realizados pelo órgão federal, mas, de fato, busca uma análise atualizada que permita verificar se a classificação registrada há cerca de uma década ainda corresponde às condições existentes neste referido local. Vamos ouvir o que disse a reportagem da Capinzal.
1: É importante esclarecer, antes de tudo, que essa situação não surgiu agora. Lá em 2016, a CPRM, hoje é o Serviço Geológico do Brasil, ou SGB, realizou um levantamento técnico de áreas de risco em todo o país. Esse trabalho é muito importante para a Defesa Civil, porque permite identificar locais que podem apresentar riscos à população e ajuda os municípios a planejar ações de prevenção, monitoramento e segurança. No município de Ouro, algumas áreas foram apontadas nesse levantamento como sendo áreas de risco. O que estamos discutindo é uma situação bastante específica. Existe uma área que foi classificada como de risco, mas ao lado existe outra área com características muito semelhantes, com o mesmo relevo, a mesma vegetação, condições bastante parecidas, que não recebeu essa classificação. Diante disso, o município está fazendo o que precisa ser feito, está questionando tecnicamente essa diferença e buscando uma reavaliação. Não estamos falando em ignorar o estudo realizado pela CPRM, estamos falando em verificar se a classificação feita naquela época corresponde de fato à realidade daquele local. Quero deixar uma coisa muito clara para os ouvintes. Isso não é uma lei municipal, não foi o prefeito que criou essa restrição. E não é uma lei municipal que simplesmente possa ser alterada pelo prefeito. Trata-se de um levantamento técnico realizado por órgão federal que precisa ser considerado pelo município dentro das normas de prevenção e gestão de riscos. Da mesma forma, quero deixar claro que a gestão municipal não é contra a CPRM, não é contra o estudo e principalmente não é contra a segurança. Muito pelo contrário, a preocupação é justamente garantir a segurança das pessoas e, ao mesmo tempo, permitir que o município possa se desenvolver. O que está sendo buscado é uma análise técnica. Se existe uma diferença entre duas áreas com características semelhantes, precisamos entender o motivo dessa diferença e, se os estudos técnicos demonstrarem que aquela área pode ser ocupada com segurança, o município tem todo o direito, tem todo o interesse em buscar a revisão dessa classificação. A Regional de Proteção e Defesa Civil está apoiando o município nessa questão, estamos trabalhando para buscar os caminhos técnicos, legais, possíveis, para que essa situação seja reavaliada. É importante dizer também que tão logo passe o período de defesa eleitoral, vamos retomar as tratativas, as ações necessárias, junto aos órgãos envolvidos, para tentar reverter essa situação que temos hoje, caso os estudos técnicos demonstrem que isso é possível e seguro. Não queremos simplesmente liberar a construção sem segurança. O que queremos é uma análise responsável, atualizada e que considere a realidade do município. O município

0: sempre precisa crescer, precisa se desenvolver, precisa dar condições para que as pessoas possam construir suas casas e seus negócios. Mas esse desenvolvimento precisa acontecer com segurança. Não podemos escolher entre desenvolvimento e segurança. Precisamos buscar os dois. E é justamente esse trabalho que estamos fazendo. Porque quando falamos em proteção e defesa civil, estamos falando principalmente de proteção da vida. Os eventos extremos e as catástrofes que temos acompanhado mostram que não podemos ignorar situações de risco, mas também não podemos deixar de buscar uma avaliação técnica quando existe uma dúvida sobre a classificação de determinada área. A prioridade aqui é muito clara: proteger pessoas, reduzir os riscos e permitir que Ouro continue se desenvolvendo de maneira segura e planejada. Como coordenador regional de proteção e defesa civil, eu reforço que a regional de Joaçaba está à disposição do município e vai continuar apoiando essa busca por uma solução.
1: Está aí, portanto, a manifestação do Davi Azeredo de Souza. Nossa reportagem também conversou com a secretária de Administração e Fazenda, Daiana Colombo. De acordo com o que foi divulgado pelo município, duas empresas desistiram do serviço e uma terceira apresentou orçamento superior a 1,5 milhão para realizar o novo estudo, mas sem garantias de que as áreas seriam retiradas da classificação de risco. Segundo a secretária Daiana, a reavaliação precisa de embasamento técnico e respaldado juridicamente. E o município segue buscando alternativa viável e responsável financeiramente.
2: Dia 10 de março, nós entramos em contato com uma primeira empresa, né, onde teve reuniões, enfim, com ele, algumas eles não participou, e no dia 4 de maio, essa pessoa entrou em contato conosco desistindo desse contrato, né, em função de que ele era muito custoso para ele, enfim, né, questão financeira, ele não ia ter condições de atender. Nesse interino, dia 15 de maio, nós entramos em contato com uma segunda pessoa, né, uma segunda empresa, na verdade, aonde essa empresa passou para nós que ela faria o estudo bem tranquilo e nós iniciamos então toda a tratativa, né, de contratação. Contudo, alguns documentos essa empresa não tinha, alguns profissionais essa empresa não tinha e ela precisaria terceirizar. Então entramos em contato com ele, tranquilo, então faríamos, né, essa contratação dessa segunda pessoa. Contudo, em função do valor, no dia 27 de agosto, essa pessoa desistiu. Fomos entrando em contato com uma terceira pessoa, uma terceira empresa, na verdade, né? Onde ela tem contatos, com outras pessoas que já tinham feito esse estudo. E ela passou um valor, assim, extremamente alto e dizendo ainda para nós que ela faria o estudo e não garantia que ia liberar, né? Então é uma preocupação nossa também. Daqui a pouco vamos pagar mais de 1,5 milhão de reais aí, para daqui a pouco nós não ter o estudo que a gente precisa, né? As informações que a gente precisa para contrapor o que o CPRM colocou para nós. Então, essa é uma preocupação da administração, de mostrar para as pessoas que sim, nós estamos preocupados, nós queremos resolver, mas nós, enquanto município, não podemos simplesmente criar uma lei e dizer, não, ali não é mais área de risco.
1: Meio-dia 37, intervalo comercial. Voltamos já já para saber como é que vai ser o tempo no final de semana. Chove aqui no Baixo Vale. Ronaldo Coutinho conta os detalhes já já.
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6: Meio-dia 42, vamos à nossa previsão do tempo. 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Bom, nas últimas 24 horas, na estação da Ipagre Cirã, na Vila São José em Ouro, choveu 49 milímetros, em Piratuba 56, na região de Campos Novos 51 milímetros. Claro que não quer dizer que foi o total em cada município, mas sim nas respectivas estações. Pode ser que alguma região tenha chovido mais ou menos. E a gente vai saber como é que vai se comportar o tempo, especialmente no final de semana. Ronaldo Coutinho, quais são as informações? Boa tarde.
7: Boa tarde. É, o tempo segue aí com condições de chuva, trovada, período de melhora e fica um tempinho assim bastante enjoado na região. Não dá para descartar alguma coisa mais forte, pontual na área. Já choveu aí 30, 50 milímetros na área e pode vir mais chuva na região até o final da noite de hoje, não descartando algum tempo severo, bem pontual. Pode ter algum chuvão na região que venha trazer algum problema até o final da noite. Temperatura em declínio. Amanhã, sábado, maior chance de tempo com alguma chuvinha à tarde, se tiver. Pode ser que passe sem, fica mais fresco. Domingo, melhor de manhã, pequena chance de garoa ou chuvisco à tarde. E na segunda também, caindo a temperatura. Melhora na terça e faz frio na quarta-feira. Olha, alguma geada nas áreas mais altas não dá para descartar. Por enquanto, não oferece risco para a fruticultura. Mas acho que na segunda a gente tem uma posição melhor. Da Climatera, Ronaldo Coutinho.
6: Muito obrigado, Coutinho, pelas informações. Pois é, o forte temporal que atingiu a região nesta manhã causou alagamentos no centro de Joaçaba, Valdo Oeste. A chuva intensa, que durou cerca de uma hora, sobrecarregou a rede pluvial, invadindo vários estabelecimentos comerciais. Em Joaçaba, as ruas 7 de Setembro e Francisco Lindner foram as mais afetadas, enquanto que em Ervaldo Oeste o alagamento atingiu lojas na Santos Dumont. Comerciantes cobram medidas preventivas das prefeituras e reclamam da dificuldade de contato com a Defesa Civil durante a emergência. Então, esse registro desta manhã. Pela madrugada, tivemos às 2h30 da manhã, granizo atingindo algumas comunidades do interior de Lacerdópolis, entre elas São Roque, uma granja, pelo menos nós tivemos o registro, chegou até nós a informação, danos na cobertura, e a gente aguarda aí pelos desdobramentos e até informações da própria Prefeitura, Defesa Civil local, para nos atualizar com essas informações. Tivemos mantendo contato pela manhã, mas sem resposta até o presente momento. Mais detalhes do tempo você vai conferindo ao decorrer do dia e a situação das chuvas também aqui em Capinzal. Seja o nosso ouvinte repórter 98815-6435.
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1: Meio-dia 49, a Câmara de Capinzal realizou ontem uma sessão solene para homenagear profissionais das Forças de Segurança destaques do ano. A honraria, criada em 2019, reconhece servidores indicados pelas próprias corporações. Bombeiros militares, bombeiros civis, no caso comunitários, além de policiais civis e militares. O presidente da casa, Kelvis Borges, que conduziu o encontro, fala sobre este reconhecimento.
2: Projeto de minha autoria, do vereador Rafael, no meu primeiro mandato, onde a Câmara sempre colocou em prática. E uma vez por ano é feita essa homenagem. Agradecer a presença dos homenageados, parabenizar dos comandantes das corporações, doutor Jonathan, juiz da comarca de Capinzal, do vice-prefeito Thiago, que representou o prefeito Aguinaldo, e de todos os vereadores que puderam fazer parte desse momento especial. Eu falo aqui em nome dos vereadores, esta é a casa do povo e para nós é um prazer poder reconhecer o belo trabalho desses profissionais da segurança pública de Capinzal e comarca.
1: Foram homenageados policial destaque da Polícia Civil, Diogo Antônio Santos e Silva, da Polícia Militar, Leonardo Rosiak, do Bombeiro Comunitário, Héctor Aguinaldo de Sá da Costa e Bombeiro Militar Amândio Neto. Entre os presentes, como citou o vereador e presidente Kelvis Borges, esteve o juiz substituto doutor Jonathan Glovaski.
3: A presença do judiciário em eventos assim é muito importante, até mesmo para prestigiar essas pessoas que, de fato, dedicam suas vidas para manter a segurança, manter a ordem e também manter a tranquilidade da sociedade. Então, o judiciário não é apenas a porta final, mas sim é uma constante presença na sociedade para garantir realmente essa sensação de segurança, sensação de harmonia mesmo entre as pessoas, entre os poderes, entre os atuantes das instituições.
1: E as entrevistas com os homenageados você acompanha no nosso portal de notícias e nas redes sociais. A Facisc realizou ontem em Caçador uma etapa do Voz Única 2026, reunindo empresários e candidatos para discutir os principais temas, demandas de cada região, especialmente no meio-oeste. Presente esteve representantes da CIRP. Entre as 6 prioridades do meio-oeste estão melhorias de energia elétrica, investimentos em hospitais, proteção agrícola, integração do monitoramento de segurança, construção dos anéis viários de Joaçaba e Curitibanos e a pavimentação da SC-465 entre Salto Veloso e 13 Tilhas. Também a reportagem completa com imagens você acompanha nas nossas redes sociais. Vamos destacar também que microempreendedores individuais, MEIs, empreendedores, profissionais, autônomos, acadêmicos e demais interessados em fortalecer a presença digital nos negócios participaram ontem da palestra Instagram para Pequenos Negócios, realizada no auditório da UNOESC. Essa atividade integrou a programação da Semana Acadêmica de Administração e foi conduzida pela palestrante Aldrin N. Andrés, que apresentou estratégias práticas para a utilização do Instagram na divulgação de produtos e serviços. E ela falou a nossa reportagem um pouco mais sobre o assunto. Segundo ela, entender para quem o negócio vende é fundamental para os conteúdos que serão postados nas redes sociais.
4: A gente precisa, em primeiro lugar, conhecer então o nosso público, saber para quem a gente está vendendo e, a partir disso, planejar o nosso conteúdo para utilizá-la na nossa ferramenta do Instagram, seja nos nossos stories, seja no nosso feed. E, principalmente, lembrar que existe um público por trás disso. Então, a gente precisa trabalhar muito a forma do atender no online, que é lá no nosso direct. E o Sebrae, ele trabalha muito bem isso, né? Ele traz essas instrutorias para capacitar esse empresário e para atualizar sempre. Porque não basta a gente conhecer a ferramenta, né? Não estamos aqui para trazer um manual de instruções, mas sim para trabalhar o marketing em cima disso. Como ser relevante, trazer um conteúdo relevante para esse microempreendedor. Hoje em dia, o nosso cliente, ele é bombardeado de informações o tempo todo. Às vezes, a mesma informação, um conteúdo muito similar ao nosso. E como, no meio de tantas informações, se destacar, procurando esse conhecimento e se atualizando sempre.
1: Lembrando que a iniciativa foi realizada em parceria com a Prefeitura, por meio da Secretaria de Desenvolvimento Econômico, Turismo e Inovação e a Sala do Empreendedor UNOESC e SEBRAE. Destacando que a Prefeitura de Ouro divulgou, nesta quinta-feira ontem, dia 10, um edital referente ao concurso público. Inscrições estão abertas até 1º de outubro e devem ser feitas pela internet no site portal.wisdom.cursos.br. Aliás, é wisdom.cursos.br. cursos.org. Lá no site da Rádio Capinzal fica mais prático e fatores e cargos oferecidos com vencimentos que chegam até R$ 5.595. São várias oportunidades.

0: confere no site da rádio. A prova inscrita está prevista para 11 de outubro pela manhã. Para agente de serviços gerais, motorista e operador de máquinas, também haverá a prova prática. Intervalo comercial, a gente volta já já com outras informações.
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2: 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Fim do sigilo do inquérito sobre o Banco Master revela que Flávio Bolsonaro é investigado desde 22 de julho.
3: Com o levantamento dos sigilos determinados pelo STF já na madrugada desta sexta-feira, é de conhecimento público que o senador Flávio Bolsonaro é investigado pela Polícia Federal e pelo STF desde o dia 22 de julho, por determinação do ministro André Mendonça. Flávio denunciou pressão para que a produtora Karina Ferreira da Gama, que segundo disse, foi ameaçada e forçada a fazer delação contra ele.
4: Mostra que ela estava falando a verdade, que ela vinha recebendo ameaças para que ela delatasse o Flávio. Senão ela sofreria consequências. Como ela não tem o que delatar, ela simplesmente seguiu a vida dela e as ameaças se concretizaram. Tá vendo como é que tá tudo encaixado, gente?
3: O deputado federal Mário Frias, alvo de operação da Polícia Federal nesta quinta-feira, foi às redes sociais contestar a ação dos agentes autorizados pelo Supremo Tribunal Federal. Segundo o parlamentar, está sendo criada uma cortina de fumaça em torno do filme Dark Horse por provocação eminentemente política.
5: A investigação é sobre uma emenda parlamentar de 2 milhões que eu destinei para contemplar um projeto esportivo e outro de letramento digital para tirar crianças da rua. Emenda pública, registrada, transparente, que qualquer um pode consultar no portal da transparência. A minha defesa pede acesso ao inquérito há meses. Como é que pode se defender de alguma acusação sem ler? A gente descobre o que estão dizendo pelo jornal no mesmo dia em que a sua porta é arrombada.
3: Karina Ferreira da Gama diz ter registrado queixa-crime contra supostas pessoas que ameaçaram nos últimos dias sobre a feitura do filme que conta a biografia do ex-presidente Bolsonaro no que tange a investimentos através de emendas ou colaboração, bem como a citação de pessoas envolvidas. De Brasília, Paulo Otada.
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2: É o nosso plantão policial, agora são 13 horas 2 minutos, no oferecimento de Vargas Soluções Automotivas na Luiz Dorini, aqui no centro de Capinzal. Vamos com os destaques das últimas horas, começando pelo Corpo de Bombeiros, que realizou agora pela manhã o último treinamento de um importante curso de salvamento em altura, realizado com a presença de vários bombeiros do estado catarinense. Nós conversamos com o capitão Firmiano, ele que traz detalhes sobre essa capacitação, preparação para os mais diversos tipos de atendimentos.
11: São militares advindos de diversas cidades do estado de Santa Catarina. Esse é o segundo curso deste ano, 2026. Nós temos então 16 alunos, 4 instrutores constantemente com esses alunos, diversas técnicas foram repassadas para eles poderem realizar um resgate de pessoas que necessitem do atendimento do Corpo de Bombeiros com o uso de cordas. Então é um curso bem complexo, um curso de bastante esforço físico. E estamos encerrando aqui nesse cenário do ginásio, uma atividade bem complexa para fechar aí com chave de ouro esse curso.
12: Como é que o senhor, qual é a avaliação que o senhor faz, capitão, da participação dos soldados, VMs, nesse curso que teve aí essa duração interessante?
11: Sim, é o pessoal de uma postura exemplar, né, já estão conosco aí há 15 dias, chegaram sem saber muita coisa e nesse processo a gente vê que muita coisa foi aprendida e agora eles conseguem desenvolver a atividade por conta, né? Os instrutores ficam aqui só acompanhando, mas eles conseguem fazer toda a conferência, toda a segurança, todo o resgate por conta própria. Isso é muito bom e eles servem também como multiplicadores em todo o estado. Eles retornam para os seus quartéis com este conhecimento adquirido, podendo repassar para outras pessoas que não tiveram oportunidade de vir aqui fazer o curso.
2: As imagens você confere nas nossas redes sociais desse curso que ocorreu agora pela manhã, mais um treinamento no Dileto Bertaioli. Um homem invadiu a unidade de saúde de Piratuba furtando 2 monitores de computador. Esse fato ocorreu na madrugada de hoje. O homem arrombou e entrou na unidade, furtando os objetos e informações podem ser repassadas às polícias civil e militar ou no posto de saúde. Felizmente aí, um estabelecimento em que atende a população foi alvo desses bandidos nas últimas horas. Confere por lá as imagens. Corpo de Bombeiros foi chamado agora pela manhã às 10h30 para atender um acidente na Serra de Capinzal, próximo à funerária São Cristóvão. Conforme nós apuramos, um veículo Gol, placas de Capinzal, seguia sentido Cidade Alta quando o motorista perdeu o controle da direção, saiu da pista e atingiu um poste da rede elétrica. Na sequência, caiu no barranco. Com a força da colisão, uma das rodas do veículo foi arrancada, assim como a parte do para-choque. O veículo ficou com danos materiais de grande monta. O motorista, apesar do acidente grave, ele estava sozinho, sofreu ferimentos leves, foi conduzido por populares ao Hospital Nossa Senhora das Dores. Nós temos imagens, inclusive, que mostra o exato momento em que o condutor perde o controle. Havia bastante água na pista, provavelmente a água aquaplanou, bateu contra o poste, invadiu a pista contrária. Felizmente, não havia nenhum veículo descendo a serra. Do contrário, poderíamos ter um acidente gravíssimo. Mas, apenas ferimentos leves nesse rapaz. Você confere as imagens lá no site da rádio, nas redes sociais da Capinzal FM. Bom, outras informações. Uma menina de apenas 11 anos e 11 meses deu à luz a uma bebê em casa ontem em Curitibanos. Mãe e filha foram atendidas pelos bombeiros e levadas ao hospital. A polícia investiga o caso como estupro de vulnerável e deverá instaurar o inquérito para apurar as circunstâncias. E o homem foi condenado a 31 anos e 10 meses de prisão pela morte da companheira advogada Carisiana Fagundes Lemos em Caçador. A sentença foi proferida pelo Tribunal do Júri ontem. Segundo a denúncia, Carise foi morta por asfixia dentro da casa do casal entre 28 e 29 de setembro do ano de 2024. E depois do crime, o corpo dela foi levado e ocultado em uma área de mata em Palmas, no Paraná. Os restos mortais foram encontrados em novembro. Além da pena de prisão, o homem deverá pagar R$50 mil por danos morais à família da vítima e não poderá recorrer da sentença em liberdade. Mais informações no portal capinzafm.com.
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2: 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Jorge Luiz Soldi, as informações esportivas, tudo bem? Boa tarde.
13: Ok, Jordão, muito boa tarde a você, muito boa tarde aos nossos ouvintes. Em nome da Magazine Luiza, passamos então as informações esportivas de hoje. E Capinzal conquistou ontem a medalha de prata no futsal masculino sub-12 dos Jogos da MOC que estão sendo disputados em Água Doce. A equipe capinzalense chegou à final diante de 13 tilhas e acabou derrotado por 2-1, ficando então com o vice-campeonato. Hoje a competição tem sequência lá em Água Doce com o futsal sub-12 feminino. E nesse sábado tem sequência a Copa Capinzal de Bocha em trios. Nós teremos os seguintes jogos para esse sábado. 17 horas, amigos da Bocha e Cassino B, na categoria mais 60 no Direto Bertaioli. Também no Direto tem amigos da Bocha e Adra do Alto Alegre. No Capitel Santo Antônio, o Atlântico enfrenta o Bar da Serpe. Em Vidal Ramos, o Vidal Ramos enfrenta o Adra no mais 60 e no Livre, Vidal Ramos enfrenta o Entre Amigos. E o Capizal Futsal Sub-18 joga nesse domingo, às 18 horas, em Curitibanos, pela Liga Catarinense de Futsal. O jogo é válido pela segunda rodada da segunda fase. A partida será diante da DESP de Curitibanos, ambas as equipes vêm de derrota da primeira rodada no Grupo E. Copa Capinzal de Futebol tem sequência neste domingo com 4 jogos. No distrito do Alto Alegre, o Sampaio Corrêa enfrenta o São Cristóvão. Às 15h30, o Adra enfrenta o Vasco da Gama. No São Roque, o Coxilense B enfrenta os Pará e às 15h30, o Colina B enfrenta o Aston Villa. Supercopa e Copinha também com rodada nesse domingo. Nós teremos jogos em Abidão Batista, CBE de Abidão Batista enfrenta o Grêmio Esportivo Lírio de Sorteia, no Barro Preto o Acma enfrenta o Bela Vista de Herbal Velho, em Lacerdópolis a CBE de Lacerdópolis joga com Estrela de 13 Tilhas, em 13 Tilhas o Germânico enfrenta o Frei Bruno, em Herbal do Oeste, o M63 enfrenta a CME de Catanduvas. E em Herbal do Oeste, em Itororó, o São Paulo enfrenta o Vasco Pé Esporte. E o Flamengo venceu ontem à noite o Independiente del Valle por 2-0 e agora abre uma bela vantagem para o jogo de volta no Maracanã na próxima quinta-feira. A equipe carioca pode até perder por 1 gol de diferença que estará classificado para a semifinal. E a 27ª rodada do Campeonato Brasileiro será aberta logo mais à noite com o clássico do futebol paranaense. Curitiba e Atlético Paranaense se enfrentam a partir das 21 horas. Para amanhã nós teremos Atlético Mineiro e Fluminense, Grêmio e Vasco, Chapecoense Internacional, Palmeiras e São Paulo, Botafogo e Bragantino, Santos e Cruzeiro. Em nome da Magazine Luiza, são essas as informações dessa tarde, Jardel.
2: Muito obrigado, Jorge Luiz. Informações esportivas, mais detalhes, inclusive do esporte local, você confere no portal da Capinzal FM. Assim estamos concluindo mais uma edição do Jornal do Meio Dia. Grato pela sua audiência, ótima tarde, um bom final de semana.
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0: Olá, meu amigo, olá, minha amiga ouvinte. Programa Despertai para o Amor, aqui na sua rádio. Sou o Padre Ezequiel, desejo graça e paz. E eu quero dizer que você pode procurar as nossas redes sociais. Procura Padre Ezequiel, como nós cantamos. A minha missão é o canto, então a gente faz muitos shows, tem muitas canções e também muitas reflexões nas redes sociais, em todas elas. Procura lá e fica acompanhando aquilo que a gente vai fazendo, além desse momento na rádio. Eu queria falar hoje sobre amizade, sobre conhecer a cada um de nós. E a pergunta vem: quem são teus amigos? Como você encara a amizade? Veja que amizade é uma coisa muito importante. Quem encontrou um amigo, diz a Sagrada Escritura, encontrou um tesouro. Um amigo é um tesouro. A amizade e o amor são capazes de libertar a pessoa da sua solidão e dão um sentido novo e profundo para a vida. Com isso, com a amizade, a solidão é abolida, é transformada. A verdadeira amizade e o verdadeiro amor precisam da solidão interior. O amor consiste em que duas pessoas, duas solidões, se protegem e se amam mutuamente. Quando o outro respeita a minha solidão e também a ama, então ela perde seu caráter ameaçador. A solidão é enfrentada com a amizade. A força da solidão perde o seu caráter ameaçador com o amor da amizade. Por isso, a amizade ajuda sempre a conhecer a verdadeira natureza do outro. Santo Agostinho dizia que só através da amizade pode-se conhecer alguém de verdade. Através da amizade, porque amigos, de alguma forma, têm liberdade. O amigo, ele tem uma relação livre com o outro. E na amizade, toca o coração do outro com todas as suas alturas e profundezas. Eu sinto o que ele sente e pensa, eu vejo o que o agita, oprime, deixo de julgar e condenar, limito-me a olhar e aceito tudo como é. Quem conheceu profundamente seu amigo ou a sua amiga, também olhará as outras pessoas com maior abertura e evitará julgá-las. A amizade faz com que eu aceite sem preconceitos também as outras pessoas. Por isso que a amizade é um tesouro. Mas você pense qual a qualidade dos amigos que eu tenho. Eu tenho amigos que eu considero de fato como irmãos ou mais. Se você encontra pessoas de qualidade que te ajudam a te conhecer, a superar os seus problemas, se você encontra pessoas de valor que compõem uma verdadeira amizade, isso é uma riqueza muito grande. Porque também as amizades não podem ser só para as coisas banais da vida. A amizade tem que fazer com que o outro cresça e eu também cresça no relacionamento com o outro. Eu desejo para você verdadeiros amigos para a sua vida. Deus Pai de amor e de bondade te abençoe e te guarde em nome do Pai, do Filho e do Espírito Santo. Amém. Um abraço a você. Muito obrigado por esse momento e paz. Paz e luz.
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Bora, bora, meu povo, muito boa tarde, sejam muito bem-vindos. Hoje é sexta-feira, sextou com muita chuva, né? Em todo o Baixo Vale do Rio do Peixe. Hoje aí é dia 11 de setembro de 2026. É a melhor programação da sua tarde, começando com tudo aqui na 102.3. Na recepção, Fernanda Alves Duarte, na direção de Luiz Pedro Scarton. E por aqui, seu amigo Everton Pasquale, para levar muita música boa, sorteios, informação e muita energia positiva aí para animar a sua tarde. Aumenta o som, porque o nosso Você Que Manda só tá começando. Você que manda! 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Então, já que eu falei que hoje é sexta-feira, sextou, vamos começar assim, com o Rogério Magrão. É, liga ou aumenta o volume do seu radinho aí, porque nossa tarde só tá começando por aqui, hein?

0: É o fim de semana começando com tudo aqui na 102.3. Se liga porque já é sexta-feira, hein? Semaninha passou rápido demais, hein? Então aguarde aí a sua mensagem, você que tá no trabalho, você que tá no carro, no comércio interior, aí na sua casa. Seja muito bem-vindo aqui a Capinzal FM nesta tarde de sexta-feira. 3555-1333 ou também no 98815-6435. Mande uma mensagem, mande aí o que você está fazendo. Muita chuva nas últimas horas, nós tivemos aqui na nossa região, né? Muitos também alagamentos em nossas cidades, enfim. Mas fica aí, manda o seu registro, seja nosso ouvinte repórter também, né? A gente está aqui para levar também muita informação e muita alegria para você na tarde aqui da 102.3. Fique ligadinho que tem muita coisa boa para você.
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0: Uma hora com mais 25 minutos e já temos muitas participações por aqui. Quem está concorrendo aí também ao ranchão do Proner, ah, olha só, lembrando pessoal, então anote aí até amanhã você pode se cadastrar ainda hoje e amanhã para concorrer aí R$500 em vale compras lá do Proner Supermercados, isso vale pro ranchão, né? Então até amanhã ao meio-dia tem os credenciamentos e você participa. 98815-6435 é a sua chance, hein? Vamos fazer o sorteio na segunda-feira, cruza os dedinhos aí porque pode ser que seja a sua vez. Faça aí como a Gisele Soares Borges, a Heloísa, o seu Casemiro Soares Borges, também Honório lá na Barra do Leão, também por aqui a dona Rosane de Fátima da Silva, né? Ela que fala lá da Vila Anchieta. Ah, olha só, um abraço também pro pessoal lá da Vila Anchieta, pedindo aí o Rogério Magrão. Já comecei com o Rogério Magrão hoje aí pra animar, pra chegar, como diz outro, chegar sexta-feira. A música diz assim, tinha um bar no caminho, né? Então, e tinha mesmo, porque sexta-feira já combina aí com festa final de semana chegando. Vem chegando eles pra cantar pra nós agora. Passarela, mande a sua mensagem, aguardo a sua participação.

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1: Chove neste momento em todo o Baixo Vale do Rio do Peixe. Temperatura aí, segundo a estação meteorológica da linha São José em Ouro, na casa dos 18 graus.
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0: 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E convidam para a missa de sétimo dia, que acontecerá no dia 17 de setembro, às 19 horas, na Igreja Matriz, São Paulo Apóstolo.
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0: 1:38, você que manda aqui na tarde desta sexta-feira, aqui na Capinzal FM, a rádio que é feita pra você. E muitas pessoas participando conosco nesta tarde, né? A exemplo da dona Salete Maria Frigo também, que está por aqui. A dona Dionis Formentão, sempre na nossa companhia, lá do distrito de Santa Lúcia Ouro. Ela, minha amiga aqui, deixa eu procurar, que agora perdi o nome dela, a Mercedes Gasparini, também sempre, todos os dias aí na nossa audiência. Também a dona Iva Alf, por aqui. Elvio Miguel Reich, do loteamento Parisotto, falando nisso. Um abraço aí para todos do loteamento Parisotto, São Cristóvão, São Luís, Vila Sete, enfim, todos os bairros, loteamentos aqui da nossa cidade de Capinzal e Ouro, que estão sempre ligadinhos aqui na 102.3. Também a dona Séries Rodrigues, o João, Yasmin, enfim, toda a família lá, também lá no loteamento Novo Horizonte. Estão sempre aí no Recanto dos Pássaros, também sempre aí na nossa audiência, claro, aqui da 102.3. Daqui a pouco tem mais participações. Enquanto isso, também a gente vai ter, fiquem ligadinhos, peguem o caderno, a agenda, que a gente vai passar aí a nossa agenda de eventos daqui a pouquinho. Mas antes, vem chegando eles.
12: Caso novo,
0: É, o San Marino. Lembra dessa?

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8: Pegou a sua listinha aí? É, eu falei, então anota aí, porque tem muito evento bom vindo por aqui, com certeza sempre com a cobertura da Capinzal FM, hein? Amanhã, dia 12 de setembro, tem matinê do grupo Nossa Senhora da Saúde, de linha Carmelinda Ouro, local no Salão da Comunidade, inicia às 14 horas, com animação do Viracopos. Também amanhã acontece a 24ª Festa do Leitão em Santa Bárbara Ouro. Pela manhã, Emanuele e Emily, almoço especial à base de leitão às 11h30 também. Às 2h30 tem matinê com a banda Belle, entrada gratuita. E à noite, às 22h, aquele bailão para encerrar aí com nave som e destaque nacional. Neste domingo, dia 13 de setembro, matinê no Sítio dos Lagos, em Lacerdópolis, às 14h, com Roni e banda. E também no dia 13 nós temos aí festa em honra a Nossa Senhora das Dores em Barra Fria, Erval Velho. 10 horas Santa Missa, 12 horas almoço e durante a festa aí o jogo do cavalinho. Também nesse dia 13 de setembro, Keberfest em Lajeado Mariano, Piratuba. 10 horas da manhã culto, ao meio-dia almoço típico, às 14 horas matinê com banda Munique. Estes e muitos outros eventos que temos adiante por aí nas próximas semanas, você acompanha lá em capinzalfm.com.br/eventos.
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8: Então amanhã com cobertura da Capinzal FM, 24ª Festa do Leitão em Santa Bárbara, Ouro e eles, Navisson, estarão por lá fazendo a festa para encerrar às 22 horas juntamente com o Destaque Nacional.

Banda Nave Som, curtindo por aqui na 102.3. E se tem tradição, tem, é claro, a Capinzá FM sempre envolvida, né? Neste sabadão, dia 12, tem a 24ª Festa do Leitão em Santa Bárbara Ouro. E para contar tudo sobre este grande evento, claro, a Parada 102, diretamente lá da comunidade. Acompanhe tudo por aqui na Rádio Feita para você e venha aproveitar esta grande festa, hein? Amanhã, Parada 102, na 24ª Festa do Leitão em Santa Bárbara Ouro. 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Temos muitas participações por aqui também. Maria da Luz da Silva se inscrevendo para o Ranchão da Capinzal. Também o Marley Alves da Silva, o Matheus e lá do Poente do Sol, também sempre na nossa companhia, e por aqui se inscrevendo para o Ranchão dos R$500 aí do Proner. Então, também por aqui participando, a Ângela Figueiredo, a próxima vem chegando para você, Ângela. Obrigado aí pela sua audiência, sempre também, todos os dias aqui comigo ou com a Marinês, sempre aqui na audiência da 102.3. O Adão, a Kiara, o Kaique, enfim, toda a família aí participando. Meu amigo Aliomar Rosa, o famoso, como diz o Marlo, vulgo perereca, né? Sempre na nossa audiência também, né? Seu Aliomar. Pedro Pezzoli também, em Zorté, um abraço pro povo de Zorté, Lacerdópolis, enfim, toda a nossa região. A Marlene Lopes Duarte, que quer se inscrever no Ranchão. É, faça como eles, né? Se inscreva aí, 988-15-6435. Também, pessoal, um recadinho muito importante. Vai lá no nosso Instagram, no nosso Facebook. O Jardel acabou de postar aí um vídeo aí da Defesa Civil, que está fazendo monitoramento das chuvas aqui em Capinzal, né? Tem um vídeo lá também explicando e mostrando aí como está o nível do rio Capinzal. E também nós temos outras imagens da nossa região, né? Seja de madrugada ou seja agora pela manhã também, que tivemos alagamentos, de prejuízos aí, né? Mas que São Pedro se acalme um pouco e nos mande chuva, mas não tanto nessa proporção, né? Segundo aí também, nós teremos um final de semana aí com chances de chuva também. Se cuidem, você que está passando pelas rodovias, vai a Joaçaba, vai a Campos Novos, Orté, enfim, se cuide, a Piratuba, né? Tenha muito cuidado, muita cautela no trânsito para evitar aí qualquer dano material, mas também com a sua vida. Então, chegando à última da hora aqui, daqui a pouquinho tem Capinzal Notícias e a gente volta com muito mais nesta sexta-feira, que tá especial demais aqui na 102.3. Lembra dessa? Os Atuais. Sem amor ninguém vive. Tá ligado aqui? É a Capinzal FM 102.3, feita pra você.

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2: 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E uma menina de 11 anos e 11 meses deu à luz a um bebê em casa nesta quinta-feira, dia 10, em Curitibanos. Mãe e filha foram atendidas pelos bombeiros e encaminhadas ao hospital. A Polícia Civil investiga o caso como estupro de vulnerável e deverá instaurar um inquérito para apurar as circunstâncias. A DEPCAMI e o Conselho Tutelar acompanham a ocorrência. Após a alta, a menina deverá receber atendimento especializado para depoimento especial. Capinzal. E a Facisque realizou na noite desta quinta-feira, dia 10, em Caçador, uma etapa do Voz Única 2026, reunindo empresários e candidatos para discutir as principais demandas da nossa região. O encontro contou com a presença de representantes da CIRP. Entre as 6 prioridades do Meio Oeste estão melhorias na energia elétrica, investimentos em hospitais, proteção agrícola, integração do monitoramento de segurança, construção dos anéis viários de Joaçaba e Curitibanos e a pavimentação da SC-465 entre Salto Veloso e Três Etilhas. 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E aos 34 anos, Felipe Coutinho terá 3 meses no Santos para tentar jogar o máximo de partidas possíveis e decidir se irá se aposentar ou retomar aí a sua carreira no futebol. Ele deixou o Vasco em fevereiro deste ano e desde então estava sem clube cuidando da forma física em casa. Santos e Coutinho avançaram no acordo justamente por causa do tempo curto de contrato, quase como se fosse um vínculo de experiência. O Santos entende que ganha um jogador talentoso e experiente, capaz de decidir partidas e ajudar fora de campo, liderando os mais jovens. Este é o Capinzal Notícias, em nome de Decora Tintas. A próxima edição você tem às 4 horas da tarde.
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2: São 2:08, você que manda, sexta-feira, dia 11 de setembro de 2026. 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Mande uma mensagem, 988-15-6435. Mande aí, seja o nosso ouvinte repórter, ou mande aí que está ouvindo o nosso programa, peça a sua música, que claro, com certeza a gente vai fazer o possível aqui para atender aí os seus pedidos. Vem chegando ele, já que é sexta-feira, né? É, sextou por aqui. Tá na Capinzal, claro, sempre é a melhor. Fim de semana começou!

0: Fim de semana começou sexta-feira, sua linda. Aqui estamos nós, né? Aqui na Ligado na 102.3. Então, eu quero que vocês participem comigo. Me avisem aí se tá chovendo, não, Everton. Tá sol aqui em casa. Tudo bem? Pode ser que aonde você está me ouvindo esteja sol, né? Mas mande sua mensagem, mande um vídeo. Tenho aí um rio perto da sua casa, um riacho, enfim. Mande pra nós aí pra também seja o nosso ouvinte repórter. Né? Não, claro que não é, a gente não fica feliz em ver essas imagens, né? Mas também é pra gente alertar, deixar aí a nossa população sempre em alerta, né? Pra caso tem alguém passando, né? Alguém se deslocando, também ficar informado com certeza aqui na 102.3. Mande a sua mensagem 988-15-6435. Daqui a pouquinho também a gente vai falar sobre o dia 11 de setembro é conhecido por uma data muito importante de um grande acontecimento. Mas qual será ele? Daqui a pouquinho, então, a gente vai conversar pra gente... Mas se alguém já sabe, me mande a mensagem aí pra gente já ir conversando por aqui. Mas daqui a pouquinho eu vou contar detalhes e informar aí qual é o que aconteceu em 11 de setembro do ano de... Daqui a pouquinho, então, a gente fala por aqui. Vem chegando eles... Fernando e Sorocaba, Luan Pereira, DJ Cris. É, porque é sexta-feira, né? E a galera do chapéu tá como? Bombando.
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10: São 2 horas com mais 20 minutos, você que manda aqui na Rádio Feita pra você. E se você já sabe, hein? Se tem tradição, tem Capinzal FM, hein? E neste sábado abadão tem dia 12, acontece a 24ª Festa do Leitão em Santa Bárbara Ouro. E para contar tudo sobre este grande evento, tem parada 102 aqui na Rádio Feita para você. Venha e aproveite esta grande festa. Então, parada 102 neste sábado, diretamente de Santa Bárbara Ouro, na 24ª Festa do Leitão. 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Então, pessoal, mandando por aqui muitas informações, né? Boa tarde, meu amigo Everton. Chovendo muito Manda uma do Jean Giovanni. Daqui a pouquinho vou ver se eu encontro aqui pra gente rodar pra vocês a dona Xana Luzia de Melo, sempre aqui na nossa audiência. A dona Iraci Masson Rec, será que é o acidente dos Mamonas Assassinas? Ó, dona Iraci, daqui a pouquinho você aí da Linha Sagrado, né? Ela que tá participando conosco. Um abraço, aliás, um abraço pra você e toda a família. Será que é o acidente com os Mamonas Assassinas? Daqui a pouquinho a gente vai falar disso aqui também por aqui. Mandando mais um alô por aqui, a dona Elisete Bortoli, ela que quer participar do Ranchão da Capinzal, lá do São Roque, e pede uma música aí para toda a família, para o pessoal da Vila 7, enfim, da comunidade lá do São Roque, para todos que estão nos ouvindo neste momento. Muito obrigado aí pela audiência. Então, pessoal, daqui a pouquinho a gente vai conversar. Mantemos a Marinês por aqui hoje, como eu falei ontem, né? Ela pegou o seu bonde aí, o aviãozinho, e foi dar umas volteadas, umas volteadas, né? Mas daqui a pouquinho a gente vai conversar muito por aqui também. Vem chegando eles, Rio Negro e Solimões, pra cantar pra nós.

0: Você curtiu aí Gustavo Lima, aqui na 102.3. Então vamos vendo por aqui, porque nós temos participações. E o nosso povo de casa, ele tá bem informado, hein? Tá muito bem informado. Vamos ver o que diz por aqui a participação da Claudete. Boa tarde, Claudete.
1: Boa tarde, tudo bem?
0: Tudo?
1: Do Rio. 11 de setembro foi que aquele avião bateu naqueles dois prédios, mas não me lembro que lugar que foi.
0: Olha só, dona Claudete participando por aqui. Também a dona Coloir Bartesal também participando conosco, e ela manda um abraço aí para sua amiga Giovana, né, para as meninas do Grilo, enfim. E a pergunta foi, diz que o avião foi nas Torres Gêmeas, o acidente que, né, bateu lá nas Torres Gêmeas. Será que é isso? É isso mesmo, né, pessoal? Então, aí no dia 11 de setembro de 2001, há exatos 25 anos, matou um acidente aí com 2.977 pessoas, sem contar aí os 19 sequestradores. Então, aí no dia 11 de setembro, naquela manhã, nos Estados Unidos, foram alvo de uma série de ataques coordenados por integrantes da organização terrorista Al-Qaeda. 4 aviões comerciais foram sequestrados. 2 atingiram as Torres Gêmeas, né, lá em Nova York. E um terceiro atingiu o Pentágono, sede do Departamento da Defesa dos Estados Unidos. E o quarto caiu aí em uma área rural na Pensilvânia, depois que os passageiros tentaram retomar o controle da aeronave. Então, hoje, 25 anos do ataque terrorista.

453 é interditada após queda de barreira em Tangará. Então a SC 453 está interditada na tarde desta sexta-feira, dia 11, no município de Tangará, no meio-oeste aqui de Santa Catarina, após a ocorrência de uma queda de barreira sobre a rodovia. Bloqueio ocorre no quilômetro 48, né? Então a PMRV orienta condutores a evitar o trecho e utilizar aí o acesso por 13 Tilhas e Umerê. Então, muitas barreiras, como eu comentei anteriormente, né? Muito cuidado quando você vai passar agora nos trajetos, né? Com água na pista, enfim, com barreiras, né? Também quero aqui mandar um abraço e a participação da Lúcia Masson, que o rio lá no Pinheiro Alto também está passando aí por cima, enfim, que também estão nos enviando fotos e vídeos. Seja o nosso ouvinte repórter, 988-15-6435. Também agradecer aqui a Mari, que nos enviou fotos. Só vou pedir para você mandar aí a localização da onde que é, para a gente também estar postando. A Coluir Bartesal aqui mandando que é pro pessoal lá do Guerino Riquete, da escola aí, né? Ela que tá mandando um abraço para todo mundo que está participando. Então, como eu disse, seja nosso ouvinte repórter, 988-15-6435. E aconteceu alguma coisa aí na sua rua, na sua comunidade, manda para nós aqui que a gente vai estar, é claro, buscando e informando a todos os nossos ouvintes. Vem chegando agora eles, Fiduma e Jeca, cortando as BR. Vamos devagar, né, nas BR.

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6: Felipe Araújo, de um jeito um tanto quanto diferente. Mais ou menos assim, ó.

0: Muito obrigado.
1: 2:40, você que manda. É, você curtiu aí o Ferrugem também com o Felipe Araújo, Atrasadinha. 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
1: Aqueles que amamos nunca partem verdadeiramente. Permanecem vivos em nossos corações, nas lembranças e em tudo de mais bonito que deixaram em nossas vidas. A família de Arlete Bevilacqua Masson, ainda consternada com o seu passamento, agradecem ao Corpo de Bombeiros, aos médicos e toda a equipe do Hospital Nossa Senhora das Dores, a equipe de liturgia da Barra do Leão, ao Diácono Adão, familiares, amigos, vizinhos e a todos que, de uma forma ou outra, ajudaram, confortaram e ampararam neste momento difícil. Cada palavra de conforto, oração e a presença de cada um foram importantes para a família. E convidam para a celebração de sétimo dia nesta sexta-feira, às 19h30, na Capela da Barra do Leão, Campos Novos. Que Deus abençoe e recompense a cada um pelo carinho e solidariedade. E o filho Anderson, a irmã Nayara, o cunhado Alfredo Frank, ainda consternados com o passamento de Agenor Rodrigues Pereira, agradecem ao Hospital Nossa Senhora das Dores, ao SAMU e a todos os profissionais que prestaram atendimento e cuidados ao Agenor, aos familiares, amigos e conhecidos que estiveram presentes, oferecendo apoio e carinho à família neste momento de dor e despedida. Cada gesto, cada palavra e cada presença foram muito importantes neste momento difícil. Nossa eterna gratidão a todos. E convidam para a missa de sétimo dia neste domingo, às 19h, na Igreja Matriz, São Paulo Apóstolo.

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2: Você curtiu aí Paula Fernandes com Piração aqui na tarde da 102.3. E olha só, pessoal, são 2h55, já estamos encerrando por aqui o nosso Você Que Manda, como passou rapidinho, hein? Mas antes disso, nós temos apenas um recadinho por aqui. Nós temos muitas pessoas mandando mensagem, mandando fotos, né? 988156435. Temos aqui o Ivonei, que está na nossa participação, também a Diana Pasquale, muitas pessoas mandando, né? E também temos a participação da Neide, ela tem aí um recadinho muito importante de atenção para o pessoal aí do interior do município de Ouro. Vamos ouvir.
3: Boa tarde, aqui eu sou Neide Baza, da linha Vitória. Eu gostaria de alertar as pessoas que aqui antes da comunidade de chegar na linha Vitória, quem vem do Ouro, caiu uma barreira grande. É para o pessoal tomar muito cuidado.
2: Com certeza. Obrigado. Valeu, dona Neide. Muito obrigado aí pela sua participação e contribuição aqui com a 102.3. Fica aí o nosso registro, nosso pedido para você que está nas rodovias, tá, né, que precisa sair, está trabalhando, enfim. Muito cuidado nas nossas rodovias por aí. O Jardel vai trazer mais informações agora que... diretamente do Departamento de Jornalismo. Boa tarde, Jardel.
4: Muito boa tarde a você, Everton. Pois é, essa chuva que traz muitos transtornos e preocupações, como disse a moradora, nessa queda de barreira na 467 na linha Vitória. Até o pessoal pode mandar foto, vídeo pra gente aí, fica à vontade, pra gente poder orientar os demais motoristas. E uma cena impressionante que eu tô publicando agora na rede social da rádio, Joaçaba, tá muito preocupante, viu? Lá próximo ao Supervisa, o Rio do Tigre transbordou e arrastando carros pra dentro do rio. Inclusive, a gente vai estar publicando em seguida essas imagens impressionantes. Muita chuva em Joaçaba, Rio do Tigre transbordou ali próximo ao Supervisa, arrastando veículos para dentro desse riacho. Em seguida, essas imagens. E ouvinte que tiver fotos, vídeo, orientações, manda para a gente aí 988156435. Daqui a pouquinho o Alexson traz informações sobre o bairro Kleinobink.
2: Certo, então. Obrigado, Jardel. Fica aí, então, o registro para você. Mais informações durante a nossa programação aqui da Capinzal FM na tarde desta sexta-feira. Muito cuidado, mais uma vez. Então, muito bom estar na companhia de vocês. Um ótimo final de semana. Se cuide, hein? Bom final de semana. Nós servimos na nossa programação. Um abraço, até mais. Tchau, tchau. Fui.

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2: 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Moraes pede ao STF que plenário da corte analise as suspeitas contra ele e a atuação de André Mendonça nas apurações. As informações com Paulo Otarã.
3: O ministro do STF, Alexandre de Moraes, pediu ao presidente da corte, Edson Fachin, que o plenário analise na mesma sessão marcada para terça-feira, 10 horas da manhã, as suspeitas que existem contra ele e os questionamentos sobre a atuação de André Mendonça nas apurações ligadas ao Banco Master. O magistrado solicitou também o imediato levantamento de todo e qualquer sigilo, sem exceção do caso Master, argumentando que, assim procedendo, a corte evitará o que chamou de escolha seletiva e direcionamento subjetivo, garantindo isonomia total e respeito ao devido processo legal. Nesta sexta-feira, ao analisar a crise institucional por que passa o STF, o ex-presidente da corte, ministro Marco Aurélio Melo, disse que é visível que, enquanto instituição maior da justiça brasileira, o STF está sangrando neste momento.
4: O tribunal está sangrando, sem dúvida alguma. É só perguntar a um cidadão minimamente se gostaria de ser julgado pelo Supremo. A resposta será negativa. Isso é muito ruim em termos institucionais.
3: O presidente Lula também se pronunciou sobre os mais recentes procedimentos da Alta Corte Judiciária do país e apoiou a iniciativa do ministro Edson Fachin de levantar o sigilo das investigações em curso.
5: O Fachin começou a colocar corte na casa. Ainda falta apurar quem é culpado de verdade. Se o Alexandre de Moraes é culpado, ele tem que pagar. Se o Mendonça é culpado, ele tem que pagar. Todo mundo tem que estar à disposição de cumprimento da nossa Constituição.
3: No ofício que enviou nesta sexta-feira a Fachin, o ministro Alexandre de Moraes critica André Mendonça e afirma que seu colega selecionou subjetivamente o levantamento do sigilo, tornando público somente o que entendeu ser conveniente. O caso Dark Horse, no entanto, continua sob sigilo, porque ainda está em caráter preparatório para eventuais diligências investigativas. De Brasília, Paulo Otarã.
2: Obrigado, Otarã, pelas informações do Boletim de Brasília. 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
2: 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Capinzal FM, são 15h10. Senhoras e senhores, sextou com S de sexta-feira e tem muito flashback pra você.

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1: Embora, gente, chuvinha lá fora e aqui dentro só flashback aqui no Expresso 102, que começa a partir de agora com muita alegria, muita diversão, muitas histórias, tem o Por Onde Anda, tem muita coisa boa, tem sorteio de pulseirinha, 94ª Festa do Leitão, mas daqui a pouquinho a gente começa o sorteio, tá bom? Participe com a gente, peça sua música, mate saudade no 988-1564-35. 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Falar em cidade, vamos matar a saudade com Cidade Negra. Pensamento 1512, boa tarde para você.

0: Começando Montando Saudade com o som de Raça Negra, Pensamento. Obrigado pelo carinho da sua companhia, também agradecendo ao nosso ouvinte repórter que está mandando fotos, informações sobre as fortes chuvas que está acontecendo no município de Capinzal e também em região. Quero agradecer aqui, deixa eu abrir aqui para ver o nomezinho. Quero agradecer a dona Neide, que está mandando informações para a gente lá da linha Vitória. O pessoal já cortou algumas árvores e uma das pistas está liberada. Está lá em linha Vitória, antes da comunidade, antes de chegar em Ouro. Então, hoje tem uma das pistas que já estão liberadas. Você também pode ser o nosso ouvinte repórter, mandando informações para a gente com relação à sua localidade, se tem alguma coisa, se tem algum desmoronamento, se tem algum rio que sobressaiu pelas fortes chuvas, pode continuar mandando para a gente aí, que a gente vai informar. A equipe número 1 de jornalismo aqui da nossa região está atento a cada informação de ponta a ponta no município, em toda a região. E mais informações também você pode obter no site da capinzalfm.com.br.
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0: Conferindo o seu relógio, são 15:16. 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
0: Estamos de volta, gente, matando saudade com você. Agora eu tenho uma novidade pra você. Eu tenho o sorteio, gente, do ingresso da 24ª Festa do Leitão. Tem a pulseirinha pro matinê com nave, som e destaque nacional. Você que quer participar dessa grande festa com nave, som e destaque nacional, da 24ª Festa do Leitão, você vai mandar para mim no 9, preste atenção, 988156435, a palavra festa. E o seu nome completo para você que quer ir nesse super matinê na 24ª Festa do Leitão, com nave, som e destaque nacional. Tá valendo. Meia hora para você mandar o seu recadinho, para você que quer participar aí dessa grande festa com nave, som e destaque nacional. Bom, então, por onde anda nesse momento o pedido da dona Claudete hoje? Ela pediu para nós por onde anda o Fernando Mendes. Então vamos descobrir junto. 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
0: 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Dona Claudete, obrigado aí pela intenção, pelo pedido. Por onde anda o cantor Fernando Mendes? Cantor Fernando Mendes, nome completo, Luiz Fernando Mendes Ferreira, nascido em 7/5/1950, em Conselheiro Pena, Minas Gerais. O estilo do cantor é aquele estilo brega, assim, aquele estilo mais... É um tipo romântico, né? Ele fez um grande sucesso, sucessos fortes nos anos 70. Gente, o cantor ainda está vivo, só que ele não está mais fazendo shows devido à doença. Ele sofre com o mal de Alzheimer já há 3 anos. Hoje ele vive em tratamento, tomando remédios, vive tranquilo na sua terra natal, em Conselheiro Pena, ao lado da sua família e sempre em tratamento constante. Seus maiores sucessos são A Desconhecida, Cadeira de Rodas, Você Não Me Ensinou, Recordações, Meninas do Brasil e Eu Queria Dizer Que Te Amo Numa Canção, e é essa que nós vamos matar saudades. Fernando Mendes.

0: Tá aí o som de Fernando Mendes, eu queria dizer que te amo hoje no quadro Por Onde Anda. Dona Claudete pediu Por Onde Anda e nós descobrimos juntos. Se você também pode fazer parte desse quadro Por Onde Anda, você quer saber por onde anda o seu cantor preferido? 988156435. Olha, gente, tá valendo aí o sorteio para o ingresso para o matinê com a banda Nove Som e Destaque Nacional. Você que quer participar dessa grande festa, 24ª Festa do Leitão, com essa super banda, manda para mim a palavra festa, nomezinho completo e boa sorte. 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
5: Estamos de volta, matando saudade com você. Quem está com a gente é a Ângela Figueiredo. Boa tarde. Boa tarde para a Ângela, também pro Adão, para a Kiari, também para o Kaique. Na sintonia da Capinzal FM, Nelson Pereira de Moraes. Como é que tá, rapaz? Boa tarde para você participando do sorteio do ingresso. Também o nosso amigo Ivonildo Duarte, o popular Muque. Como é que tá, rapaz? Tudo tranquilinho? O Jonathan Maitê com a gente também. Obrigado aí pela companhia. Dona Regina Reck também na sintonia da Capinzal FM. Quem está com a gente também na sintonia é a Patrícia lá da Nova Zorteia. Sempre na sintonia da mais ouvida Capinzal FM. Uma rádio feita para você. Matando saudade com o grupo Revelação. Tá escrito.
6: Palma.

Tá aí o som com Bad Boys Blue, A Wonder We Are Hard pra você. Sucesso também que fez um grande sucessaço, né? Na voz da banda Barbarella ali do Rio Grande do Sul. Só uma canção. Bom demais é matar a saudade com você, bom demais é relembrar dos anos bons, dos nossos tempos, 90, 70, 80, e é claro um pouquinho de 2000, né? Agradecendo a você pela participação, estamos encerrando então a participação do pessoal para o sorteio do ingresso para a festa da 24ª Festa do Leitão, matiné com a banda Navisson e Destaque Nacional. Estamos aqui agradecendo o pessoal, quero agradecer aqui a Dona Rose, que está participando do ranchão. Boa tarde, Mauro Ribeiro. Quero o ingresso da festa. Festa. É o Sidney Magal. Tocar uma música do Sidney Magal. Eu li na corrida aqui, tá bom? Me desculpe, a Coloir. Quem mais com a gente? Também participando do sorteio. A Grazi Martinelli também participando do sorteio. E também a Cauane Martinelli. Quem mais participando do sorteio também? Os últimos cadastros é o Matheus D'Ambros participando. Também quem está na sintonia é a Dona Dorothy e seu Leopoldo, que estão completando 50 anos de casado. Dona Dorothy e o seu Leopoldo, parabéns para vocês, felicidades, que vocês sejam sempre exemplo dessa união para todos nós. E para comemorar os 50 anos da Dona Dorothy e o seu Leopoldo, lá em Sorteia, música romântica com certeza. O som é da Adriana, a música é I Love You Baby. 3h43, boa tarde para você.

0: Que legal, hein? Parabéns, dona Dorothy e seu Leopoldo. São 50 anos juntos. Que maravilha, né? Que beleza, que lindo isso. Celebrando 50 anos de matrimônio. Que Deus abençoe sempre vocês, tá, dona Dorothy, seu Leopoldo? Que vocês sejam sempre essas pessoas humildes, pessoas bacanas e que continue sempre na audiência da Capinzal FM. Vou aproveitar e mandar um abraço aqui para dona Maria Soili. Ótima tarde para a senhora também, chuvinha, né? É, dona Maria Soili, muita chuva. Daqui a pouquinho volto então com o sorteio da pulseira da 24ª Festa do Leitão. Não sai daí.
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0: Quem será que vai ser o sortudo que vai levar essa pulseira para essa grandiosa festa, uma 24ª Festa do Leitão? Vamos lá, sorteando, já tá todo mundo cadastrado aqui. Vamos ver quem vai ser o grande vencedor. Tá um pouquinho lento aqui o sistema, vamos aguardar. Vamos lá, final do telefone 7089, final do telefone 7089. Quem leva o ingresso é a Regina Reck. Alô, Regina Reck, você leva a pulseira para essa grandiosa festa, esse matinê com a banda Destaque Nacional. 24ª Festa do Leitão, que vai ser nesse sábado, e a Capinzal FM vai estar presente. Então a ganhadora foi a Regina Reck, final telefone 7089, Legião Urbana.

Aí, matando saudade com Legião Urbana, quando o sol bater na janela do seu quarto. Utilidade pública, foi encontrada no centro de Capinzal uma pasta de arquivo rosa com informações de músicas e exames em nome de Sueli Libra César. Atenção, Sueli Libra César, sua pasta de arquivo se encontra aqui na recepção da Capinzal FM. Você que conhece a Sueli Libra César, tá ouvindo aí, quiser dar o recado para ela, pasta de arquivo se encontra aqui na recepção da Capinzal FM. Mais informação, você pode ligar aqui no 3555-1333. Já? O quê? Ah, já acabou? Tem problema não. Segunda-feira tem muito mais saudade para você no Expresso 102, sempre no oferecimento da Clínica de Estética Virtuosa Capinzal e Restaurante da Serra. Gente, quero agradecer a você de todo o coração. Eu volto daqui a pouquinho, gente, no Capinzal Sertanejo. Obrigado pelo carinho. Fica comigo ainda. Não sai, não mude, não desligue. Roberto Carlos, essa aqui vai lá para dona Maria Soili. Daqui a pouco tem muito mais para você.

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1: Pontualmente 16 horas, chove no Baixo Vale do Rio do Peixe, chuva que traz vários transtornos em toda a região. 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SC-467, linha Vitória, queda de barreira registrada. Colega Alexson Luiz está por lá e traz informações para a gente, inclusive com a equipe da Defesa Civil. Alexson, quais são as informações?
2: Nosso contato com a coordenadora da Defesa Civil aqui do município de Ouro, a Dayana, destacando o trabalho da equipe na tarde desta sexta-feira. Vários pontos, a exemplo aqui da linha Vitória. Olá.
3: Então, cumprimento a você, Alexson, né, a todos os ouvintes da Rádio Capinzal e quem nos acompanha pelas redes sociais também. Então, estamos fazendo, né, agora o levantamento, né, dos sinistros que está acontecendo no nosso município, né. Tivemos, então, um chamado na linha Nossa Senhora da Saúde, onde teve a água do Rio Leãozinho ali que está entrando numa residência, né. E tivemos também esse chamado aqui na linha Vitória, né, onde tivemos um desmoronamento de terra, né, que está comprometendo aqui a via também, né, a SC. Pedimos que as pessoas tenham cautela, venham com cuidado, porque tem muita água na pista, né. Nós viemos agora do centro ali, enfim, tem muita água na pista, então as pessoas precisam ter esse cuidado, precisam ter essa cautela, que ainda temos mais um período de chuva, né, e precisamos estar monitorando e também nos cuidando, né, primeiro cuidar da vida, né, o que é fundamental.
2: Dayana, qual será a providência tomada aqui neste local e junto à equipe da Secretaria de Obras?
3: Isso, então o secretário Dênio, né, já foi contactado referente a essa situação, ele já está vindo, né, com todo o maquinário, né, e os caminhões, enfim, para fazer a liberação da pista, né, e bem como ele está com uma equipe também no interior, né, que tem muitas valas ali, muitas sarjetas, enfim, para serem abertas, né, bueiros trancados, enfim. Tem ainda muitos pontos ainda que ele está monitorando, né, e fazendo todo o serviço aí de auxílio à comunidade.
2: Inclusive pontos que estão sem passagens, né, e a orientação é que as pessoas busquem caminhos alternativos, que redobrem a atenção e muito cuidado, principalmente com relação a encostas, já que este é um bom exemplo, né?
3: Isso, aqui o critério é o cuidado, né? É o que a gente pede para as pessoas, né? Aqui o nosso ponto, vamos dizer assim, o mais grave, né? Nesse evento que teve, né? Então nós pedimos que realmente as pessoas elas tenham muito cuidado e muita cautela, né? Principalmente agora que ainda nós temos ainda uma previsão de chuva ainda por vir.
2: Haverá a necessidade da interrupção aqui da rodovia?
3: Nesse caso, vamos esperar primeiro o secretário chegar, né, para ele ver o que precisa avaliar, fazer, mas eu acredito que sim, né, um período aí a gente vai ter que trancar para poder fazer, né, o que precisa, mas nós estaremos entrando em contato, né, com as pessoas aqui para estar fazendo da melhor forma possível, né.
1: Essas imagens você pode acompanhar lá nas nossas redes sociais, Instagram e Facebook, dessa barreira que caiu próximo à comunidade, à sede da comunidade da Linha Vitória, interior do município de Ouro. E outras tantas informações, vídeos, agradecer quem está colaborando, são muitas pessoas que nos encaminham vídeos. Segue mandando para a gente 988156435 e a gente vai atualizando você conforme chegarem as informações. Com relação às rodovias também, pedidos de informação com relação a trajeto entre município de Ouro a Joaçaba, também tivemos mais cedo informando aqui na programação, queda de uma árvore, de barreira, pequena barreira entre Lacerdópolis e Joaçaba, mas de momento dando passagem, conforme vão chegando as informações, vamos atualizando a você ouvinte. No interior também, tanto Capinzal, especialmente no município de Ouro, que nós tivemos a informação de alguns riachos que transbordaram, como disse a própria Dayana Colombo, secretária da administração, ela também coordena a Defesa Civil, transbordo de riachos, causando transtornos para quem transita pelas estradas e também para as propriedades rurais. 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
17: 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Capinzal FM, são 16:07. 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
2: 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Sejam bem-vindos, seja bem-vinda no Capinzão Sertanejo, o melhor do sertanejo para você. 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Vai começar a maior festa sertaneja pra você. E eu conto com a sua participação. 988-156435 ou 998-14-1333. João Neto e Frederico Panda. Falou tudo, hein? 16:09, boa tarde pra você.
3: 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Vamos cantar então pra melhorar?

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0: Você lembra dessa, Matando Saudade, com Munhoz e Mariano, Camaro Amarelo, e na primeira tocou Toca Aquela, com João Neto e Frederico, Panda e Mariana Fagundes. 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
0: Conferindo a hora certa, são 16:16. 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
0: Senhoras e senhores, 988-156-435 é o telefone. Dona Maria Soeli, obrigado, Dona Maria Soeli. Também, quem mais com a gente? Ah, eu senti falta do senhor, hein? Obrigado aí pelo carinho da sua companhia, o seu Teodoro lá em Ponte Serrada. Vamos lá, quem mais? Nosso boa tarde vai para quem? O nosso boa tarde vai para Luziane de Freitas. Também a dona Marlene Lopes Duarte na sintonia com a gente. Dona Vitória e seu Chicão sempre na audiência, tomando um chimarrãozinho, hein? Como é que tá o Lindenberg por aí, tudo bem? Pessoal lá do Posto Mediterrâneo, sempre na sintonia com a gente. Obrigado aí pela companhia de vocês. Como é que tá as coisas aí, tipo, tudo tranquilinho? Tudo bem? Nosso boa tarde também pra Márcia lá do Posto Mediterrâneo. Seu João do estacionamento, como é que tá as coisas por aí, seu João? Também o seu João Antônio Silveira Ávila, o popular Joãozinho. Zaguri, velho. Toca uma música aí do Edson e Hudson. Vamos tocar pra você na sequência. Toca aí o Pinga em Mim. Zaguri, velho. Chegando o som do Wesley Safadão. Camarote. Aqui você pede e a gente toca.

0: Tá aí o som do Edson e Hudson, também Wesley Safadão. Olha só, gente, hoje é dia 11 de setembro. E no dia 11 de setembro, lá de 2001, nós tivemos algo que foi triste mundialmente falando. No dia 11 de setembro de 2001, o mundo parou para assistir aí pela televisão as imagens das duas torres gêmeas. Vocês lembram disso? As duas torres gêmeas lá de Nova York, tomadas por fumaça. E aí, 25 anos após os ataques, as cenas seguem entre as mais marcantes do século XXI. Quase 3 mil pessoas morreram quando terroristas da Al-Qaeda sequestraram e lançaram aviões comerciais contra torres gêmeas no World Trade Center e contra o Pentágono, sede do Departamento de Defesa dos Estados Unidos. Um quarto avião caiu na zona rural de Shanksville, na Pensilvânia. Gente, todo mundo lembra, né? E são lembranças fortes, né? Praticamente o mundo parou sobre as imagens lá no dia 11 de setembro de 2001. Os prédios, as fumaças, a circulação dos bombeiros americanos, a movimentação dos parentes, dos familiares, das pessoas que trabalhavam no World Trade Center. Foi triste, né, gente? Foi muito triste. E só pra gente marcar essa data triste aí, no dia 11 de setembro de 2001, esses atentados terroristas, né, cometidos pela Al-Qaeda sobre as Torres Gêmeas e também sobre o Pentágono, a sede de Departamento de Defesa dos Estados Unidos. É difícil não lembrar.
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Até o som de Gia e Giovanni, quem ama, confia. Nosso agradecimento a você, nosso ouvinte repórter, mandando informações aí das fortes chuvas e também dos prejuízos que essa chuva está causando nas estradas, tanto na cidade como no interior, alagamentos, desmoronamento. Agora o alemão colaborando com a gente, mandando imagens, ainda continuando, mandando imagens lá da linha Vitória, gente. Muito cuidado, você que está trafegando e está indo aí antes do cemitério, ali na linha Vitória. Muito cuidado. Vamos andar devagar, né, para que não aconteça o pior. Vamos aqui, dando boa tarde, pessoal. Dona Ivanir dos Santos, obrigado pelo carinho da sua companhia. Nosso boa tarde para a senhora. Que bom que a senhora está na sintonia aqui da Capinzal FM. Quem mais com a gente? Aqui na sintonia da Capinzal FM, não tem o nome, deixa eu ver aqui. É a Fernanda dos Santos Martinazzo com a gente. Obrigado aí pelo carinho da sua companhia. O nosso boa tarde também vai para Dona Elisete Bortoli. Dona Elisete, boa tarde. Obrigado pela audiência de sempre. Ou de música. Chegando o som de Zenete Cristiano. Seu Polícia. 16h39. É pra você curtir. O melhor do sertanejo está aqui, ó.

0: Fico uma jeca com participação de Fernando e Sorocaba. Bora acelerar. 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Não sai daí que eu volto já já.
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0: cheia.
1: Vamos lá, gente, ó, a previsão do tempo. O pessoal quer saber como é que vai ficar o tempo. Falei, Jardel Martinez, nos traga mais informações com relação ao tempo. Tá dando muito prejuízo na nossa região, né, na nossa cidade, cidades vizinhas. O pessoal tá mandando muitas imagens aí do tempo na nossa região. Você tem alguma informação com relação ao tempo, atualizadas?
2: Pois é, impressionante, né? A quantidade de chuva nas últimas horas e a expectativa, o que, que vai vir pela frente ainda. E a gente manteve contato com o Ronaldo Coutinho agora há pouco, direto de São Joaquim. Ele traz informações para a noite que logo chega por aí, para o final de semana. Coutinho, quais são os dados? Como é que o pessoal pode se preparar para as próximas horas?
3: A chuva foi bastante aí no Vale do Rio do Peixe. Já está começando agora a diminuir. Nós tivemos volumes de chuva variando aí desde 50 a 163 milímetros, isso até às 5 horas da tarde ali em Luzerna. Então tem muita água descendo aí o Rio do Peixe, ele deve dar um bom susto, mas felizmente quando começa a querer piorar, a chuva já está parando. Amanhã teremos tempo mais para bom, com nebulosidade, algum nevoeiro, pequena chance de alguma garoa, algum chuvisco à tarde, até não dá para descartar, mas está com cara de que vai acabar passando sem nada. Não tem nada assim de chuva pesada agora na região, agora à noite. Já vai ficando entre nublado, aberturas de estrelado aí na região e vai gradativamente sumindo a chuva. Chuva pesada, pelo menos. No sábado começa com nevoeiro, no máximo uma garoa, depois melhora e tempo mais para bom. No domingo, bom pela manhã, pequena chance de garoa, chuvisco à tarde. Na segunda até pode ter alguma chuvinha, alguma coisinha no período da tarde, mas nada demais. E na terça melhora e está indicando frio já no domingo, segunda, terça, e pode amanhecer até com alguma geada em alguns pontos aí do interior na quarta e quinta. Então o forte da chuva já passou, agora é só a água descendo o rio. Felizmente vai ser um grande susto ou algum problema nas cotas mais baixas e também com o rio Capinzal, né? Porque o Rio do Peixe acaba represando. Da Climatea, Ronaldo Coutinho.
2: Muito obrigado, Coutinho, pelas informações. Pois é, já represa aí o Rio Capinzal e aí no seu Foz. E realmente o nível do Rio do Peixe, ele já chega próximo à área de lazer. Inclusive, nós publicamos um vídeo agora há pouco nas nossas redes sociais do nosso ouvinte repórter, que é o José Roberto. E o Alexson está indo em loco para acompanhar para e passo perto como é que está a situação lá da área de lazer, mas chegando muito próximo, realmente um nível bem elevado. Agora a quantidade de chuva já diminuiu bastante, como disse o Coutinho, e essa tendência de que agora o que vai vir pela frente é a queda na temperatura. Que bom que vai amenizar a chuva, porque realmente trouxe muitos transtornos. Aqui na região, creio que Joaçaba teve o maior problema. Feirantes foram resgatados após alagamento, tivemos carros levados pelas águas do Rio do Tigre, e você pode acompanhar com imagens lá nas redes sociais da Capinzal. A gente continua de plantão e em qualquer momento, Mauro, se algum fato merecer destaque, voltamos aqui na Capinzal FM.
1: Ok, obrigado, Jardel, pelas informações e agradecendo a você, nosso ouvinte repórter, se você tem informações de qualquer área da região onde você mora e nos quiser informar, mande um vídeo, mande fotos e nós agradecemos você, nosso ouvinte repórter da Capinzal FM. Obrigado. E eu vou ficando por aqui com o Capinzal Sertanejo no oferecimento da Sorveburger, Cressol e também Farmácia Nacional. Gente, o que nos resta é pedir a Deus em nossas orações que Ele tenha misericórdia de nós e que essas chuvas passem e que não venham trazer mais transtornos ou transtornos maiores do que nós já estamos tendo. Obrigado pela companhia de vocês, eu volto amanhã a partir das 5 horas da tarde com o Bem Brasil. Vem aí o Márcio Pedro Martinazzo trazendo muita alegria para você. Ficou a última. As últimas da programação, Bruno Marrone, Castelo de Areia. Fique com Deus, Deus abençoe você. Beijo no seu coração e eu fui. Gostosa, eu tô sentindo.

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0: A força inquebrantável do espírito. A caminhada terrena é, por excelência, uma sublime jornada de aprendizado, pontuada por desafios que muitas vezes nos parecem intransponíveis. No entanto, quando as sombras das dificuldades materiais tentam obscurecer o caminho, somos convidados a despertar uma força que não pertence à carne, mas à alma. É quando compreendemos com profunda sensibilidade que quem verdadeiramente comanda o corpo é o espírito imortal. A história humana é rica em almas que exemplificam a soberania do ser espiritual sobre as limitações físicas. Contemplamos a trajetória de um homem que conheceu o topo do mundo através da fama e do reconhecimento em Hollywood. Ele possuía uma voz marcante, uma presença vigorosa que encantava multidões. Contudo, a vida em seus desígnios misteriosos chamou-o a testemunhar a sua maior atuação no palco da própria existência, quando um grave acidente vascular cerebral, aos 79 anos, silenciou sua voz e comprometeu seus movimentos. Para o olhar puramente material, o veredito parecia definitivo: o fim de uma era, o sepultamento da comunicação. Mas, para o espírito, o diagnóstico dos homens é apenas um convite ao recomeço. O corpo físico, esse instrumento provisório, pode sofrer os abalos do tempo e da enfermidade, mas a vontade que emana da alma permanece intacta, vibrante e indomável. E Kirk Douglas buscou dentro de si as energias extraordinárias que todos trazemos guardadas. Afinal, somos filhos do Senhor do Universo, criados à imagem e semelhança de um Criador onipotente. Podemos realizar feitos considerados inimagináveis, acionando a alavanca da vontade soberana. O ator se submeteu a um rigoroso processo de fonoaudiologia. Cada palavra reaprendida, cada músculo facial que voltava a obedecer ao comando da mente, era um poema de superação escrito na matéria. O ápice dessa espetacular vitória deu-se apenas 2 meses após o revés. Ele subiu ao palco do Oscar para receber uma homenagem pelo conjunto de sua obra. Ovacionado pelo público, ele discursou demonstrando uma coragem comovente que arrancou lágrimas do filho, da esposa e de muitos amigos. Diante da numerosa plateia e de todo o planeta, ele não era apenas um ator recebendo uma estatueta. Era o espírito imortal proclamando o seu triunfo sobre a fragilidade da carne. Ele viveu até os 103 anos, provando que o tempo e as rugas não reduzem a luz de quem escolhe continuar caminhando com otimismo e coragem. Essa extraordinária jornada nos recorda que trazemos em nós uma centelha divina capaz de transcender qualquer barreira. Quando o corpo fraquejar e o horizonte parecer cinzento, lembremos-nos de que somos os condutores do nosso próprio destino biológico. O espírito renova-se e vence, porque a nossa essência foi feita para a luz. E para a alma que confia e luta, não existe o impossível. Podemos perder a juventude e a força física, mas o espírito imortal surpreende, e sob o seu comando, não existem barreiras que não possam ser superadas. 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
1: Vamos lá, Companhia 102. Hoje, depois da comunicação do Mauro Ribeiro, estou chegando bem com a vida nessa tarde, com muita chuva, dia com muita chuva, muitos transtornos em toda a nossa grande, imensa região, moçada. É chuva e chuva e chuva, né? 18 graus nesse momento, a temperatura aqui nos estúdios da Capinzal FM. Então, para você, nós vamos até às 19, levando o melhor da música gaúcha, a música sertaneja, a música que você, amigo ouvinte, onde quer que esteja nesse momento, gosta de escutar, né? 17 com mais 5, com direção de rádio de Luiz Pedro, e eu, Márcio Pedro, mais uma vez, por aqui, e a palavra é obrigado, Deus, é gratidão, né, meu Deus, obrigado, meu Deus, obrigado, minha mãe, Nossa Senhora de Aparecida, e mais uma vez, a serviço desse povo mais querido do rádio, eu tô chegando de bem com a vida, pra até às 19, levar muita música, muita alegria, Maria passa na frente dos problemas de dificuldade das pessoas que estão enfrentando esses transtornos, com esse tempo, meu Deus, né, muitas... casas invadidas por água, queda de barreira, lugares joaçaba, alguns carros levados pela correnteza, enfim, gente, que Deus possa abençoar todos nós, né? 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amigo ouvinte.
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1: Comigo mesmo, já vou atender o Tilo Moreno também, daqui a pouco a Marta da Luz que tá com a gente. Obrigado, meu povo, vem com nós, 988-156-435. Vamos, faça o teu chimarrão, prepara o teu mate com erva mate mazute, que o bicho pega aqui até umas 19.

0: Alô, Mona, véi, mas que tal, mas que riqueza, né, meu povo, véi? Mandar um abraço pro João da Silva, da Leonardo Spadini, né, João? Isso, te mandei ali um recadinho também no zap aí, tá bom, meu irmão, velho? Pedi a cortina vermelha, o João não é curaco, né? Cortina vermelha, salão enfeitado, lugar frequentado até as madrugadas, né? Quero mandar um abraço pro pessoal do transporte da saúde, né? Não só de Capinzal, mas de toda a região, né? Mas aqui de Capinzal, especialmente, é o Maico Silva, né? Maico da Silva, né? Ele, como ele brincou hoje comigo, tem o Maico branco e o Maico escuro, né? Isso, tá bom, Maico? Maico, esse aí que é genro do meu amigo Moreis, né? Vamos hoje pra Xanxerê, né? Muito bem atendido esse povo aí da saúde, essa gurizada aí. Nota mil pra vocês, tá? Como eu sempre digo, quando a gente tem que reclamar, mas quando a coisa é boa, tem que dizer que é bom também, né? Então, um abraço, gurizada. Do transporte da saúde aí de toda a região, principalmente aqui do município de Capinzal também, tá bom? Que azar da véia. Eita, muda a véia. Pois é, louco, né? Mas aí chuva e chuva hoje, como a Xanxerê, gente, o cerco da chuva. Foi demolhar tudo, vivente. Aí vai dar. A Marta da Luz pediu só isso, podia rodear. Pedido de um amigo do Pedro Cretes. Claro que eu posso, Marta. Meu amigo Tilo.
1: Boa tarde.
0: Como é que o senhor está?
1: Ah,
0: aqui
1: tá
0: tem
1: louco,
0: sorte.
1: Inteiro,
0: não, aqui tem
1: eu
0: sorte.
1: Aqui choveu 880 milímetros.
0: Aqui 1.500 milímetros.
1: Uhum. Vai começar a limpar.
0: É,
1: nossa,
0: acho que vai as barrancas de rio.
1: Uhum. Hoje vamos aqui ao Luiz Serrano. Ou Porta Velha, como é que é?
0: Vai na serra.
1: Vai na serra.
0: Vai na
1: serra. Receba a tua companhia que está te ouvindo aí. Vai lá, amigo. Abençoada tarde, na sexta-feira, bom semana e até segunda-feira.
0: Se você falou, meu amigo, como é que eu vou dizer que não, né? Meu amigo Toninho, Curacado, como é que tá, tio Tonho? Chove aí no
2: lado do Nossa, Pedro. Oh, tudo certo, meu amigo? Tudo? É o Curacado da Laulomira, Capinzal?
0: Tudo bem, é certo.
2: Toma aí ligado ouvindo o programa do amigo aí.
0: Magaico.
2: Diferença pra todos os meus amigos aí lá, pros o Ciro, do Rio Pardo, o Valdir, o Pivilate lá. Lá pros Bevilacqua da Barra do Leão, os Bernard, o Pinheiro Calcate.
0: Uhum.
2: E lá pro Edson Pasquale, né?
0: Tudo gente é boa.
2: O Ivinho e o Teixeira do Parisoto, que o Sabino e o Franguinho. E o Bidão no Pé do Morro e toda a família Rossetti. Lá pro Adão e a Dona Ângela e pro Bulitão da Vila União.
0: É, bem, vai, vai.
2: Roda pra nós aí, de uma de Cristo e Ralph aí. Uhum. Beleza?
0: Beleza.
2: Uma abençoada sexta-feira pra você e tudo é bom, meu
0: Valeu,
2: amigo.
0: Valeu, baixinho tá com a gente. O Rio do Peixe nesse momento atinge 8 metros, né? 8 metros do Rio do Peixe. Então é muita chuva na região aí. Principalmente Videira, Caçadora ali, Pedro Preto, Tangará, aquela região aí, Joaçaba. Então, né, vamos ficar atentos, você que mora meio as margens aí, cuidar um pouco, né? Tá aí, meu amigo João da Silva, é sobre ti, meu irmão, velho. Canto da mulher da vida. Alô, Osmar Gomes Mazinho, como é que tá, amigo?

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6: Comigo mesmo. Meu amigo Osmar, né? Osmar Gomes Mazinho, né? Mandando pra nós aqui. Sou o Mazinho. Ô, Mazinho, vídeos, alguma coisa aí da região que vai pra Santa Bárbara, pra sua família, apoia aí, água na pista também, né? E esse pessoal também que estiver por lá, se puder passar para nós, passa também, tá bom? Vamos passando aí. Isso, como tá o Rio do Peixe aqui? O pessoal pediu cuidado. Olha, está, quanto que tá o Rio do Peixe nesse momento? 8 metros, tá? Tá aumentando e bastante o Rio do Peixe nas últimas horas aí também, tá bom? Um abraço aí para vocês, Rio do Peixe aumentando bastante, já que choveu muito na região aí. Meu Deus do céu, não foi só nós, região aí de Joaçaba, Luzerna, que as partes aí, Caçador, Videira, é muita chuva, barbaridade. Meu amigo Baixinho, sabe que chove, Baixinho? Se chover, eu te aviso. Como é que você tá, Baixinho? Boa tarde.
14: Boa tarde.
6: Bom dia, Baixinho.
14: Tudo certo.
6: Tudo
14: certo. Temos aí com o gordo freto, está parado, chovendo.
6: Chovendo água, né?
14: Amanhã acho que já limpa setembro.
6: Tomara.
14: Eu. Estamos tomando chimarrão aí. Isso. Tomando vai, chimarrão com o Novix.
6: No, olha aí.
14: A Eva Novix.
6: Mas olha
14: aí. E eu mando lá pro.
15: Quando eu vi que você manda.
6: Aí, viu? Então, um abraço pra vocês aí. Obrigado aí, baixinho, ó. Obrigado a toda a turma, né? Isso, tá bom, né? O pessoal tá mandando aqui realmente bastante água na pista aí, na região aqui de Santa Bárbara, Ouro, né? Isso, bastante água na pista. Olá, Marta da Luz também, um abraço. Tá aí pedido de um amigo, já já vai ter baile na Serra. Vamos trazer uma do Cristian Rafa, botão encuracado pra toda a gurizada. Vamos até umas 19, né?

0: igual, e que tem aquele seu gesto bem correto e natural, inteligente e compreensiva, etc, etc e tal.
1: Que vai pro meu amigo Luiz Ricardo, né? E ó, do baralho, ô Luiz Ricardo, do Tio Ito.

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1: Vamos lá. Uma vez que você, o Oswaldo, o tio Ito, aí, dona Ines, lá daqui a pouco nós vamos trazer a décima do Bezerro aí, tá bom? Um abraço pra dona Ines, tio Ito, pessoal do meu querido Lacer Lopes, obrigado. Olha, caveia. Aí pro meu amigo Rivaldino, aqui do terminal rodoviário, pro João do estacionamento, sacudizada velha, daqui a pouco tem Christian Rock.

Vamos lá, um abraço para o colega Barrobeiro, nosso Elonir, também com o Radinho no 12. Obrigado pela companhia. O João aqui do Estações, mandando fotos e vídeo do peixe, né? 8 metros nesse momento, né? 8,60 já, né? 8,60 metros nesse momento, o Rio do Peixe aqui em Capizal. Então tá aumentando e aumentando bastante, né, o nosso Rio do Peixe, né? Vamos que vamos, 17h28. Meu amigo Mota aí da Automecânica Mota na Vila União, como é que tá, dona Claudete? Como é que tão gurizada? Obrigado, meu amigo Sabino também, aí no Lauro Mira. Eita, gurizada, que janeiro nós estamos indo todo mundo Aparecida, né? No dia 2 de janeiro de 2027, estaremos indo rumo à Aparecida do Norte.

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0: Vamos lá, né? Me fizeram uma pergunta se o peixe tá subindo. Não vou te contar quem pediu, mas tu mais ou menos imagina, né, Maurício? Mas o peixe não, ele tá aumentando o nível da água e ele tá descendo, tá bom? Não vou te contar quem pediu.
1: Tá passando por baixo.
0: Tá passando por baixo, tá bom, mas eu acho que ele vai aumentar mais ainda, então, tá bom? 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
0: Vamos lá, né, pessoal? Tô dizendo nós aqui, deixa eu agradecer. É o nosso ouvinte repórter, né? Por isso que a gente fica feliz, né, com essa gurizada aí, ó. Próximo à Marmoraria Nossa Senhora Aparecida, Santa Bárbara, trancado o asfalto, o rio subindo, aumentando. Então, aqui, ó, Nossa Senhora. Tá feia coisa que deu pouco antes da Joaçaba ou vice-versa, não tá dando passagem nesse momento aqui, pelo que o pessoal tá me enviando aí. Deixa eu ver quem que eu vou agradecer que mandou pra nós aqui, ó. Não tem o nome aqui, ó. Me manda o nome só pra nós te agradecer aqui pela contribuição na Capinzal FM, tá bom? Deixa eu ver aqui, ó. É, deixa nós ver aqui quem mandou também. Deixa eu ver aqui, ó. Ah, também não tem mais um mandou aqui, ó. Não tem passagem em frente à Marmoraria, é lá do Celinho, né? Se eu não me engano, deve ser, né? Isso, meu amigo Osmar Gomes está mandando também aqui, né, Osmar? Tá atualizando nós aí, obrigado aí, tá bom, gurizada? Obrigado, dona Claudete, meu amigo Mota, pessoal da Vila União, e o João aí. Manda o João se preparar para em janeiro nós ir para Aparecida, tá bom?
8: Boa tarde,
0: dona Claudete, tudo bem?
8: Tá aí, manda uma música boa.

0: Família União.
1: Mas que,
0: sim,
1: tudo?
0: A mecânica do seu João da moto
1: tá todo vapor. Mas que,
0: tá funcionando com a beleza.
1: Com certeza, aí na casa deles mesmo, a automecânica, a moto, e tem tudo, e o homem entende, esse eu assino embaixo, pode ir lá, tá bom? Pode ir lá que esse nós assinamos embaixo, é dos nossos também. Eita, mundo velho, né? Obrigado aí pelo carinho. Se tiver mais informações de outros pontos da região aí, de alagamentos, enfim, transtorno, envie para nós aqui na Rádio Vivendo TV. Envie na rádio.

Vamos lá, né? Tira a roupa do varal que vai chover, vai molhar tudo, né? Isso, vai molhar tudo, tudo, tudo, tudo, né? Barbaridade, vamos o quê? Vamos dedo que dedo, vamos fazer o quê? Se molhar, molhou, né? É, não dá nada, né? É o rio do peixe aumentando bastante nas últimas horas o volume de água, né? E vários transtornos em toda a nossa região, né? Muitos transtornos aí. Agora, a gente recebendo informações também, né? Aqui da área de lazer, né? Que na boa parte de água já também, né? Que é, o rio acaba aumentando ali. E também lá na marmoraria, é, na marmoraria Nossa Senhora Aparecida, aí entre é, Ouro, a Santa Bárbara ali também, parece que nesse momento não está dando passagem, viu? Então, pessoal, cuidar muito, não vai arriscar, dizer, ah, mas eu quero ir, eu tenho que ir. Não, vamos devagar. Não adianta, vai fazer o quê, né? Não dá, o pessoal tá mandando para nós aí alguns vídeos aí, enfim, né? E quero mandar uma vez pro Valmaria, nossa, obrigado, seu Valmaria, como é que o senhor tá? Filho do milionário Zé Rico, já já eu arrodeio, tá bom? Um abraço pro Valmaria, né? Mas segundo o Coutinho, agora já o que tinha que vir de chuva já veio, né? Foi essa semana, né? Mas daqui uns dias vem de novo, né? Ai, barbaridade, vamos trazer uma do milionário Zé Rico, então lá pro Valmaria, né? Isso, obrigado pela companhia, é, Valmaria. Vamos trazer o milionário Zé Rico, Jogo do Amor. Canta, milionário, canta, Zé Rico.

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1: Vamos lá, né? Final de tarde ainda com chuva, 18 graus de temperatura, tudo mais. Segundo o Coutinho já falou antes aí, entrevista também no programa aí com o Mauro. É, nós, o pior da chuva parece que já passou, só que agora, claro, é muita água ainda que tem pra vir, né? Principalmente no nosso Rio do Peixe. Então a gente tava olhando aí também alguns vídeos, algumas fotos que o pessoal mandou aqui do Rio Capinzal, já aqui na pontezinha, aqui na rua Ernesto Acmo, né? Que dá também aí na loja Megazan, enfim, é bastante volume grande de água já represando também, né? Então tudo isso acaba preocupando. A área de lazer também já com alguns pontos de alagamento. Vamos torcer que essa água vá embora logo também, né? Para evitar mais transtornos. Se você tiver mais na região, ou tiver mais alguns vídeos, algumas coisas, pode enviar para nós aí no 98815-6435.
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1: Vamos dar um abraço aí para você, Ivanir da Silva, também com a gente. 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

0: Né? Um abraço, seu Ivanir da Silva, também com a gente. Como é que tá, seu Ivanir? O senhor tá bem? Tudo certinho, tudo tranquilo? Boa tarde, tudo bem?
1: Boa tarde,
0: deixa eu te aviso.
1: Como é que tá o senhor aí? Tudo
0: tô bem? Tudo bem, molhado. Vamos lá,
1: manda,
0: né?
1: Manda uma música bem boa pro pessoal lá de Filadélfia.
0: Mas, carcula, senão...
1: E o senhor Evandro da Silva aí na subestação aí. Márcio, até amanhã, tudo de bom, hein?
0: Tudo de bom, com certeza, tá certo? Um abraço. Comigo na noite passada, 17h52, 8 para as 18. O pessoal me pediu o canadinho prisioneiro, daqui a pouco eu rodo devagarinho. Vamos conseguir rodar todo mundo, tá bom? Tá aí chegando. Alô, dona Inês, ó, a décima do bezerro. Faltando 8 para as 18.

0: Everybody Daddy, então daí 17h56, né? Contando 4 para as 18. Eita, mundo vem, né? Olha, a comunidade de Linha Maratá, Piratuba, convida para a festa em honra à Nossa Senhora da Salete, dia 20 de setembro. 9h30, procissão, 10h30, Santa Missa, 12 horas, almoço com buffet. 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Então não esqueça, nesse dia 20 de setembro, grande festa em honra à Nossa Senhora da Salete, em Linha Maratá, Piratuba, Lajado, Mariano, e aí o Caio Cresce, domingo agora, né, dia 13, 10 horas culto, 12 horas almoço típico, 14 horas Maché com a banda Munique, quer almoçar na festa, não paga o ingresso. 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Você está no convite. Alô, comunidade Lola Chado Mariano, né? Lola e Chuma, estão ouvindo a rádio aí, daí me tá tomando chimarrão, comendo pipoca, enfim, boa tarde, dona Laí.
1: Tomando chimarrão e comendo pipoca.
0: É, já, dona Laí, boa tarde,
1: boa
0: então.
1: Boa tarde, Márcio Pedro.
0: Tudo bem?
1: Certo?
0: Mas tudo bem, vocês?
1: Tomando, escuta aí.
0: Mas que coisa boa. Um abraço, então, pra vocês aí, obrigado pela companhia.
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0: Vamos lá, agora sim, canadinho prisioneiro, já eu rodei a oração da Ave Maria, a hora do Ângelo, né? Vamos lá, faltando 3 para as 18, tem alguma informação aí sobre as águas do rio, enfim, alguns pontos de alagamento, envie para nós no 98815-6435.

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1: Boa tarde, os ouvintes da Rádio Capinzal FM. Este é o programa da Ave Maria, um programa da paróquia São Paulo Apóstolo. Em nome do Pai, do Filho e do Espírito Santo. Amém. O anjo do Senhor anunciou a Maria, e ela concebeu do Espírito Santo. Ave Maria, cheia de graça, o Senhor é convosco. Bendita sois vós entre as mulheres, e bendito é o fruto do vosso ventre, Jesus. Santa Maria, Mãe de Deus, rogai por nós, pecadores, agora e na hora de nossa morte. Amém. Eis aqui a serva do Senhor. Faça-se em mim, segundo a vossa palavra. Ave Maria, cheia de graça, o Senhor é convosco. Bendita sois vós entre as mulheres, e bendito é o fruto do vosso ventre, Jesus. Santa Maria, Mãe de Deus, rogai por nós, pecadores, agora e na hora de nossa morte. Amém. E o Verbo Divino encarnou e habitou no meio de nós. Ave Maria, cheia de graça, o Senhor é convosco. Bendita sois vós entre as mulheres e bendito é o fruto do vosso ventre, Jesus. Santa Maria, Mãe de Deus, rogai por nós, pecadores, agora e na hora de nossa morte. Amém. Rogai por nós, Santa Mãe de Deus, para que sejamos dignos das promessas de Cristo. Oremos. Infundi, Senhor, como vos pedimos, a vossa graça nas nossas almas, para que nós, que pela anunciação do anjo conhecemos a encarnação de Cristo, vosso Filho, pela sua paixão e morte na cruz, sejamos conduzidos à glória da ressurreição. Por nosso Senhor Jesus Cristo, vosso Filho, que é Deus convosco na unidade do Espírito Santo. Amém. Glória ao Pai, ao Filho e ao Espírito Santo, como era no princípio, agora e sempre. Amém. Glória ao Pai, ao Filho e ao Espírito Santo, como era no princípio, agora e sempre. Amém. Glória ao Pai, ao Filho e ao Espírito Santo, como era no princípio, agora e sempre. Amém. Quando Maria recebeu o anúncio do anjo, ela respondeu com confiança: Eis aqui a serva do Senhor. Faça-se em mim segundo tua palavra. Naquele momento, Maria entregou sua vida a Deus, mas talvez ela não imaginasse todos os caminhos que esse sim haveria de percorrer. Porque dizer sim a Deus não significa que nunca teremos dificuldades. Não significa que nossa caminhada será sempre tranquila. Às vezes, o nosso sim também passa pela renúncia, pelo silêncio, pela espera e até pelas lágrimas. Maria precisou aprender a entregar o próprio filho. Ela que o carregou em seu ventre, que o viu crescer, que o acompanhou com amor. Precisou compreender que Jesus não pertencia somente a ela. Ele pertencia à missão que o Pai lhe havia confiado. E talvez aqui esteja uma das maiores lições de Maria para nós. Amar também é saber entregar. Quantas vezes queremos proteger aqueles que amamos de todo o sofrimento? Queremos resolver seus problemas, escolher seus caminhos, impedir suas quedas. Mas chega um momento em que precisamos colocar a pessoa que amamos nas mãos de Deus e dizer: Senhor, eu amo, mas Tu amas muito mais. Eu entrego a Ti aquilo que não consigo controlar. Maria fez isso. E o seu amor não diminuiu, porque precisou deixar Jesus seguir o caminho da missão. Pelo contrário, seu amor tornou-se ainda mais profundo. E então chegamos ao Calvário. Ali está Maria, diante de seu filho crucificado. Não há mais palavras, não há mais explicações. Há apenas uma mãe diante do sofrimento do filho. Maria poderia ter fugido daquela dor, mas ela permaneceu. E isso fala profundamente ao nosso coração, porque existem momentos em nossa vida em que também não encontramos respostas. Existem cruzes que não entendemos, perdas que doem, situações que parecem grandes demais para suportarmos. Nessas horas, Maria nos ensina uma coisa muito bonita. Nem sempre podemos tirar a cruz de alguém, mas podemos permanecer ao seu lado. Às vezes, a maior forma de amar não é encontrar uma solução. É simplesmente dizer, eu estou aqui. E talvez hoje alguém esteja vivendo uma dor silenciosa. Talvez alguém esteja carregando uma cruz dentro de casa, no coração, na família. Talvez exista uma pessoa que esteja precisando simplesmente de alguém que permaneça ao seu lado. Que Maria nos ensine a ter um coração assim, um coração capaz de acolher, de acompanhar, de perdoar, de esperar e de amar até quando dói. Porque a história de Maria nos mostra que a dor não teve a última palavra. Depois da cruz, veio a ressurreição. Depois das lágrimas, veio a esperança. Depois da entrega, veio a maternidade ainda maior. Aos pés da cruz, Jesus entregou Maria como mãe ao discípulo amado. E naquele momento, de certa forma, a maternidade de Maria se abriu para todos nós. Maria, Mãe das Dores e Maria da Esperança, ensina-nos a dizer sim a Deus e também nos momentos difíceis. Ensina-nos a entregar quem amamos e permanecer junto de quem sofre e confiar que mesmo quando não conseguimos compreender os caminhos de Deus, Ele continua escrevendo a nossa história. E que ao final de cada dia, possamos colocar tudo nas mãos de Deus, confiando como Maria. Senhor, faça-se em mim segundo a Tua vontade. Amém. A todos, desejamos um bom final de tarde e início de noite. Fiquem com Deus. Salve Maria.

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5: É impressionante os vídeos que a gente acaba recebendo e vendo aí, né, moçada? Meu Deus do céu, Joaçaba, principalmente o Rio do Tigre, né? Invadiu levando carros, arrastando carros, até o mercado supervisa, né? Invadiu tudo de água também, enfim, né? Bem, um transtorno muito grande em toda a nossa região, moçada. Ai, barbaridade, coisa de louco, tá bom? É, pra acabar mesmo, né? Vamos fazer o quê? Tá aí a força de Deus, né? Kevin, um abraço aí, obrigado pela companhia. Isso aí, Edneia Andrade, mandando aqui também, Ponte da Linha Bonita, né, Edneia? Obrigado, pessoal, enviando para nós. Dércio Borges mandou também. A Tede Vale, um abraço, muita chuva também na Serdópolis, né, Tede? Ai, barbaridade, tá de arrepiar a menina, velho, tá de arrepiar o negócio aqui, ó. Deixa eu mandar a Rose. Ô, Rose, pediu a música Pingapuri, vamos rodar inteira, né? O pessoal pediu Boêmio do Coladinho Branco. A Rose, seguinte, Marcio Pedro, bom descanso. Se você precisa de descanso, final de semana, a segunda vinha da Gaia Noite. Rose, amanhã vamos trabalhar até meio-dia e domingo também, das 6h ao meio-dia. É, vamos estar aí trabalhando, então temos que pelear pela vida, menina, velha. Não adianta, não tem o que fazer, não estudemos, né? Vai fazer o quê, né, Tere? Como é que você tá, Tere? Muita chuva aí também.
6: Boa noite, amigão.
5: Tudo bem?
6: Tá feio o rio aí?
5: Tá bastante.
6: Deve estar por cima já.
5: E aí, como cidade. É que tá?
6: Aqui é... também já tá.
5: Lacerdópolis?
6: No Cubazote.
5: É, Lacerdópolis, a região.
6: Já tá feia a situação.
5: É que tá aumentando,
6: lá
5: né?
6: No centro ali, debaixo no centro, já tá chegando no asfalto. Já, já chegou no asfalto também.
5: Barbaridade.
6: Então vamos rezando,
5: porque vamos Deus rezando
6: que essa chuva aí.
5: Isso aí, né, Tere?
6: Manda aí pra nós, Boêmio do Colarinho
5: já
6: Branco.
5: Vou mandar.
6: Preço pra toda a turma de Lacerdópolis.
5: Pessoal de Lacerdópolis, lá de repente a Nilce, o Tucano, o pessoal tá ouvindo nós aí. Se tiver alguma informação também aí do centro de Lacerdópolis, manda pra nós aí, manda pra nós, faz favor, tá bom? Vamos lá, 18h15, 18h15. Boêmio do Coladinho, Boêmio, que essa vai pro meu amigo Celso Surde, lá pro meu amigo Serginho Elton na linha bonita. Alô, tio Serginho, é o Eli, toda a turma. Canta, Chico Rei, canta, meu pai.

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1: Capizão. Vamos lá, né? São 18 horas e 23 minutos. É a nossa reportagem, né? Através aí comandado com o Jardel, nos demais aí também. É, atuando em vários pontos, né? Para dar informação, você acompanha nas redes sociais da Capinzal FM, pontos e pontos de alagamento, continua ainda interditada aí, segundo informações da rodovia, lá no na Marmoraria Nossa Senhora Aparecida, trajeto quase chegando na comunidade de Santa Bárbara, né? Isso, Santa Bárbara, se prepara para a festa do leitão amanhã, né? Essa, até amanhã, com certeza, a água do rio já baixou, né? Agora, a tendência é diminuindo, né? Já que parou também, né? Parou as fortes chuvas que nós tivemos, né? E, ao longo do dia, né? Então, vamos torcer que realmente calma, baixo, porque amanhã é um grande evento na comunidade de Santa Bárbara. Inclusive, a Capinzal FM estaremos juntamente com o Alex Jardel, a partir das 8 da manhã, na Parada 102, contando tudo, tudo sobre esse grande evento. Começa amanhã, cedinho, né? Meio-dia, aquele almoço. À tarde tem surumbo, de graça, o povo vem. E à noite também mais duas grandes bandas, né? E vão estar por lá animando essa questão. Só vai a comunidade de Santa Bárbara, que deve estar lá trabalhando, né, mulherada? Preparando na cozinha, os homens lá, e deu olho no rio, né? Fique tranquilo, o rio vai baixar. Não se preocupe. Pois o Coutinho vai falar pra nós, né? 18 horas 24 minutos, 18h24. Então, um abraço aí pra Rose, né? Obrigado aí pela companhia lá do Lado Imóveis. Aí, ó, meu amigo Dércio Borges. 18 horas 25 minutos, pinga, pura, bem, bem. Ei, modão, velho. E agora, se eu beber, né, Celso Surdi, vai mais uma.

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1: Vamos lá, né? São 18 horas e 28 minutos, 18h28. Everton Pascoal também está acompanhando aí através das nossas redes sociais, né? É, os pontos de alagamento que nós temos na região. Obrigado, Edineia. Andrade, da Daninha Bonita, né? A Edineia mandando para nós também, é. E vários transtornos em toda a região, né? Seu, é, qual é que é esse... Qual é que é o número desse aí, Everton? Vai lá no, na cadeira do teu pai lá, teu pai Marlo lá, isso. É bastante transtorno, né, Everton, em toda a nossa região. A gente, boa tarde, tudo bem?
2: Boa tarde, Márcio, boa tarde aos nossos ouvintes. Então, nós estamos atualizando as nossas redes sociais, né, o Jardel, o Alexson também estão por aí, dando um giro, né. O Jardel daqui a pouquinho vai trazer informações, Márcio, lá diretamente do acesso à comunidade de Santa Bárbara, Ouro, né? Ali que liga Nossa Senhora da Saúde até Santa Bárbara, Ouro, que está o trânsito interditado neste momento.
1: Inclusive, estava vendo aqui que o Jardel postou agora também, né? Um veículo aí que quis tentar passar, por isso que é muito importante, a gente não tenta.
2: É o cuidado, né, Márcio?
1: É quando tentou passar, já ficou no meio da água. E daí se dá uma correnteza, uma coisa ou outra, né? Então, eu acho assim que... Ah, mas nós temos que... Acaso tem? Não, gente, vamos manter calma nesse momento. Não adianta. Ó, a gente vendo também, né, Everton, aí Joaçaba, né, o Rio do Tigre, lá, levando o carro, invadindo também o mercado, Supervisa, né? Lá,
2: isso,
1: né?
2: Isso.
1: Então, por isso que eu digo, não tem, gente. Hoje, você tem que...
2: Cuidado é tudo, né, Márcio?
1: Cuidado é tudo. Concórdia também, que é um município que sofre muito.
2: Nossa, toda a nossa grande região aí.
1: E nós aqui, não é diferente, porque agora estava vendo também o Rio do Peixe represando o nosso Rio Capinzal e já também, né, invadindo ali garagens e muito mais, né? Então é bem complicado tudo essa coisa, né? Então,
2: com certeza.
1: Vamos
2: entrar em contato aí com o Jardel, né?
1: Já estamos aí, né? Então, Everton, vamos falar com o Jardel. Jardel, chega com mais informações. Jardel, você se encontra onde nesse momento? Boa tarde.
3: Boa tarde, Márcio. Boa tarde. Comecinho de noite já, né? Boa noite para quem nos acompanha aqui na Capinzal FM. Estamos na comunidade entre Santa Bárbara e também a comunidade Nossa Senhora da Saúde, aqui junto à marmoraria Nossa Senhora Aparecida. Inclusive, agradecer o pessoal que nos empresta aqui o sinal de internet para a gente fazer essa participação. Nós estamos aqui acompanhando, né, o pessoal sinalizando o trecho, orientando os motoristas a não cruzarem, porque aqui, infelizmente, uma grande quantidade de água sobre a pista. Rio do Peixe transbordou, como já é de costume, quando dá essas cheias, esse ponto aqui sempre alaga. E nós tivemos, há minutos atrás, um utilitário de uma empresa do município de Capinzal, que fazia sentido Lacerdópolis, ao município de Ouro, ficou parado no caminho, acabou tendo problema e acabou entrando água no motor. E cruzar o caminho. Aí alguns populares logo depois auxiliaram esses dois rapazes que estavam dentro desse utilitário, acabaram, né, conseguindo trazer esse veículo para fora, né? Foi deixado inclusive no pátio aqui da marmoraria Nossa Senhora Aparecida, né? Estão bem os dois rapazes, são dois jovens que acabaram tentando cruzar o caminho, mas na metade do trecho acabaram ficando sobre as águas, que, como eu falei inicialmente, é, né, um nível bem elevado e está impedindo a passagem nesse trecho. Então, entre Lacerdópolis e o município de Ouro, nesse ponto aqui próximo à marmoraria Nossa Senhora Aparecida, não dá passagem. Caminhões, alguns estão tentando passar, inclusive vi agora há pouco dois caminhões que conseguiram passar, mas a recomendação não é. Por enquanto, veículos de passeio não estão cruzando por aqui. Quem queira fazer o destino Joaçaba, Lacerdópolis ou vice-versa, Capinzal e Ouro, devem, pelo menos até o momento, utilizar caminhos alternativos, que o nível do Rio do Peixe está elevado e acabou alagando aqui a rodovia 150 nesse trecho próximo à comunidade de Santa Bárbara.
1: Jardel, tá me ouvindo ou não?
3: Estou te ouvindo, Márcio.
1: Eu, assim, você falou que a minha alternativa, um dos caminhos seria ir por Santa Helena, né? É por Santa Helena. Exatamente. Que agora tem
3: que fazer o trecho lá por...
1: Tem tudo asfalto e vai sair ali já no... Já quase próximo a Santa Lúcia, né? Um dos caminhos mais fáceis para você poder fazer, que

0: ao município de Jaburá, né, e por Santa Helena para ir em direção ao município de Joaçaba, viu, Márcio? Eu vou seguir acompanhando mais um tempo por aqui e assim que tivermos mais informações, a gente traz para o ouvinte da Capinzal FM, ok, Márcio?
1: Beleza, já nós vamos falar também agora com o Alex, né? O Alex também está esperando aí para nós poder entrar em contato com ele também, né? Já vamos conectar aí com o colega Alexson Luiz também, que está aguardando as informações de outros pontos aí também de Capinzal e da nossa região, né? Isso. Boa tarde, Alex. Você se encontra onde nesse momento?
2: Boa tarde a você, Márcio Pedro.
1: Alô, Alex. Tá meio ruim aí o teu sinal da internet. Você se encontra onde aí? Se localiza um pouco melhor aí, tá bom? Estamos meio com dificuldade aí com o sinal aí do colega Alexson Luiz também, através das informações pra gente, tá ok, Alex? Tá ouvindo aí? Se você tiver condições aí, dá uma mudada aí no ponto onde que você tá, tá bom? Vamos lá, se agora sim. Alex, agora tem condições? Não, estamos sem condições aí com o colega Alexson Luiz, né? E assim que ele tiver condições, ele vai entrar, chamar novamente nós aí. A gente às vezes informações também. Como nós estávamos falando aí, né, Everton? Então, bastante transtorno em toda a região, né? Igual o Jardel falou, o pessoal está com um pouquinho de pressa, cuidado, não adianta, vai fazer o quê? Carros até caminhões, de repente, experimenta até consegue passar, mas o carro pequeno não está conseguindo. Alex, está ouvindo ou não está? Alexson Luiz não está? Vamos desligar ele aqui de cá, porque nós... Agora sim, vai lá. É contigo agora.
2: Márcio! Pode? Melhorou a internet,
1: isso.
2: Sinal de internet aqui na área central do município de Capinzal. Nós estamos na Ernesto Aquaman, na foz do rio Capinzal, que está represado aí pelas águas do Rio do Peixe, que estão a mais de 8 metros acima do nível normal. Felizmente, neste momento não chove. Não chove também em municípios como Caçador e Videira, o que nos traz um alento, mas por experiência, né, de outras situações em que houve cheias, geralmente o rio continua subindo por até uma hora após cessarem as chuvas, né? Mas de uma forma mais lenta. Neste momento nós temos então, reafirmo, o rio Capinzal represado aqui na área central. A preocupação é grande, principalmente de lojistas, né? Mas a água ainda não saiu da caixa, não saiu do leito, não transbordou. E a nossa torcida, é claro, para que este nível das águas do Rio do Peixe possa baixar e cessar este represamento, trazendo novamente a normalidade. Ronaldo Coutinho já informava, com relação às condições climáticas, o nosso meteorologista trazia boas informações relacionadas aí à previsão, que não é de chuva forte nas próximas horas e nem no final de semana aqui para a nossa região. São as informações de momento. Márcio, nós tivemos uma ocorrência há pouco no loteamento São João de desmoronamento. Muito embora a chuva tenha cessado, é bom nós alertarmos a comunidade, principalmente moradores de encostas, que redobrem o cuidado, porque o terreno continua bastante encharcado. Márcio.
1: Beleza, obrigado então, Alexson Luiz, né, que volta quando tiver mais informações também. Jardel também, então, nosso plantão do jornalismo aí, todo mundo atuando para informar, né, as pessoas aí sobre, sobre essas fortes chuvas aí que tiveram nos últimos momentos, últimas horas, aí, no dia de hoje, né? E falar em chuva, né? Já nós vamos conversar com o Coutinho também, né?
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1: Vamos lá, né? Tempo e temperatura 18 graus, tempo estável nesse momento. Coutinho, traga uma notícia boa pra nós. Será que o pior da chuva já passou, Coutinho? Conta pra gente aí, Coutinho.
4: Boa noite. A chuva foi bastante aí no Vale do Rio do Peixe, já está começando agora a diminuir. Nós tivemos volumes de chuva variando aí desde 50 a 163 milímetros, isso até às 5 horas da tarde ali em Luzerna. Então tem muita água descendo aí o Rio do Peixe, ele deve dar um bom susto, mas felizmente quando começa a querer piorar, a chuva já está parando. Amanhã teremos tempo mais para bom, com nebulosidade, algum nevoeiro, pequena chance de alguma garoa, algum chuvisco à tarde, até não dá para descartar, mas está com cara de que vai acabar passando sem nada. Não tem nada assim de chuva pesada agora na região, agora à noite. Já vai ficando entre nublado, aberturas de estrelado aí na região, e vai

0: gradativamente sumindo a chuva. Chuva pesada, pelo menos. No sábado, começa com nevoeiro, no máximo uma garoa, depois melhora e tempo mais para bom. No domingo, bom pela manhã, pequena chance de garoa, chuvisco à tarde. Na segunda, até pode ter alguma chuvinha, alguma coisinha no período da tarde, mas nada demais. E na terça, melhora e está indicando frio, já no domingo, segunda, terça, e pode amanhecer até com alguma geada em alguns pontos aí do interior, na quarta e quinta. Então, o forte da chuva já passou. Agora é só a água descendo o rio. Felizmente, vai ser um grande susto ou algum problema nas cotas mais baixas. E também com o rio Capinzal, né? Porque o Rio do Peixe acaba represando. Da Climatea, Ronaldo Coutinho.
1: Vamos lá, né? 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E lembrando, então, segundo o Coutinho falou, né? Muito importante, interessante você cuidar, né? Ficar monitorando. Parou a chuva, agora você foi, parou o transtorno, não, né? Pode, como aí eu estava vendo agora, queda de muro também, queda de barreiras, enfim, né? Pode acontecer muito, porque o chão está muito molhado, né? Então, pessoal, aí toma bastante cuidado, tá bom? 18h39.
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0: tava caindo.
1: Vamos lá, né? São 18 horas e 43 minutos, deslizamento então, de terra aí no loteamento São João, é isso, Everton?
2: É isso? É isso mesmo, Márcio. A gente tá postando agora um vídeo da.
1: Pesado, como diz o Everton.
2: Foi ruim, né? Tá foi ruim. Anteriormente, né? O Alex já foi fazer o registro lá. Uhum. Mas fica aí o alerta, o pessoal, o cuidado, né? Que qualquer coisa também acione os bombeiros, comunique aí os órgãos, a Defesa Civil, enfim, para evitar algum dano, né, Márcio?
1: Olha aí, vi uma foto que postaram aqui, um ouvinte repórter, região interior. De Capizal, região de Alto São Roque, né? Já mostrando instabilidade no tempo. O tempo tá limpando aqui, né?
2: Com certeza. Que bom, né? Que fiz um vídeo também, daqui a pouquinho no nosso Instagram, no nosso Facebook, você acompanha lá.
1: Na época da enchente 83, né? Me lembro disso. Tu não é nem nascido, né? Tu não. Tem só 18 anos, né? Mas em 83, a enchente, daí tinha um senhor, nós estávamos lá em Piratuba, deu pedido para o senhor lá. E daí vai limpar, e sim, vai nas barrancas de rio, que realmente limpou tudo, né?
2: Faz parte.
1: E hoje, quase em 25 anos, caiu as Torres Gêmeas.
2: Isso tu mesmo,
1: também,
2: né?
1: Nem era nascido ainda.
2: Já, 2001, sim, né?
1: Ah, já era?
2: 2001, sim.
1: Eu me lembro quando caiu as Torres Gêmeas lá em... Lá nos Estados Unidos, né?
2: Nova York.
1: Isso, Nova York, é.
2: Dia 11 de setembro de 2001 foi muito histórico, né?
1: Ficou marcado nas Torres Gêmeas aí, né? Você foi as gêmeas daí, né? Então, tá bom, 18h45, nós vamos a um breve intervalo comercial, já voltamos. Lembrando que daqui a pouco tem o Pedro Tuardo Neto, né? Com o Garpão 102, aí, ele anda com chuva e muito mais, né?
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1: Vamos lá, né? São 18h50, 18h50. Estamos no 10:19. Vamos que vamos, dedo que dedo, moça. Fiquei acompanhando nas redes sociais da Capinzal FM sobre esse transtorno aí, né? Provavelmente o Rio do Peixe ainda continua em elevação. Mas vamos entrar em contato com o João, né? O João que tem aí a medição, a régua, né? Para medir lá também aí na Rua do Bico as águas do Rio do Peixe.

0: Ninguém viu, né? 18h52 minutos, mas que tal na violinha, né? Chega aí, violinha, vai. Mas que cu.
1: Não, essa não, essa não.
2: Violinha.
1: Eu não me comprometo, delegado, tá? Canta.
3: Parou. Eu, como delegado, tô autorizando cantar essa música da violinha.

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1: Vamos lá, né? Chegando ao final de mais uma Companhia 102, mais uma semana, uma sexta, porque tem com bastante transtorno em toda a região. Você fica ligado na Capizar, porque você acompanha tudo. Já tem medo atual do Neto Galpão 102. Eu volto amanhã, sabadão, né? 4h30 até 6h20. Pode ter colega Barro Preto. Vamos encerrando com essa aqui, ó. E lembre, Deus é por nós. Que acontece?
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1: Obrigado, Nossa Senhora Aparecida, pela saúde, pela luz e pela paz, e por me guiar pelos caminhos da vida, por este mundão de meu Deus, de alma, de coração, muito obrigado.
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4: 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Boa tarde, povo de Deus. Como é que tá seu final de semana? Hoje é sexta-feira. Pá, tô cansado. Não, não pode estar tão cansado, porque o feriado foi grande. Foi não? Tá cansado, mas não tá tanto. Vamos agradecer, dizer obrigado, Senhor, pela semana que passou. Mas, Senhor, me ensine a perdoar. E olha, você que tá voltando para casa, mesmo que de manhã você saiu meio brigado, perdoe agora, na volta, para chegar em paz no teu coração. Em nome do Pai, do Filho e do Espírito Santo. Amém. Obrigado, Jesus, pela oportunidade que tenho de estar em profunda sintonia contigo, Senhor. Mas, Jesus, o teu ensinamento de perdoar sempre é um mandamento muito difícil, Senhor. Um mandamento complicado. Porque a vida se encarrega de trazer muitos inimigos. É por isso, Jesus, que nesta tarde, com humildade, mas confiança, eu vos peço, me ensine a perdoar. Ajudai-me, Senhor, a perdoar meus inimigos. Ajudai-me, Senhor, a me libertar do mal que me fizeram, perdoando. Mas de modo especial, eu peço a intervenção de Nossa Senhora por essa situação tão difícil. E cada um traga presente uma lembrança, um nome, uma situação que te causa um mal tremendo, e reze comigo. Senhor, sozinho não posso perdoar. Eu não tenho força suficiente. Mas com tua graça, Senhor, na presença do teu Espírito e com o auxílio de Nossa Senhora, eu quero dar o perdão. Eu quero perdoar, Senhor. Que aqueles que me ofenderam sejam abençoados. Que aqueles que me desejaram mal sejam felizes. Que aqueles que tentaram me prejudicar sigam o caminho em paz. Mas, Nossa Senhora, aquiete meu coração. Tire esse sentimento ruim, essa lembrança desagradável e essa dor que levo no peito. Ave Maria, cheia de graça, o Senhor é convosco. Bendita sois vós entre as mulheres e bendito é o fruto do vosso ventre, Jesus. Santa Maria, Mãe de Deus, rogai por nós, pecadores, agora e na hora de nossa morte. Amém. Nossa Senhora, ajudai-me a perdoar, porque é perdoando que eu me liberto, Mãe. Uma boa noite a todos vocês.
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1: Capinzal FM, a hora certa. São 19 horas, mais 7 minutos.

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1: Segurizada, boa noite a todos. Hoje é sexta-feira, dia 11 de setembro de 2026. Sejam muito bem-vindos, eu me chamo Pedro Antônio Toaldo Neto e eu tô borcada para te fazer companhia até as 21 horas com o melhor da música gauchesca, né, tio? Está no nosso Galpão 102. Com a direção de Rádio Luiz, Pedro Escarton.
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1: é... eu não venho vindo de muito perto e pra bem longe é que eu vou. Eu chego quando anoitece, mas quando amanhece eu não estou. Agradecendo mais do que mensalmente a Deus por me dar as pertences de ter a alma gauchesca em sangue catarinense. 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Gurizada, quenta tua água, prepara o teu mate, aumenta o volume do rádio que eu cheguei, tá? E cheguei pra animar nossa sexta-feira sempre. Valorizando velhos amigos. Depois, Leopoldo Racier, Recuerdos da 28.

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4: 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É, gurizada, por cá tamo, por cá seguimos, vamos trocando marca. E a água, baba, a água não goteja na nossa capinza, mas é bonito. Eu dizia, meu avô, desde que chove, que enquanto chove não faz seca. Vem chegando, né? Teixeira e o Patalê, depois Teixeirinha, Valsa das Flores, e depois Porca Véia, se Deus fosse gaúcho.

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8: 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É, guriça, estamos por cá, né? 19 horas, mais 36 minutos e vem moda boa, vem os Monarcas Estampa e Legenda. É, vai especial lá, meu amigo Tião, também pra sua mãe, né? Estão nos acreditando nesse momento, então vai aquele abraço. Daqui um pouquinho nós vamos trazer um Gildo de Freitas pra ti, meu irmão.

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8: Sua bênção, meu pai. Tão bom dizer meu pai. Tão bom abraçar meu pai. Tão bom lembrar meu pai. Afinal, o senhor nunca pensou, hein? Tantas canções, tanta gente a compor, tantos a cantar. A casa toda em festa, a rua toda em alegrias, a cidade, o mundo. E mais do que o mundo imenso da ternura e do amor de todos nós. Todos os filhos, todos os abraços, todas as lembranças. O menino veio e pediu-lhe o dinheiro. Comprou o presente e lhe trouxe. Menino dele, dinheiro dele, presente dele, tudo dele. Porque é sempre ele, ele sempre, no dia de hoje, em todos os dias. E que seja sempre assim. Por todos os instantes, em todos os sentidos, por todos os tempos. Porque ele é a força, porque ele é o bem, porque ele é o pai. O pai em quem todos nós damos hoje o abraço ainda mais amigo e o beijo ainda mais doce. O pai que é sempre moço, porque é sempre bom. O pai que é sempre amigo, porque é sempre justo. O pai querido, a quem levamos hoje toda a beleza das canções que a nossa ternura e o nosso amor puderam fazer. A bênção, papá. A bênção, papá.

0: vocês. Tchau! Valeu, Ivoni!
1: Beijão, valeu!
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8: 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É, gurizada, e baba água e não goteja. Atenção, cuidado redobrado, né, gurizada? Com as enchentes e tudo mais, muito rio saindo fora da caixa, então fica, toma cuidado com qualquer coisa. Se não tem necessidade, se não for sair pra namorar, fique por casa. Então vamos trazendo um teixeirinho especial pro pessoal lá da Ouro. Vai de lá, canta pra nós, tropeiro velho.

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0: Vai se apagando a chama no galpão, mas fica aceso o calor no peito e no coração. Por aqui ficamos mais uma edição do Galpão 102. Converso, conto e verdade, música nativista, prosa boa e saudade. Desejamos a ti, vivente, uma noite abençoada e que na próxima ronda a escuta seja retomada.
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3: Olá, boa noite.
4: Boa noite para você que nos acompanha em todo o país.
3: Sexta-feira, 11 de setembro de 2026.
4: Vamos ao destaque do dia.
3: Inflação de agosto fica negativa em 0,32%, segundo o IBGE.
4: Redução do índice foi impulsionada por setores de habitação, transportes, alimentação e bebidas.
3: Conab aponta queda de valor de produtos da cesta básica, Graziele Bezerra.
5: Os maiores descontos ficaram com a batata inglesa, cenoura, cebola, tomate, ovo de galinha e café moído.
4: Dia do Cerrado.
3: Dados do DETER mostram queda de 19% do desmatamento no mês de agosto em relação ao mesmo período do ano passado.
4: E o levantamento aponta que 51% do Cerrado é considerado prioritário para a segurança hídrica do Brasil. Gabriela Noronha. E educação.
3: Estudantes do ensino médio têm até 15 de setembro para se inscrever na Olimpíada Nacional de Empreendedorismo. Natália Koslick.
6: A competição começa no dia 18 de setembro com uma prova online. As questões envolvem raciocínio lógico, inovação e empreendedorismo com situações do cotidiano.
4: Hoje na apresentação da Voz do Brasil, eu, Mariana Jungmann e Nazi Brum.
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4: A pesquisa mensal do IBGE, divulgada hoje, mostrou uma queda de 0,32% na inflação oficial do país no mês de agosto.
3: Impactaram o resultado descontos na conta de luz, nas passagens aéreas, nos preços de combustíveis e de alimentos.
5: O Índice Nacional de Preços ao Consumidor Amplo, que mede a inflação oficial do país, teve queda de 0,32% em agosto. O valor ficou 0,39 ponto percentual abaixo do registrado em julho. Os grupos que exerceram maior impacto sobre o resultado foram habitação, transportes, alimentação e bebidas e comunicação. Em relação à habitação, Fernando Gonçalves, gerente do IPCA, explica que um fator que influenciou foram os descontos na conta de energia elétrica.
7: A queda registrada no grupo habitação veio da contribuição de menos 0,33 ponto percentual da energia elétrica residencial, que recuou 7,63% no mês, em decorrência da incorporação do bônus de Itaipu, creditado nas faturas emitidas no mês de agosto.
5: O preço dos alimentos também recuou em agosto. Os maiores descontos ficaram com a batata inglesa, cenoura, cebola, tomate, ovo de galinha e café moído. A tendência de queda foi confirmada por um levantamento realizado em parceria com a Conab, Companhia Nacional de Abastecimento. De acordo com a diretora de Política Agrícola e Informação da companhia, Nayara Andreoli Bittencourt, a queda no preço desses itens influencia o valor da cesta básica no país.
8: O custo da cesta básica caiu em 25 das 27 capitais pesquisadas pela Conab e alguns alimentos importantes na mesa dos brasileiros contribuíram para esse resultado. O café e o tomate tiveram queda em 23 capitais, o feijão carioca ficou mais barato em 19 e o açúcar em 16 capitais. Boa parte desses alimentos tem a queda relacionada ao aumento da oferta e ao avanço das safras desses produtos.
5: Pão francês.